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4: Cultura, 10 horas, 13 minutos.

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2: Cultura, 10 horas, 49 minutos.

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3: Cultura, 11 horas, 21 minutos.

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1: Meia-noite.
2: 17 minutos.

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0: Cultura, uma hora, um minuto.

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1: Cultura, 2 horas, 39 minutos.

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Cultura, 2 horas, 47 minutos.

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1: 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Cultura, 2 horas, 55 minutos.

canção fala de um exemplo de como se deve ser um amor entre duas pessoas, em que essas duas pessoas acabam sendo tudo uma para outra.

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Cultura, 4 horas, 9 minutos.

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Cultura, 5 horas, 30 minutos.

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Rádio Cultura, 6 horas e 7 minutos.

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1: No começo a palavra já existia. A palavra estava voltada para Deus e a palavra era Deus. São João capítulo 1. O anjo do Senhor anunciou a Maria e ela concebeu do Espírito Santo. Ave Maria, cheia de graça, o Senhor é convosco. Bendita sois vós entre as mulheres e bendito é o fruto de vosso ventre, Jesus. Santa Maria, Mãe de Deus, rogai por nós, pecadores, agora e na hora de nossa morte. Amém. Eis aqui a serva do Senhor, faça-se em mim segundo a vossa palavra. Ave Maria, cheia de graça, o Senhor é convosco. Bendita sois vós entre as mulheres e bendito é o fruto de vosso ventre, Jesus. Santa Maria, Mãe de Deus, rogai por nós, pecadores, agora e na hora de nossa morte. Amém. E o Verbo divino se fez carne e habitou entre nós. Ave Maria, cheia de graça, o Senhor é convosco. Bendita sois vós entre as mulheres e bendito é o fruto de vosso ventre, Jesus. Santa Maria, Mãe de Deus, rogai por nós pecadores, agora e na hora de nossa morte. Amém. Glória ao Pai, ao Filho, ao Espírito Santo, como era no princípio, agora e sempre. Amém. Oremos. Infundi, Senhor, a vossa graça em nossas almas, para que nós, que pela anunciação do anjo, chegamos ao conhecimento da encarnação de vosso Filho, pela sua paixão e morte na cruz, sejamos conduzidos à glória da ressurreição, pelo mesmo Cristo, Senhor nosso. Amém. Rogai por nós, Santa Mãe de Deus, para que sejamos dignos das promessas de Cristo. Obrigado, prezados Rádio 20, e até amanhã neste mesmo horário. Louvado seja nosso Senhor Jesus Cristo, para sempre seja louvado. Em nome do Pai, do Filho, do Espírito Santo. Amém.
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9: Rádio Cultura, 6 horas, 36 minutos. 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

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Rádio Cultura, 6 horas, 40 minutos.

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Rádio Cultura, 6 horas, 54 minutos.

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Rádio Cultura, 6 horas, 58 minutos.

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0: nosso que estais no céu. Santificado seja o vosso nome. Venha a nós o vosso reino. Seja feita a vossa vontade, assim na terra como no céu. O pão nosso de cada dia, dai-nos hoje. Perdoai as nossas ofensas, assim como nós perdoamos a quem nos tem ofendido. Não nos deixeis cair em tentação, mas livrai-nos do mal. Amém.
1: 7:08, 7:08, muito bom dia. Estamos chegando, semana nova chegando também. Hoje, 18 de maio de 2026, segunda-feira, 15 graus a temperatura, 95% a umidade relativa do ar. Um bom dia para você e que tenhamos todos uma ótima semana.
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1: 7:09, 7:09, começando bem a semana, começando bem o dia, na companhia do Frei Gilson. Meditação da palavra, vencer o mundo, é o tema de hoje.
3: João capítulo 16, versículo 33. No mundo tereis tribulações, no mundo tereis tribulações, mas tende coragem, eu venci o mundo. O que significa vencer o mundo? O que significa vencer o mundo? Jesus está dizendo, eu venci o mundo, eu venci o mundo. Se Jesus venceu o mundo, eu também preciso vencer. Na verdade, Jesus venceu o mundo por mim. O que que significa vencer o mundo? É sobre isso que a gente vai meditar. Fique conosco até o final desse vídeo. Em nome do Pai, do Filho e do Espírito Santo. Amém. João capítulo

0: capítulo 16, versículo de 29 a 33. Naquele tempo, os discípulos disseram a Jesus: Eis, agora falas claramente e não usas mais figuras. Agora sabemos que conheces tudo e que não precisas que alguém te interrogue. Por isto cremos que vieste da parte de Deus. Jesus respondeu: Credes agora? Eis que vem a hora e já chegou em que os vos dispersareis, cada um para o seu lado, e me deixarei só. Mas eu não estou só, o Pai está comigo. Disse-vos estas coisas para que tenhais paz em mim. No mundo tereis tribulações, mas tende coragem, eu venci o mundo. Palavra da salvação. O que significa vencer o mundo? Máximo Confessor diz assim: Não podemos reconciliar-nos com Deus até que primeiro tenhamos começado a lutar contra o diabo com todas as nossas forças. Se você quiser se reconciliar com Deus, se você quiser estar próximo de Deus, você armou briga com o diabo. Armou uma luta contra o diabo. Pois embora assumamos o nome de cristãos fiéis, enquanto nos tivermos feito inimigos do diabo, ou melhor, enquanto não nos tivermos feito inimigos do diabo e lutado contra ele, continuamos por escolha deliberada a servir as paixões vergonhosas. Então não adianta dizer que você é cristão, dizer que eu sou cristão, mas não me fazer inimigo do diabo, inimigo das paixões vergonhosas. E nada de proveitoso nos advirá de nossa paz no mundo, pois a nossa alma está em estado deplorável, rebelando-se contra o seu próprio Criador e se recusando a submeter-se ao seu reino. Continua vendida à escravidão de hordas de senhores cruéis que a impelirão ao mal e astuciosamente conspirarão para fazê-la escolher o caminho que conduz à perdição em vez daquele que traz a salvação. Deus nos fez para que pudéssemos nos tornar participantes da natureza divina e partícipes de sua eternidade e para que pudéssemos chegar a ser semelhante a Ele pela deificação, pela graça. Se desejamos pertencer a Deus tanto de nome quanto de fato, lutemos para não trair o Verbo às paixões. Olha que bonito, né, esse texto. Se você quiser pertencer a Deus, não só de nome, mas de fato, lutemos. Lutemos para não trair Jesus. Negar o Verbo é deixar de praticar o bem por medo. Traí-lo é deliberadamente escolher e cometer o pecado. O resultado de cada aflição suportada por amor à virtude é a alegria. Olha que bonito. O resultado de cada aflição suportada por amor à virtude é a alegria. O resultado de cada labuta por amor a Deus é o descanso. E o resultado de cada tratamento vergonhoso é a glória. Em suma, o resultado de todos os sofrimentos por amor à virtude. O resultado de todos os sofrimentos por amor à virtude é estar com Deus, permanecer com Ele para sempre e desfrutar de descanso eterno. Vencer o mundo é estar com Deus. Vencer o mundo é estar com Deus. Abra sua Bíblia em 1 João capítulo 5, versículos de 4 a 5. Porque todo que nasceu de Deus vence o mundo. E esta é a vitória que vence o mundo, a nossa fé. Quem é o vencedor do mundo, senão aquele que crê que Jesus é o Filho de Deus? Quem tem fé, quem está com Cristo, este vence o mundo. Abra sua Bíblia em Gálatas, capítulo 6, versículo 14. Gálatas 6, 14. Quanto a mim, não pretendo jamais gloriar-me a não ser na cruz de nosso Senhor Jesus Cristo, pela qual o mundo está crucificado para mim e eu para o mundo. Isto é vencer o mundo, minha gente. É quando você ama Jesus de uma forma tão grande que o mundo já não significa nada para você. Você ama tanto Jesus que agora você crucifica o mundo por amor a Deus. Quanto a mim, não pretendo jamais gloriar-me a não ser na cruz de nosso Senhor. Essa é a nossa glória neste mundo, a cruz do Senhor, pela qual o mundo está crucificado para mim e eu para o mundo. Escreve aqui nos comentários: vencer o mundo significa estar com Deus. Vencer o mundo significa estar com Deus. Pai, Filho, Espírito Santo. Amém.
1: Aí, portanto, Frei Gilson, né, com sua meditação da palavra para começar bem o dia, começar bem a semana. São 7:16 da manhã, 7:16, temperatura 15 graus. Vamos à previsão do tempo.
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1: Peter Scheuer e a previsão do tempo aqui na Cultura, sempre em nome dos nossos apoiadores culturais, apoiadores que acreditam no trabalho da cultura. Obrigado a cada um deles, né, que faz aí o dia a dia da nossa, da nossa programação da cultura, trazendo para você sempre, né, sempre, a previsão do tempo, também trazendo para você as belas mensagens de paz, de fé, de amor e de esperança. 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Peter, e aí o tempo como vai se comportar hoje e amanhã? Nesta semana, Peter, bom dia.
3: Bom dia. Uma baixa pressão atmosférica aliada a uma frente fria de fraca intensidade favorece uma segunda-feira, um início de semana com predomínio das nuvens, céu nublado, chuva, garoa ocasional a qualquer momento, intercalando com boas melhorias. A temperatura ela permanece amena, hoje a máxima não passa muito dos 16 graus. Os ventos sopram com intensidade fraca moderada de sul a sudeste, com algumas rajadas que variam entre seus 10 a 30 km por hora. Obviamente que nas praias sempre é um pouco mais ventoso, com pontuais rajadas aí que variam entre seus 50, 60, 70 km por hora. Na orla, sempre um pouco mais ventoso. E a maior parte do dia, sim, é instável mesmo, com céu nublado e com possibilidade de chuva. Logicamente que nós vamos ter uma queda mais brusca da temperatura durante o período da noite. A noite já começa a esfriar. A temperatura ela deve chegar próxima aí dos seus 10 graus, 8 graus no amanhecer dessa terça-feira. E o tempo melhora. Aos poucos, a frente fria se afasta e vai seguindo com uma condição de tempo mais seco ao longo da terça-feira, ainda que tenha alguma garoa fraca entre a madrugada e início da manhã, mas o tempo é bom assim na sequência do dia. Na quarta, quinta, sexta, tempo bom, tempo firme, o sol acaba predominando, faz frio, a temperatura mínima ela permanece mais baixa, mínimas em torno aí dos seus 5, 8 graus, tempo bom, dá para aproveitar 100% em ambos os dias. E com uma condição assim bastante favorável para as atividades ao ar livre. Então a semana toda é aproveitável e gelada. O mar ele segue com a altura de ondas entre 1,5 m com picos de 3 metros. A ondulação é de sul a sudeste. Pelo menos hoje, amanhã, o mar ele segue bem agitado. Peter Scheuer, meteorologista, com a previsão do tempo.
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0: São 7h22, 7h22. Para você que está acordando agora, bom dia. Para você que já acordou de madrugada, já está trabalhando, bom trabalho. Para você que já está se dirigindo aí para o seu trabalho, boa viagem. Para você que está dirigindo, cuidado, né? Todo cuidado é pouco nesta segunda-feira. São 7h23, agora 7h23. A reflexão do vovô. É, aquela palavra bonita, palavra de experiência do nosso vovô, do nosso nono. Vamos ouvir a partir de agora. O perdão é a chave que abre a sua cela. Vamos ouvir o vovô?
10: Os outros como se fosse um tesouro. Mas a verdade é que a mágoa é um lixo. É um lixo que você guarda dentro de casa esperando que o outro passe mal com o cheiro. Mas quem adoece é você. Perdoar não é dizer que o que o outro fez foi certo. É dizer que a maldade dele não vai mais morar dentro de você. Tem gente que já foi embora da sua vida faz anos, mas você ainda acorda e dorme com ela no seu pensamento. Isso não é vida, meu filho. Limpa esse coração. Tira esse peso das costas. Deus te deu a vida para você florescer, não para carregar entulho dos outros. Quem te feriu já esqueceu o que fez. Por que é que você insiste em lembrar todo dia e se ferir de novo? O perdão é a chave que abre a cela. E quando você abre, descobre que o prisioneiro era você mesmo. A vida é curta demais para você carregar o peso de quem não merece nem o seu pensamento. Solta essa carga e segue em paz. Fique em paz com sua alma. Um abraço desse velho aqui e fica com Deus.
0: É verdade, fique em paz.

0: Mas é claro, se faltar água aí para você na sua casa, no seu escritório, na sua empresa, diz que é água do Dica, 34660637 ou 99993-3434.
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2: Muito bem, estamos de volta, 7:37, 7:37. Depois dos recados dos nossos apoiadores culturais, as informações para você. Olha, daqui a pouquinho o Momento Espírita aqui no programa. A mensagem também sobre o espiritismo, daqui a pouquinho no programa. Nesta semana teremos a Taça Corcel aqui em Orleans, né? A abertura da Taça Corcel será na quinta-feira, dia 21, quinta-feira, portanto. Prefeitura Municipal, através da Secretaria Municipal de Esportes, de Esporte e Lazer, né? Que foi criada recentemente, antes departamento, agora a Secretaria Municipal, estará realizando no dia 21, portanto, quinta-feira, a abertura oficial da Taça Corcel 2026, uma das competições mais tradicionais do futsal municipal, e o evento vai acontecer a partir das 19 horas no Ginásio Municipal Homero de Miranda Gomes. Realizada em parceria com a Cooperativa Corcel, a competição chega a uma edição reforçando, inclusive é mais uma edição, reforçando o incentivo ao esporte, a integração entre as equipes e fortalecendo, é claro, as ações esportivas do município de Orleans. A Taça Corcel conta com a participação de 15 equipes, reunindo atletas, torcedores, comunidade em geral. É uma competição marcada pelo espírito esportivo, com fraternização e valorização do esporte amador da nossa terra. Além da cerimônia de abertura na quinta-feira, os primeiros jogos também à noite contará também com apresentações especiais e outras atrações preparadas para o público presente. A entrada será mediante a doação de 1 quilo de alimento não perecível, que posteriormente será destinado para ações sociais do município, unindo esporte e solidariedade. As equipes participantes da Taça Corcel são Saideira Futebol Clube, União Alto Paraná, Só os Manos, DD Futsal, Cês Marias, Orleans Legendes, MG Futsal, Aqueles, Rio das Furnas, Palmeiras de Pindotiba, Santista, Carvoeiro, Associação Atlética Plazon, Martins Futebol Clube e WWR Agro. A Prefeitura Municipal, a administração, destaca que a competição fortalece o esporte local, incentiva a participação das comunidades e promove momentos de lazer, de alegria, de integração entre os atletas e a população. A expectativa é que, de grande público, na abertura oficial da competição quinta-feira, quinta às 19 horas, no ginásio Homero de Miranda Gomes. A comunidade está convidada, então, para este grande evento esportivo. Quinta-feira, Taça Corcel, 15 equipes participantes e uma bela abertura, como foi o ano passado, né? No ano passado, uma bela abertura da Taça Corcel e deste ano não deve ser diferente. São 7:40 da manhã, 7:40, chegando por aqui o Carlos Augusto para trazer para você os principais destaques do Casos de Polícia. Bom dia, Carlos.
3: Muito bom dia a você, Gelson Luiz Padilha.
4: Amigos aqui do programa Espaço Aberto, nesta manhã, manhã de segunda-feira, e nós trazendo as principais informações para logo mais ao meio-dia no Casos de Polícia. Destacando aqui nas principais informações corriqueiras da polícia, nós tivemos aí, mulher é presa ela havia furtado, né? Ela havia furtado produtos de higiene pessoal e de beleza em supermercado em Criciúma na noite de ontem.

0: Bem destacando aqui, motorista é agredido e levado até o hospital, né? Após ele ter dado carona para uma pessoa e acabou ainda também sendo agredido esse senhor aí, né? Também destacando aqui, lá na Coab, João Paulo II, aqui em Ordiãs, deu cana para os elementos no sábado, né? Lá foram apreendidas 44 pedras de crack. Um homem de 26 anos que fazia a venda da droga lá, né? Tinha até radiocomunicador, hein? Radiocomunicador para ouvir a polícia, ó. Se a polícia estivesse se deslocando lá pro bairro, ele já fica sabendo porque tem uma escuta da polícia. Esse aí foi preso pela polícia. Também destacando que ali tinha até um que tinha deficiência ali. O cara tinha deficiência, usava cadeira de roda e coisa e tal. E tava lá semeando o quê? Droga. Aí deu no que deu, foi preso pela polícia. Também destacando aqui, a Polícia Militar em Tubarão realizou a prisão de uma dupla lá no bairro Morretes, que estava comercializando cocaína, foram em cana. E também um veículo furtado em Braço do Norte foi encontrado na via de acesso lá a Grã-Pará. Portanto, recuperado aí um veículo que havia sido furtado em Braço do Norte. Também destacando aqui, teve um carinha que foi preso após roubar um veículo em Criciúma, né? Ele disse ainda na cara dura para os policiais: peguei para dar um rolê no carro. Ele pegou ainda, os policiais apreenderam ele: eu peguei o carro para dar um rolê. Aí foi preso pela Polícia Militar em Criciúma, né? E também as bikes elétricas aqui em Ordiãs também já começaram a dar problema, né? Lá em Criciúma houve um acidente com bike elétrica, essas scooter elétrica, né? Aqui em Tubarão também ocorreu um acidente com uma adolescente de 17 anos, estava em uma dessas bike scooter, né? Lá e colidiu com a motocicleta. Aqui em Ordiãs, uma bike dessas scooter elétrica pegou fogo na garagem aqui em Ordiãs, foi ali no bairro Condideu, pegou fogo lá na bike, botaram para carregar a bike e acabou pegando fogo, e aí deu no que deu a deslocamento dos bombeiros e polícia militar no local. É alguns dos destaques para logo mais ao meio-dia no Casos de Polícia, para Ordiãs Vistoria junto ao Detran, Tanaka Truck Center 3466-4031, a Inovale, através aí do nosso amigo Clóvis, e também a BS Concertos, com nosso amigo Fabiano, telefone 99905-1339. 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As informações policiais para logo mais ao meio-dia no Casos de Polícia, Padilha. Daqui a pouquinho eu retorno direto do quartel do Corpo de Bombeiros com mais informações aqui no seu programa.
1: Ok, até daqui a pouco então. Carlos Augusto Almeida retorna daqui a pouco ao vivo direto dos bombeiros, da sua rua, do seu bairro ou da sua instituição. 7h45, uma paradinha no programa, logo depois do intervalo, o Momento Espírita aqui no programa.
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0: Muito bem, estamos de volta. 7 horas mais 53 minutos. 7 minutinhos nos separam das 8 horas da manhã. 7 para as 8, chegou a hora de ouvirmos o Momento Espírita aqui no programa.
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Atirar-se às ondas. Naquele momento, Jesus preparava os apóstolos para o que estava por vir. Mostrava-lhes o que deveria suceder a ele, cumprindo as palavras dos grandes profetas do Velho Testamento. Filipe, emocionado com aquelas revelações, interrogou: Mestre, como pode ser isso se sois o modelo supremo da bondade? O sofrimento será então o prêmio às vossas obras de amor e sacrifício? Eis uma dúvida genuína. Por que Jesus precisou mergulhar no sofrimento se não tinha nada para resgatar? Vim ao mundo para o bom trabalho e não posso ter outra vontade senão a que corresponda aos sábios desígnios daquele que me enviou. Minha ação se dirige aos que estão escravizados, cativeiro do sofrimento, da expiação, instituindo na terra a luta perene contra o mal. Tenho de dar o legítimo testemunho dos meus esforços. Necessitamos ponderar que as palavras dos ensinos somente são justas quando seladas com a plena demonstração dos valores íntimos. Acreditais que um náufrago pudesse sentir o conforto de um companheiro que apenas se limitasse a dirigir-lhe a voz amiga lá da praia em segurança? Para salvá-lo, será indispensável ensinar-lhe o melhor caminho, atirando-se igualmente às ondas, partilhando dos mesmos perigos e sofrimentos.

O fardo que sobrecarrega os ombros de um amigo será sempre mais agravado em seu peso se nos pusermos a examiná-lo, muitas vezes guiados por observações inoportunas. Ele, entretanto, se tornará suave e leve para aquele a quem amamos se o tomarmos com os nossos esforços sinceros, ensinando-lhe como se pode atenuar o peso nas curvas do caminho. Reflitamos sobre as palavras de Jesus. Ele se utiliza da imagem de um náufrago ouvindo a voz amiga de um companheiro que está na praia. Em paralelo, compara com a atitude desse mesmo companheiro quando se atira às ondas, partilhando dos mesmos perigos e sofrimentos. Da praia, falamos com o coração, mas sem nos colocarmos no lugar do outro. Quando nos atiramos às ondas, conseguimos nos entregar às dores alheias. Damos um passo a mais na direção do próximo. Nossa visão se amplia e a ajuda é mais eficaz. Atirar-se às ondas não pode ser entendido como cair, como corromper-se ou envolver-se nos mesmos problemas do outro. A linguagem figurada do mestre nos acena a ideia de partilhar a dor, de estender a mão, de doar nosso tempo, de nos encharcarmos da vida do outro para podermos ajudar. Avisos, conselhos ditos em voz alta, à distância, mostram boa intenção. Contudo, por vezes sequer são ouvidos, porque quem está envolvido no problema precisa de algo mais. Quem somos nós nessa imagem? Os que olhamos da praia e nada falamos? Os que observamos da areia e gritamos, preocupados? Os que nos decidimos a mergulhar os pés no mar e conseguimos ver o náufrago em toda sua aflição? Somos aqueles cujos joelhos já estão no nível d'água? Ou quem sabe, somos os que nos atiramos às ondas no intuito de auxiliar verdadeiramente? Reflitamos a respeito.

0: E assim chegamos ao final de mais um Momento Espírita. Hoje, segunda-feira, 18 de maio de 2026. 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
3: Pontualmente, 8 horas da manhã.
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2: Muito bem, já estamos de volta, são 8 horas e 12 minutos, 8 e 12 da manhã. Muito bom dia para você que está ligando agora, você que já ligou cedinho, já está com a gente desde a primeira hora, você que passou o fim de semana também ouvindo a Cultura, muito obrigado pelo carinho da sua sintonia. Olha, no YouTube nós estamos no Rádio Cultura 87.5 FM Orleans, o nosso canal. No Facebook, nossa página é Rádio Cultura FM. 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Vamos falar de festa? Vamos falar de eventos? Olha, ontem um grande evento, a 12ª Galinhada do Rio Laranjeiras, hein? Parabéns ao pessoal de Rio Laranjeiras, abraço aí a todos que fizeram este grande evento. Ontem, salão lotado, hein? Mais de 750 pessoas adquiriram o ingresso, chegaram até o Rio Laranjeiras e foram muito bem servidos. Estivemos lá e olha, acompanhamos todo o evento, foi realmente fora de série, hein? Pessoal, deu conta de tudo, mais de 750 pessoas, salão super lotado e todo mundo muito feliz, muito contente, muito satisfeito, né, com o atendimento e também com a quantidade, a variedade de alimentos, né? Aquele galeto super especial, acompanhado aí de diversos pratos, muito bom mesmo. Parabéns aí, Rio Laranjeiras, pelo evento de ontem. Mas tem mais festa, né? Tem mais festa por aí acontecendo, eventos acontecendo, e é importante você saber, né? A APA estará promovendo a feijoada tradicional da APA, no dia 6 de junho. A Associação Pro Autismo de Orleans espera por você, em R$50 o ingresso, será no Salão de Festas da Taipa, no dia 6. Crianças até 5 anos não pagam, de 6 a 12 pagam somente meio ingresso, tá bom? A Associação, terceira feijoada da APA, então, Associação Pro Autismo de Orleans, está esperando por você. Quer adquirir ingresso? É só falar com a diretoria da APA, que é liderada pela Regiane Volpato. Festa em honra a São João Batista, em Rio Pinheiros Baixo, dias 19, 20 e 21. Daqui a pouco eu trago toda a programação dessa festa, hein? Uma grande festa em Rio Pinheiros Baixo, festa de São João com fogueira, com cavalgada, com remate, com muitas diversões, muita música, muita diversão e muita carne boa, né? Muito churrasco. Dias 19, 20 e 21, tá bom? De junho. Anote aí a data. Não vamos perder esta grande festa de Rio Pinheiros Baixo. Daqui a pouco eu trago todos os detalhes para você. São 8h15 da manhã, agora o nosso repórter Cultura lá dos Bombeiros.
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3: Saudação! Daí a saudação dos bombeiros, a Rádio Cultura FM, para que tenhamos uma boa semana de atividade, uma boa semana de trabalho aqui, a equipe dos bombeiros fazendo a saudação à Rádio Cultura FM, a equipe que está assumindo aqui as atividades, chefe de socorro, sargento Figueiredo,

Silveira, ali na boleia da viatura azul do Corpo de Bombeiros, do ABT do Corpo de Bombeiros, está ali a Gabriele, já em atividades agora pela manhã, manutenção da viatura azul do Corpo de Bombeiros e também do ABT do Corpo de Bombeiros aqui do município de Orleans. Portanto, dito e feito, a equipe que assume, a equipe que larga de atividade aqui é o Cabo Felipe, Cabo Onofre, o ABC Joelma e o BC Cleomar. É a equipe que bate retirada e já assumindo aqui a equipe agora pela manhã. Tivemos um total de 4 ocorrências. A primeira registrada às 11 da manhã, masculino 55 anos caído em via pública ali na rua Roberto Volpato, né? O cara emborcou ali e aí ele foi avaliado e encaminhado para a Fundação Hospitalar Santa Otília às 14 horas da tarde, a captura de uma cobra canidana, 1,80m, mas uma baita de uma cobra, 1,80m, ali na rua André Esprícego. A cobra subiu ali numa parte do muro ali que tem uma viga assim, e a cobra olhava, tinha até filmagem aí da cobra, né? E uma baita de uma cobrona, 1,80m, pernas pra que te quero pra cobra, realizaram a captura do réptil, a cobra de 1,80m, e a cobra foi largada em seu habitat natural, né? A cobra saiu correndo a freguesia, né? O pessoal se mataram do local de medo da cobra, também uma cobra de 1,80m, quem é que não vai cravar o pé? Aí deu no que deu. Às 18 horas, nós tivemos um incêndio. A princípio seria um incêndio de residência, mas era um incêndio de uma madeira, de uma residência, né? Uma madeira velha que tinha no sul da residência. O proprietário botou fogo lá no Nova Orleans. Pessoal da viatura do ABT do Corpo de Bombeiros se deslocou até o local, mas o fogo já estava controlado lá pelo proprietário da residência. Nós tivemos às 21h30, foi o mal súbito de uma feminina maior, foi aí na Malha Central da cidade. Ela foi avaliada e conduzida pela viatura ASO para a Fundação Hospitalar Santa Otília. Já estão programando eu e o BC Silveira aqui. Vai ser quinta? Quinta-feira, mas eles vão ter uma banheirada d'água para nós. Ah? Sexta de manhã? Ah, de noite? Ih, eu vou ter que tomar banho aqui. Ah, ô louco, então tá certo, diz que eu vou pra banheirada aqui, eu juntamente com o Silveira, né? Só porque é dia de aniversário, os caras dão banho de mangueira aqui, mas eu não faço parte do quartel. Ah, mas vamos pra mangueira também. Ah, dá uma barbaridade, né? Um abraço aqui, Sargento Figueiredo, assumindo as atividades ali, o Sargento Figueiredo, tá ali na viatura ASO do Corpo de Bombeiros, agradecendo aqui a oficina Pedro Cara, oficina da mecânica pesada, lá no bairro Corridas da Bordeus. Quer mexer no alternador, motor de arranque, oficina Pedro Cara. Ao lado lá tem o barzinho do Beijinho Torto, diz que vai fazer uma rabada para essa sexta-feira, tem rabada lá no Beijinho Torto. 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

0: 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Um abraço, Sargento Figueiredo. Bateu continência aqui para a Rádio Cultura FM. Nosso agradecimento aqui. Já vou falar para a Padilha aqui, ó. De viva voz aqui, ó. Sargento Figueiredo bateu continência para a Rádio Cultura e mostrou a força que tem o Corpo de Bombeiros do município de Ordeão. É isso aí, Padilha. Direto aqui no quartel do Corpo de Bombeiros. Falou Pipoca no seu programa, Padilha.
1: Ok, até daqui a pouco o Carlos Augusto Pipoca, forte abraço aí a todos os bombeiros que nos recebem muito bem diariamente aí no nosso trabalho, divulgando a informação, trazendo a informação ao povo, à população de Orleans e toda a região. São 8h22, 8 horas 22 minutos. Olha, eu quero lembrar que o restaurante Lanchonete Bajo da Nina está contratando cozinheira com experiência. Cozinheiro, se é mulher e cozinheira, tem experiência, é essencial para a função, experiência, hein? Salário a combinar, o bom salário a combinar. E envie currículo para o 998530330. E você pode fazer parte de um time vencedor, o time da Nina, né? Time do restaurante e lanchonete Bajo da Nina. Falei que iria falar antes do intervalo ainda sobre a programação da festa de Rio Pinheiros Baixo, né? Começa sexta-feira, grande show com Alain Gabriel à noite, né? Com salame, com salamito, com carne picada, com será servido também outros, né? Pãezinhos lá para o pessoal que estiver lá na sexta-feira à noite, dia 19 de junho. Dia 20, a cavalgada, que começa às 7h30 da manhã com recepção aos cavaleiros no salão de festas, e a cavalgada em si começa às 9 horas da manhã. 12 horas o almoço, 13 horas o show de gaiteiros da colina, entrada franca. O valor da inscrição é R$ 55,00 para antecipados, né? E você pode falar com o Gregory e já garantir sua inscrição para a cavalgada. 99918-3041 é o telefone do Gregory. 19 horas, a continuação da festa com serviço de bar e cozinha, roleta, venda de quitutes, às 20h30, 8h30 da noite, na sexta-feira, lá em Rio Pinheiros Baixo. Show com Adir Gaiteiro e Serrano Velho. É entrada franca também, hein? 22 horas, grande queima da fogueira e depois continuação do show. E do dia 21, domingo, dia 21 de junho, 10 da manhã, tradicional missa em honra a São João Batista. Logo depois, a transladação do santo até o salão. E às 11h45, o almoço típico, né? Buffet típico. E às 14 horas, início do remate oficial com Adir Gaiteiro e Serrano Velho. Às 15h30, tarde dançante com Adir Gaiteiro e Serrano Velho no salão de festas de Rio Pinheiros, entrada franca. 18h30, para encerrar a festa, o grande sorteio do bingo, R$ 16.000 em prêmios. Após o bingo, ainda continua o show. Durante toda a festa, não faltará o completo serviço de bar e cozinha. O apoio da Traço Forte, da Plascobril, do vereador Oswaldo Cruzeta, do prefeito Fernando Cruzeta, da Segero, do Israel Jones, construtora da Cia do Boi. Daí, portanto, os apoiadores também para a divulgação da festa de Rio Pinheiros Baixo, que acontece nos dias 19, 20 e 21 de junho, em Rio Pinheiros Baixo. Você e sua família são convidados especiais. 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Dilermando, muito bom dia.
2: Bom dia, Padilha. Bom dia, da Rádio Cultura. Aqui é Dilermando Brito. Bem, ouvinte, após a divulgação das mensagens de Flávio Bolsonaro, Daniel Vocaro, dono do Banco Master, que está envolvido em corrupção no governo Lula, passando o choque inicial, já se pode notar que as respostas rápidas de Flávio Bolsonaro amenizaram a situação. Até sua conta no X aumentou de seguidores. Já notamos que a esquerda está tentando colocar fogo ainda mais na situação, mas acredito que não irá conseguir. Estados Unidos. A Casa Branca informou neste domingo, por meio de nota, que a China

comprou cerca de 17 bilhões anualmente em produtos agrícolas norte-americanos até 2028. O acordo foi assinado durante a visita de Donald Trump a Pequim no início da semana. Bem, ouvinte, uma péssima notícia para o Brasil, pois o mercado chinês

0: Venezuela. Autoridades venezuelanas informaram que Alex Saab, aliado do presidente Nicolás Maduro e ex-ministro das indústrias de e produção nacional da Venezuela, foi extraditado para os Estados Unidos neste sábado. O empresário é acusado pelo governo norte-americano de lavar cerca de 350 milhões de dólares. Bem, ouvinte, ele é conhecido como o braço financeiro de Maduro, que está ligado diretamente ao Foro de São Paulo e todas as operações entre os governos de esquerdas da América Latina e a Venezuela. Isso vai ser um problema para os governos de esquerda. Aos ouvintes, Dilermando Brito.
1: Dilermando Brito, com seu comentário político aqui na Cultura diariamente, em nome de Decor Cortinas, 996-34-60-51. 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São 8h28, 8 horas 28 minutos. Uma paradinha no programa, a gente volta já.
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4: 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Não exigimos experiência. 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
12: De volta ao programa, 8h37, 8 horas 37 minutos, já é a última meia hora do nosso programa. Bom dia aqui para o Vitalino Ribeiro, para o Luiz Matuchak, lá de Grão-Pará. Bom dia, uma abençoada semana para todos nós lá de Grão-Pará, interior de Grão-Pará. Também o Ronivaldo Medeiros Pedroso, da Barra do Rio Novo, a Lu, muito bom dia, gratidão por um novo começo e que tenhamos uma semana abençoada em tudo, é verdade. Também a Divânia Coan e o Edio, lá de Rio Pinheiros, muito bom dia para vocês, bom dia também ao Sidney Guinzani, a Margarida Vargaschi, bom dia do Chapadão, lá no Chapadão ouvindo a cultura, o Luiz Matuchak também está ouvindo a cultura no Chapadão. Também bom dia para Terezinha Faquim Fernandes, o Lindomar, muito bom dia, que muito obrigado Deus por mais um dia de vida, amém. E também a Zaida Andrade. A Zaida Andrade, bom dia, abençoada semana para nós. A Janes de Lourenço de Oliveira, a Janes que é presidente do Sintramor, também desejando a todos uma ótima semana. Também o Juacir Abel da Silva. O Juacir Abel da Silva também, muito bom dia. Bom dia também da Ivonete Ramos. Ivonete também com a paz do Senhor Jesus. E ainda o Sérgio Matei, né? O Sérgio Matei também mandando seu abraço, seu bom dia. Pelo YouTube, a Maria Antônio Rabelo da Veiga, muito bom dia. A Zuleide Orben, bom dia também da Eliane Bajo Speck, o Almerito, toda a família do restaurante Bela Vista, desejando uma ótima semana a todos. A Enide Furlan e também o Laudi Brugnara, todos ligados na cultura pelo YouTube também, conectados com a gente, né? 8h39, 8 horas 39 minutos, Show da Cultura daqui a pouco às 9 da manhã com Débora Lignani. 12 horas Casos de Polícia com Carlos Augusto, 18 horas tem a Ave Maria, logo depois o Esporte na Cultura com Rodolfo De Villa e Iago Teles e os seus convidados. Farmácia de plantão para hoje, amanhã e também na quarta-feira. Para hoje, portanto, farmácia de plantão, farmácia do agricultor, né? Farmácia do agricultor da Jéssica está de plantão hoje. Amanhã, dia 19, preço popular. E no dia 20, quarta-feira, farmácia Vitativa. Aí as farmácias de plantão, segundo a Vigilância Sanitária de Orleans, Secretaria Municipal de Saúde, Prefeitura de Orleans. 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Olha, são 8h40 da manhã. 8 horas 40 minutos, estamos na fase da Lua, hoje dia 18, né? Hoje dia 18 de maio. 18 de maio temos aí a fase da Lua é crescente, né? Já tivemos a Lua nova dia 16, estamos em fase de Lua crescente, portanto, agora. São 8 horas 41 minutos, 8 e 41 minutos. 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

0: 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São 8h42, 8 horas, 42 minutos, é hora e a vez da Fundação Hospitalar Santa Otília, trazendo as informações para você, portanto, da Fundação Hospitalar Santa Otília, em nome do mercado mais tradicional da cidade, Mercado e Lanchonete Nossa Senhora Aparecida, de Toninho Volpato. Richelle Maurício, as últimas 72 horas, como foram aí na Fundação? Bom dia.
1: Bom dia aos ouvintes da Rádio Cultura. Eu sou Richelle, enfermeira da Fundação Hospitalar Santa Otília, e eu estarei passando as informações das últimas 72 horas. Tivemos um total de 344 atendimentos no pronto-socorro. Setor de internação, estamos com 20 pacientes, sendo 16 pacientes no setor clínica médica e 4 pacientes no setor da maternidade. Cirurgias realizadas, tivemos 11. Nascimentos, tivemos 4, sendo 2 recém-nascidos do sexo feminino e 2 recém-nascidos do sexo masculino. Transferência, tivemos 1, sendo 1 paciente do sexo masculino, idade de 44 anos, para o Hospital Dom Joaquim. Óbito, tivemos 2, sendo 1 paciente do sexo masculino, idade de 63 anos, e uma paciente do sexo feminino, idade de 85 anos. A todos os familiares, os nossos sentimentos. E aproveitando a oportunidade, eu convido a todos os ouvintes a fazer o convênio Amigos do Hospital. Sua contribuição é muito importante para o crescimento da Fundação Hospitalar Santa Otília. Faça parte desse convênio você também. E também informamos a todos os nossos ouvintes que o nosso centro diagnóstico de imagem conta com vários exames, entre eles raio-x, ultrassom, tomografia e endoscopia. Estas foram as informações da Fundação Hospitalar Santa Otília das últimas 72 horas. Desejamos a todos os nossos ouvintes um bom dia!
0: Bom dia para você, boa semana para todos aí da Fundação Hospitalar Santa Otília.
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0: Venha economizar. 8h44, 8h44. Bom dia pro Renato Debiase e sua família lá de Rio Pinheiros Alto, ouvindo a Cultura, dando bom dia aqui pela Cultura. Também o Valcir Zanetti, também a Lúcia e o Jefferson Américo. Bom dia pro Bitito, dona Dirceia, que estão ligados na Cultura também. Bom dia pro Guido Pisolatti e sua família. Também ligado na Cultura, o ex-prefeito Valmir José Bratti, forte abraço. Forte abraço também ao ex-vereador e ex-secretário de Agricultura, Luiz Cristóvão Crosseta, mandando bom dia pela Cultura. Também um bom dia da Enide Furlan, do César Betti. César Betti disse que fizeram uma festa na sexta-noite, né? Lá no Borghetti, com a família Betti, lá os organizadores da grande festança da família Betti, né? Foi muito bom, excelente, parabéns aí. Já estão programando o quarto encontro em 2028, né, César? Forte abraço aí para vocês todos da família Betti. O Delavi Pisolatti, a Marley, a dona da Zilma, também estão ligados, bom dia. O Pedro Vieira Cação, muito bom dia ao Laudir Brugnara. O Jair, meu mano, Jair Adete, e a toda a família, né, muito bom dia. Bom dia a Ivanir Zanini, lá em Blumenau, próximo a Blumenau, né? Ligada na Cultura. Também o Juliano Briguente, o Roberval Medeiros Pedroso, bom dia ao Luiz Baesso, Luiz Baesso da Sicredi, muito bom dia. Bom dia também do Davi Kestrin, do Leco Nazário. O Leco mandou um abraço aqui pra gente, né? O Leco, muito bom dia para você, muito obrigado aí por sempre lembrar aqui da Cultura. Ouvindo a Cultura em Boston, Estados Unidos. É isso, Leco? Fala aí.
4: Bom dia, Padilha. Ótima segunda-feira para todos. Muita paz no coração. Que Deus nos abençoe.
0: Amém. É isso aí. Que Deus nos abençoe. Forte abraço para vocês todos que estão fora do Brasil, né? Com saudades dos seus amigos, dos seus familiares. Deixaram por aqui para ir buscar a melhor condição de vida, né? Forte abraço para vocês aí. Bom trabalho. A Zita e o Bimba em Uruçanga também estão ligados.

0: Também a Carla Pickler Cunha, muito bom dia. O Tony Cascais e Dona Edna, forte abraço. Forte abraço também a Terezinha Faquim Fernandes, a Dona Joraildes Ribeiro, a Vanil, Dona Vanil de Ascari Alberton, a Dona Ines Pereira e o seu Gilberto, lá do... da nossa Ascari Multimarcas, na saída para Uruçanga, né? Seu Trique, seu Tato. Seu Trique, seu Tato, muito bom dia. Bom dia pro Trique, bom dia pro Tato. Também estão ligados. O Márcio Dutra, lá de Rio Pinheiros, Ruxinha, também estão ligados lá no Rio Pinheiros Baixo. Grande festa no mês que vem lá em Rio Pinheiros, né? O Everton Guiz e a Mari, de Pindotiba, e toda a família, né? Quem mais lá está ligado? A Betina e o Samuel e o Dudu, né? Dudu não podemos esquecer. E ainda a nossa mãezona, né? A dona Vaninha, né? Dona Vânia, muito bom dia. Também o Vantério Locatelli, o de Walter Coan, o Edgar Cachoeira e o Cauê, toda a família, bom dia. Bom dia ao Edson Demétrio Tigela, flamenguista. Também ao Rony da Barra, a Azuleide Orben, ao Brás Martins Medeiros, do Divina Gula Termas do Gravatal, o Edenésio Laurindo, mais conhecido por Zeca do Piso, muito bom dia com Jesus no coração. A Rosângela Goulart, a Dandinha também está ligada, o Antônio Siquinel, o Toninho, lá de Rio Laranjeira, seu Arlindo Siquinel, o Ademar Becker, o Sérgio Coando Canudo, muito bom dia, o Edson Volpato, também ligado na cultura, o Ricardo Melo, enfim, o Jacis Homem e Dona Jo, sempre ligados na cultura, né? Forte abraço para todos vocês aí, amigos ligados à cultura. Pessoal lá da Decor, Cortinas também, sempre ligados, né? Com som ao vivo da cultura lá na Decor. Enquanto trabalham, ouvem as informações. Por falar em informação, olha, o RC Notícias está rico de informação, hein? Prefeitura de Braço do Norte realiza plantão especial para atendimento do IPTU, lá em Braço do Norte. Homem grita polícia e tenta fugir durante a ação da... contra tráfico de drogas aqui em Orleans. E Orleans participa do lançamento do portal Integra Tour para o fortalecimento do turismo regional. Ontem fui muito bem acompanhado, eu e a Lela, como acompanhado do secretário municipal de Cultura e Turismo, né? O Gustavo Melo de Souza, que nos acompanhou até Rio Laranjeiras. Ontem almoçamos com sua sogra, sua esposa também estavam presentes. E toda aquela gente lá, né? Mais de 750 pessoas muito bem servidos lá em Rio Laranjeiras. Abraço aí para o Gustavo, para toda a equipe, né, da Secretaria Municipal de Cultura e Turismo, que estão aí começando um trabalho, e um trabalho diferenciado para o município de Orleans, não tenho dúvida. São 8h49, 8 horas 49 minutos, agora sim um intervalo, é rápido, é vapt-vupt. E a gente volta. Volta com mais informações até às 9 da manhã. Fique ligado. 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
2: Muito bem, reta final do programa, 8h57, 3 minutinhos apenas para as 9 da manhã. Chegando aí Débora Lenhano e o Show da Cultura na sequência. Antes, porém, eu quero só colocar aqui o Dedé do Picolé, que está lá em Balneário Camboriú, e faz uma recomendação. Olha só o que ele fala, o Dedé do Picolé. Abraço aí pro Dedé, que está nos ouvindo lá em Balneário.
3: Bom dia, pessoal da Cultura FM. Bom dia, Padilha. Tem que falar com o prefeito aí, proibir bicicleta na calçada, né? Inclusive aquela bicicleta elétrica que anda em cima da calçada, que não tem respeito. Aqui em Balneário é proibido bicicleta na calçada e moto motorizada, aquela moto elétrica em cima da calçada. Se não andar em cima na clodovia, é multado e pode perder até a moto. Em Orleans, a polícia tem que tomar providência também, isso aí.
2: Tá aí, ó, a recomendação do Dedé do Picolé, viu? É, ele tá de olho, tá morando um pouco lá, um pouco cá, né? Um pouco em Balneário, um pouco aqui, e ele observa, né? Aqui é a lei a mesma, viu, Dedé? É, também é proibido por aqui, porém, tem alguns que não cumprem a lei, né? Então, tem que observar realmente, tem que se organizar melhor. Tem um movimento na Câmara de Vereadores aqui de Orleans já nesse sentido, no sentido de orientar, até porque ali as leis existem, né? O que precisa é orientar, conscientizar, fazer campanha para que a garotada que estão usando e devem usar as suas formas de mobilidade através destas motos elétricas, né? Possam usar sem atrapalhar ninguém nas calçadas ou nas praças, enfim, e ter uma forma adequada aí. Também de segurança própria, de autossegurança, que falta bastante aí também por aqui. Acidente em Tubarão, acidente em Criciúma, já ocorreram, né? Com feridos, né? Em função da falta de capacete, de falta de proteção para os garotos e garotas que usam também estas motocicletas novas aí, modernas, que chegaram aí e estão invadindo as cidades, né? Pontualmente 9 da manhã, não temos mais tempo, agora a Débora Lenhane na sequência e o Show da Cultura. Eu fico por aqui, volto às 11, eu, Dilermando Brito e Jaci Zomer no Cultura em Debate. Até lá.
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1: Nove horas e sete minutos, muito bom dia para você que está sintonizado na melhor rádio do sul de Santa Catarina, a Cultura FM. O Show da Cultura segue até às 11 horas da manhã com a sua participação, notícias rápidas para você manter a sua manhã de segunda-feira, 18 de maio de 2026, muito bem informado e ter conteúdo ao longo do dia. Deu vontade de pedir uma música, mandar aquele recado especial? Então não perca tempo, 3466-1082. Está em frente ao computador? Então acesse rcnoticia.com.br. Por lá você fica por dentro de tudo que permeia a nossa cidade, a nossa região e esse Brasilzão todo de meu Deus. Além de, claro, você conseguir ver ao vivo tudo que acontece aqui no estúdio da Rádio Cultura. Isso mesmo, estilo Big Brother. E é assim que a gente começa amanhã, com notícia boa, com música boa, com a sua participação pelo nosso WhatsApp. 15 graus a temperatura na cidade das Colinas, com a umidade de 87% durante a programação. Você fica por dentro do tempo e da temperatura para essa segunda-feira e também para os próximos dias com a participação do Peter Scheuer. Continue sintonizado na Rádio Cultura. Antes de ir para o quadro musical, eu queria dar uma dica muito especial, hein? 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Dito isso, vamos pra música boa, pra começar amanhã daquele jeito que a gente gosta? Chitãozinho Chororó, daqui a pouquinho eu volto com muito mais.

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1: Nove horas e 21 minutos, 15 graus, a temperatura na Cidade das Colinas. Durante a programação, você fica por dentro do tempo e da temperatura para essa segunda-feira, 18 de maio de 2026, e também para os próximos bons dias. Um bom dia especial a você, ouvinte, que está sintonizado aqui na Rádio Cultura. Muito bem-vindo, muito bem-vinda. Você está com o programa Show da Cultura, que segue até às 11 horas da manhã, porque logo depois vem ele, Gelson Luiz Padilha e seus convidados. E ao meio-dia, Carlos Augusto, mais conhecido como Pipoca, no Casos de Polícia. Falando em Casos de Polícia, não sei se vocês ficaram sabendo, mas a Polícia Civil e a Polícia Militar recuperaram, sexta-feira passada, diversos objetos de uma vítima que vinha sendo extorquida após cair em um golpe envolvendo um site de relacionamento. O caso aconteceu em Gravatal. Segundo a investigação, o homem passou cerca de 2 meses sendo ameaçado pelos criminosos e acabou entregando dinheiro, celulares, um relógio e até um fone de ouvido ao casal suspeito. De acordo ainda com a polícia, na quinta-feira, dia 14, após decidir procurar ajuda e denunciar o caso, a vítima ainda foi atraída para um local onde sofreu um roubo e teve mais um celular levado. Durante as diligências policiais realizadas na sexta-feira, os policiais identificaram os suspeitos, que eram um homem de 34 anos e uma mulher de 26, ambos com antecedentes policiais. No imóvel dos investigados, as equipes recuperaram os objetos subtraídos da vítima. O casal não foi preso em flagrante devido ao tempo decorrido entre os crimes e a ação policial, mas responderá por estelionato, extorsão e roubo. A investigação foi conduzida pela Delegacia de Polícia de Gravatal, com o apoio da Polícia Militar e do Pelotão de Patrulhamento Tático de Braço do Norte. Esse caso e outros você confere a partir do meio-dia com o Pipoca no Casos de Polícia. Vamos para um rápido intervalo e na sequência eu volto com muito mais.
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4: 9:29, muito bom dia para você que acabou de sintonizar aqui na Rádio Cultura, a melhor rádio do sul de Santa Catarina. O programa Show da Cultura segue até às 11h com a sua participação, notícia rápida, para você manter aí o teu conteúdo ao longo do dia. 15 graus nesse momento na cidade das Colinas, com a umidade de 82%. Antes de ir pro bloco musical, músicas essas que vocês pedem aqui pelo WhatsApp 3466-1082, eu gostaria que você ficasse sabendo que o governo de Santa Catarina, por meio da Agência de Fomento do Estado, Badesc, reabre essa semana o Pronamp Mulher. O Pronamp Mulher é uma linha de crédito voltada ao fortalecimento de micro e pequenas empresas com participação feminina. Os juros da operação são 100% pagos pelo Estado e as empresas beneficiadas quitam apenas o valor principal do financiamento, desde que mantenha a adimplência. São 59 milhões disponíveis, sendo 10 milhões operacionados diretamente pelo Badesc e o restante distribuído pelas cooperativas de crédito parceiras, garantindo capilaridade em diferentes regiões do nosso estado. Na edição anterior, foram beneficiadas mais de 1.300 empresas, com 100 milhões injetados na economia catarinense, resultado que reforça a relevância da iniciativa e justifica a sua continuidade. Mais do que oferecer crédito, o Pronamp Mulher representa uma política pública de desenvolvimento econômico e a inclusão produtiva. A edição anterior mostrou que quando o crédito chega de forma acessível, se transforma em investimento, geração de oportunidade e também crescimento para os pequenos negócios catarinenses. Agora, quem pode solicitar o crédito? Microempresas até R$ 360 mil reais e pequenas empresas até 4,8 milhões, sediadas em Santa Catarina e que atendam um dos critérios: participação feminina superior a 50% no capital social ou participação feminina igual ou superior a 20%, além da presença de uma mulher como administradora designada no documento constitutivo, há pelo menos 3 meses antes da solicitação desse crédito. As operações estão limitadas ao valor mínimo de 20 mil reais e o máximo de 100 mil reais por grupo econômico. Tem carência de 12 meses seguidos e de 36 meses de amortização. Empresas com financiamento ativo no Pronamp SC, Pronamp Inovação ou Pronamp Mulher não podem solicitar nova operação. As empreendedoras interessadas devem procurar as cooperativas de crédito parceira ou acessar o site do Badesc. Dica boa é dica compartilhada. E se você quer saber mais a respeito do Pronamp Mulher, então acesse o site do Badesc ou simplesmente rcnoticia.com.br e ali você fica por dentro de tudo que está acontecendo na nossa cidade, no nosso estado e nesse Brasilzão todo de meu Deus. Dito isso, vamos com música boa? Milionário José Rico, e daqui a pouquinho eu volto com muito mais.

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10:30 da manhã, 15 graus a temperatura na Cidade das Colinas. Muito bom dia para você que está sintonizado aqui na Rádio Cultura. Lembrando que o Show da Cultura segue até às 11 horas da manhã com a sua participação pelo WhatsApp 3466-1082. E a programação de hoje está para lá de especial, em 18 de maio. Show da Cultura até às 11 da manhã, logo depois Cultura em Debate com Gelson Luiz Padilha e ao meio-dia Carlos Augusto, mais conhecido como Pipoca, no programa Casos de Polícia. Então continue sintonizado aqui na Rádio Cultura. E se quiser ficar bem informado com tudo que está acontecendo na nossa cidade, região e nesse Brasilzão todo de meu Deus, você já sabe, rcnoticia.com.br. Vamos começar aquele bloco musical do jeitinho que a gente gosta, Roberta Miranda, música pedida por ouvintes da Rádio Cultura. Marília Miranda.

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1: Dez horas e 43 minutos. O Show da Cultura vai para um rápido intervalo e na sequência volta com muito mais.

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4: Horas e 56 minutos, o programa Show da Cultura está de volta com música boa, música essa que você pede no 3466-1082. Vamos com ele então, Adair Cardoso, e daqui a pouquinho eu volto.

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1: 11 horas em ponto, o programa Show da Cultura dessa segunda-feira, 18 de maio de 2025, vai ficando por aqui, mas você continua sintonizado na Rádio Cultura, porque daqui a pouquinho vem ele, Gelson Luiz Padilha e seus convidados no Cultura em Debate. Ao meio-dia, Carlos Augusto com o Casos de Polícia. Tem também a participação de Peter Scheuer contando pra gente como fica o tempo e a temperatura para essa segunda e também para os próximos dias. Eu vou ficando por aqui. Tem uma longa estrada ainda na parte da tarde, afinal de contas vários turnos são feitos aqui pela minha pessoinha, mas amanhã você tem um compromisso comigo a partir das 9 horas da manhã. Um beijo, fiquem com Deus e uma excelente segunda-feira.

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0: Muito bom dia, estamos chegando, 11 horas 10 minutos, 11 e 10 da manhã, hoje dia 18 de maio, hoje segunda-feira, 18 de maio, 16 graus a temperatura, 70% a umidade do ar. Peter Scheuer e a previsão do tempo, já já com o Jaci Zomer já presente, estaremos aqui no nosso Cultura em Debate de hoje. Se chegar o Dilermando, vai entrar na conversa também. Agora, vamos à previsão do tempo.
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0: 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Estamos aqui com Peter Scheuer para saber o tempo. Tempo, Peter, esse frio aí doído, esse frio diferente, 16 graus agora a temperatura. Se disse hoje de manhã que não iria passar muito desta temperatura. Vai ficar assim o dia todo então, né, Peter? Muito bom dia.
2: Bom dia para você, Padilha. Bom dia para todos. Sim, hoje é um dia bem agradável, bem friozinho. É um dia bem úmido. Temperatura deve ficar próxima aí dos 15, 16 graus. E o céu ele permanece encoberto, nublado, com chuvas ocasionais a qualquer momento. É, temperatura em declínio, principalmente à noite. Amanhã segue com o tempo mais seco. Ainda tem uma chance pequena de ocorrência de alguma garoa fraca entre a madrugada e início da manhã. Mas ao longo do dia o tempo ele segue mais firme. É, o sol aos poucos vai predominando, a temperatura ela se mantém mais agradável. E praticamente o tempo todo é relativamente aproveitável. Então, vamos ter aí uma terça-feira com o tempo mais seco. Ao longo dessa quarta, quinta, sexta, o tempo é bom. O sol acaba predominando. A temperatura ela segue próxima aí da marca dos seus 20, 23 graus durante o período das tardes. E o tempo segue bem firme. Dá para aproveitar aí bastante. Tempo bom, tempo firme, o sol acaba predominando ao longo dessa sequência aí de quarta, quinta, sexta-feira. O amanhecer é frio, temperaturas mínimas em torno aí dos seus 5 graus, 6 graus, quem sabe até alguma geada fraca, bem isolada, ali no amanhecer ali da quinta-feira. Então a maior parte da semana é aproveitável, só hoje e início da terça-feira que tem essa cobertura de nuvens, e essa chuva fraca, garoa, que acontece em alguns momentos. Adira.
0: Pois é, então a gente aproveita também, já aproveitável para o vinho e para a sopa, né, Peter?
2: sim, exatamente. Está bem favorável mesmo, bem favorável. Uma sopinha mesmo, nossa senhora.
0: Desce bem, né? Desce bem. E o vinho melhor ainda, aquele vinhozinho para a gente dormir melhor, né? É, o Jaci diz que toma toda noite um gole de vinho, não é isso, Jaci?
3: Um pouquinho é bom, né? Bom dia, Peter. É. Aí na tua região, a sopa de anholine não pode faltar, né?
2: Ah, sim, aqui tem bastante sopa, aqui tem bastante. Mas eu tenho informações aqui que quando você vai dormir à noite, tu toma uma garrafa de vinho.
0: Verdade?
2: É, o, o, não,

0: Piqué agora.
1: O Jaci já tomou bastante.
2: Isso é pra mim ou pro Padilha? Acho que é pro Padilha.
1: Não, pro Jaci.
0: O Jaci e o Padilha também.
2: Pra mim.
1: E o Dilermando, que veio lá do Pará, disse que
2: Pará.
1: Aqui ele só toma sopa e vinho no inverno, é verdade?
2: Lá era só suco de cupuaçu.
1: Cupuaçu, é isso?
3: Olha só, tudo bom?
0: Que bacana.
1: Tá certo. Alguma pergunta ao mestre?
3: Não, é isso mesmo, mantendo o frio tá bom.
1: Mantendo o frio tá bom, olha aí, o cara que veio do Pará,
3: eu gosto
1: que
3: de frio.
1: Aqui gosta de frio.
3: O negócio é frio.
0: Olha só, isso é raro, hein? Isso é raro.
1: É raro, é verdade.
0: Não é sempre que a gente vê pessoas que vêm lá do norte do Brasil, né? Gostar do frio. Muito legal. Que bom.
3: Se fosse pra passar calor, passava lá, né?
2: Ah, isso que eu ia falar. Tem lógica isso, né? Porque
0: ele correu
2: pra cá porque lá é calor demais.
1: Tá louco, aqui tem um outro calor que ele correu pra cá.
2: Calor humano.
1: Calor humano. É a parceira que é daqui.
2: Esse.
1: É
2: o calor que foi a.
3: É esse, né?
1: É isso que atraiu. Atraiu
2: o Dilermando.
1: Peter, um abraço, Peter.
0: Um abraço, pessoal. Tchau,
1: triplo.
0: Até mais.
1: Quadriplicado aqui com o Iago também. Um abraço para você aí, boa semana. Tá aí o Peter Scheuer com o apoio cultural das empresas que acreditam no trabalho da cultura.
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1: Pois é, Jaci de cabeça inchada. O Dilermando é que time você torce, Dilermando?
3: Aqui?
1: É.
3: Criciúma.
1: Criciúma aqui no sul, no Brasil. Não, lá no norte.
3: Lá no norte.
1: Paysandu.
3: É, Paysandu.
1: E no geral? Nada.
3: Rapaz, é Brasil, né?
1: Brasil?
3: Se bem que tá bem feinho o Brasil, né?
1: Também, pois é. Mas sempre que foi desacreditado, ganhou a Copa. Você acha, Jaci?
2: Aconteceu isso, mas isso é como é que se diz?
1: Tabu?
2: É, isso é tabu que não tem nada a ver, Padilha. Cada Copa é uma Copa, cada 4 anos. Agora, porque foi desacreditado e ganhou. Mas podia ter ido desacreditado. Quantas vezes foi desacreditado e também não ganhou?
1: Ele não ganhou.
2: É.

0: Mas o interessante que eu queria falar para ti é se tu quer que o Dinamo tenha mais um time ainda, ele já tem dois.
1: Já tem dois.
0: Aí, três agora.
1: Nós que só temos um, só perde, né? Você só perde, Vasco.
0: Esse negócio de ter
1: eu,
0: dois,
1: Santos,
0: três
1: só perde.
0: Aí é...
1: Ontem levamos um balaio, você levou um balaio, eu levei outro. Ontem.
0: É, quatro, o Internacional ganhou do Vasco de 4-1. Mas já teve piores.
1: Time do Iago, aí, 4-1.
0: Já teve piores? O Vasco já deu no Inter de 5-0 também.
1: Ah, mas faz tempo.
0: Ah, não faz muito
1: nem,
0: tempo.
1: Nem lembramos
0: não.
1: Mais mas direito.
0: Foi ano passado. E o Vasco já levou de 5 do Criciúma lá em São Januário, lembra?
1: Ah, levou mesmo.
0: É.
1: Verdade.
0: Então, o futebol é um resultado a mais, é um jogo a mais. Esse negócio de ficar se. Eu vejo no YouTube aí, nas redes sociais, os caras brabos e se xingam e esbravejam e querem que o time dispense o treinador. O Renato Gaúcho, semana passada, estava sendo elogiado no Vasco. Era o cara.
1: Era o cara.
0: Agora perdeu de 4 para o Inter, já estão querendo que mande embora. Então, tem que deixar o clube se resolver, né?
1: É
0: e
1: verdade.
0: Nós só ficar torcendo.
1: Mas
0: como
1: o gostoso é essa brincadeira pós-jogo,
2: essa
1: né?
2: Essa resenha
1: depois do jogo. Ah, foi assim, foi assim. Ontem o Neymar foi tirado de campo pelo treinador, pelo juiz, já pensou?
0: O Neymar coisa inédita, né? Não está num momento bom mesmo, né? Não tá num momento
1: só falta
0: bom.
1: Agora o treinador não levar o
0: italiano
1: Neymar.
0: Lá.
1: O italiano não levar o Neymar para
0: Ancelotti.
1: O Ancelotti. Meus amigos, e aí? O assunto de hoje, nós ficamos devendo no último programa, assuntos mais aqui a nível local. Então vou deixar para o Jaci puxar e depois na segunda parte a gente faz aqueles assuntos que estão pegando a nível nacional aí também, nacional, especialmente a política, né?
2: A nível nacional, né, Padre? Nós temos aí a questão do Flávio.
1: Exatamente.
2: Né,
1: vamos falar sobre isso já. Jaci, para não esquecermos no final ou não dar tempo, vamos falar um pouco das questões locais.
0: E antes de tudo. Formalizar aqui o nosso abraço aos ouvintes, o nosso bom dia aos ouvintes que ainda não falamos, mas, Padilha, a nível regional aqui, eu diria o seguinte, até também eu ouvi comentários e sou testemunha porque a nossa Secretaria de Infraestrutura tem realizado um serviço aí muito elogiável, abrindo as estradas do interior, mesmo aquelas que não estão contempladas com asfalto ainda. E tem lá na Serraria, por exemplo, que é a minha comunidade, está um estradão lá, coisa bonita. Isso ajuda na segurança, né? Nos encontros dos carros e tal, caminhões. Lá hoje é uma rota de transporte de arião, ali tem 4-5 caminhões que transitam diariamente.
1: E várias empresas ali existem hoje também implantadas. Né?
0: Muitos caminhões também de empresas e veículos. Hoje, por isso que eu me bato com essa história do trevo do São Jerônimo ali, Padilha. Porque aquilo ali, a hora que aconteceu uma tragédia, aí não, que não queiram que a gente poupe aqui críticas, né? Seja lá quem for. A quem merecer, né? Porque está um trânsito bem acentuado ali, as pessoas que prestem atenção, ali é uma comunidade que movimenta bastante a indústria hoje, né? Tem ali algumas indústrias e aí aquela engorda de gado lá do Ticão ali, do pessoal, ali na Serraria.
1: O movimento é grande.
0: Caminhão ali de 20 metros de comprimento passa e tal. Então, isso aí tudo é uma movimentação que precisa preparar. O próprio bairro do São Jerônimo ali, hoje é um bairro que cada casa tem um veículo. Então, está toda hora chegando e entrando veículos ali. E não existe uma estrutura para o usuário. Né, para nós, motoristas, chegarmos ali e estacionarmos na direita para esperar o trânsito fluir. A gente tem que esperar, é obrigado a esperar. Então a gente se enfia ali, sai de cima da pista, até coloca pneu do carro, porque tem lugar para dois carros ali. E muitas vezes, Padilha, de uma forma bastante, eu diria, inconveniente, a polícia rodoviária se posta ali e quem chega e converge à esquerda direto,

0: No meio da pista?
1: Que é o que tem menos risco, que eu entendo. Todos os caminhões, pode chegar ali, alguém quiser ficar observando, todos os caminhões chegam e convergem à esquerda direto. A não
0: quem vai daqui do centro.
1: É, quem vai daqui do centro. Ou então para em cima da pista.
0: Uhum.
1: Quer dizer, está tudo errado. Tem que urgentemente fazer movimento junto com a comunidade. Aquele dia citamos aqui a dona Ivonete, eu mais uma vez me congratulo com ela por ter levantado esse assunto. Nós já levantamos aqui muitas vezes, vereadores vieram aqui, prefeitos vieram aqui no nosso lado.
0: Dinheiro já veio?
1: Prometendo e prometendo.
0: Já veio dinheiro e disse que era para lá, de repente não era aí, mais, era lá para o Tototo, mas o Tototo também não saiu.
1: É, mas exatamente. E aí eu ouvi inclusive um comentário que, com todo respeito ao meu querido amigo Vá, não foi para o Tototo que veio aquele dinheiro que veio para o São Jerônimo. O ex-prefeito Jorge Coy esteve aqui e você lembra que ele disse que o dinheiro era 500 mil reais para o trevo do São Jerônimo. Ora, agora mudou? Por que que mudou? É 500 mil, não dá para fazer? Não sei, tem contrapartida, não tem contrapartida? É o governo do estado que faria isso? Enfim,
0: há um entendimento, já vamos... esses trevos, não só ali como qualquer lugar, há um entendimento de que a obrigação primeira é dos municípios, porque serve o município, não é algo que serve só a rodovia. Então,
1: certo.
0: A obrigação primeira seria dos municípios, parceria, buscar parceria com o estado.
1: Serve mais para o município, Padilha.
0: Exatamente.
1: Eu diria, porque quem que transita por ali? Quem transita na rodovia é na rodovia. Agora, local, o trânsito local é do município,
0: é
1: lógico.
0: Do município, é.
1: E só para complementar,
0: a segurança,
1: Fernando,
0: maior é para o município.
1: Já passo para ti. Agora, com o advento dos projetos ali de asfalto que já existe do nosso Estrada Boa Rural, ali me parece, pelo noticiário, pelo que autoridades já declararam aqui, contempla aqueles 3,5 km ali na serraria para ligar o asfalto da serraria no Rio Pinheiro. E depois, como é que vai ficar o movimento? Muito maior ainda, né? Muito maior ainda. Então, antes disso, acredito que deveria... Ora, sai trevo, sai trevo em todo lugar.
2: Ei, Padilha, porque isso porque lá ia liberar para minha palavra.
1: São Jerônimo, não.
0: Daqui a pouco ele libera.
1: Uma hora. Se tu não tivesse cortado, já tinha parado.
0: Daqui a pouco ele libera. Tá liberado, então.
1: À vontade, fica à vontade agora.
2: Ô, gente, bom dia, Padilha, bom dia, companheiro Jaci.
1: Bom dia.
2: Não, mas é isso mesmo. Olha, a questão é a seguinte, Jaci. Tem que, o Padilha, tem que resolver, né? Deu, né? Já deu, gente. São 20, eu tô aqui há 23 anos em Orleans. 23 anos. Já se falava nessa ali, meu pai do céu.
0: É, antes daquela lombada ali, aconteceram muitos acidentes, inclusive fatais.
2: Olha,
0: né?
2: Pelo que eu sei.
0: Aquela lombada amenizou, mas não resolveu. Olha, né?
2: Na subida ali para Nova Orleans, pelo que eu já contei, tem pelo menos...
0: Ah, Nova Orleans é outro problema, é sério.
1: Uns 10.
2: Que eu me lembro assim, pelo menos 3.
1: Óbitos ali.
2: Mas deu mais, eu sei.
1: Ah, deu muito mais nesses 20 anos, é muito mais.
2: Resolver isso, até porque eu acho que é o seguinte: eu acho que para a prefeitura de Orleans, um faturamento que ela tem anual, ela tem condições de fazer isso aí rápido.
1: Ou então movimentar-se no sentido de...
0: Ou buscar parceria.
1: E buscar parceria. Buscar
0: parceria. Né? Eu acho que o Estado, ele o que que acontece? O Estado trabalha sob pressão, né? O município também. Então, quanto mais pressiona, bom, se Uruçanga pressiona mais, leva primeiro. E nós não pressionamos. Nós não temos aí um poder de pressão como tem Uruçanga e outros.
2: Concordo, beleza, tem que participar. Não deu a parceria? Gente, tem que tirar dinheiro do bolso e resolver.
1: Movimenta
2: isso.
1: Até a comunidade, o empresariado.
2: Tem que resolver isso aí, não dá
0: mais. É verdade.
2: Mais. Porque olha, você já deu. Quantas pessoas já não morreram ali? Ali, como diz o companheiro, assim, ali
1: no São Jerônimo.
2: São Jerônimo, ali pode ter uma grande tragédia.
1: Ali no seminário
2: vem,
1: é um...
2: Ele vem de vende uma curva alta, de alta velocidade ali.
1: Também,
2: Quer dizer, pelo amor de Deus, gente, vamos resolver. A questão do Tototo, a mesma coisa. A questão do Tototo ali... E é assim, Padilha, não é uma coisa que você vai fazer um túnel para resolver.
1: Ou um viaduto.
2: Ou um viaduto. É uma rótula. Daqui para Nova Orleans, por exemplo, ali o problema ali, o que nós percebemos é o seguinte, aqueles cruzamentos ali de carro, né?
1: As conversões à esquerda,
2: conversões,
1: né?
2: As conversões, o pessoal de repente não pode, não vai respeitar. Vamos fazer um guarda-reio de concreto. Ah, mas custa. Custa. Mas quanto custa mais uma vida?
1: E faz uma rotatória lá em cima.
2: Lá
1: quem,
2: em cima deu.
1: Quem quiser

0: sobre essa questão. Já veio, inclusive, o secretário de Estado da Infraestrutura ali visitar. Já veio ali no Nova Orleans.
1: Nova Orleans.
0: Já veio ali, garantiu, mandou técnicos da área, fizeram levantamentos e tal. E na prática não saiu nada. Olha, na verdade, o Grando lá, que é o secretário, o Grando, conheço muito bem, que era o secretário adjunto, agora é o secretário de Estado da Infraestrutura, esteve ali, conhece o problema, já mandou os técnicos ali. O que a gente estranha é por que nada acontece aqui em Orleans. Acontece em Pedras Grandes, acontece em Uruçanga, em São Ludger, em todo lugar, menos aqui.
2: Tem hora que você é meio louco. Eu me lembro de uma história lá em Belém, tinha lá o contorno viário lá, túnel da uma entrada lá. O governo do estado foi lá, fez um buracão, que ia ser o túnel, né? E aquele buraco ficou em céu aberto anos, cara.
1: As obras.
2: Prefeito, sai prefeito, aquele rolo, aquela obra aberta lá, aquela no meio do caminho. Assumiu um prefeito, um dia que ele assumiu, ele disse: é o seguinte,
1: vocês o têm túnel lá do tal local
2: para começar a obra. Se não for começar, não tem problema. Eu vou tampar o buraco. Aí, sabe o que ele fez? Quando 10 dias, quando começou lá pelo nono dia, começou a chegar os caminhões.
1: Máquinas.
2: De barro, de caminhão, descarregando na beira do buraco. Um dia inteirinho começou. O pessoal começou. Quando deu no outro dia, chegou as máquinas para empurrar para dentro. Mas não deu outra, meu amigo. O governo do estado. Não, vamos terminar. Então vocês têm 90 dias para terminar. Ficou pronto em 90 dias.
0: Cara. Exatamente. É a pressão. Anos. É aquilo que eu digo. Ou você pressiona, você exige, ou não, você não sai.
2: Vai ter.
0: Porque sempre tem alguém com prioridade, alguém que pressiona mais, alguém que tem um deputado lá que é da casa, que é do município, da cidade, e assim por diante.
1: E aí leva a primeira
0: obra. E leva a primeira obra.
1: Pode é esquecer. Vai passando. Cobra com frequência para ver se uma hora não sai.
2: Aquela entrada da faculdade é a mesma coisa, gente.
0: A faculdade é outro problema, agora
2: melhorou um pouquinho, eles alargaram.
1: Depois que morreu aquele casal,
2: Teve que morrer um casal ali. Quer dizer, e aquele na Nova Orleans, eu volto a puxar a sardinha ali para cima. Gente, resolve aqui.
0: Ali as coisas começam primeiro pela ideia, depois vai para o projeto, depois para a execução. Uma ideia ali que foi discutida, e eu estava presente já com alguns deputados e até mesmo com o prefeito Fernando, com outras autoridades, é de que ali a gente faça uma saída aqui pela professor Maia por baixo do asfalto, que seria a solução. Adequada, por quê? Porque do outro lado lá tem a meta, tem a faculdade, a universidade.
1: Sim.
0: E tem também o Parque Princesa Isabel. Há necessidade de um local onde há um acesso do centro para o outro lado sem passar na rodovia, ou por cima ou por baixo. Ou através de um viaduto ou por baixo.
1: A topografia ali é favorável. A topografia ali é favorável a abrir mesmo.
0: Exato.
1: Uma passagem.
0: Como tem lá no shopping em Criciúma, né?
2: Sim.
0: Tem lá no shopping.
1: Nas rodovias, Nas rodovias.
0: Por baixo da terra fica fácil.
1: O trânsito local fica tudo por baixo.
0: Uma pequena ponte por cima resolve.
2: Prepara a ponte antes, toda de concreto, prepara as colunas. Agora vamos abrir, vamos. Rasgou, preparem, tampou e deu liberdade.
0: É algo que não é tão dispendioso também, não é tão caro, porém necessário. Né? Aquilo que vocês falaram agora, ou nós fazemos pensando em evitar acidentes para valer, ou não adianta você só falar e não fazer. Né? Tem que realmente tomar providências. O caso do Nova Orleans é um caso seríssimo, não é quase nada além de uma rótula. Né? E talvez um guarda-reio, uma proteção entre as duas pistas, no sentido de garantir uma segurança naquela região, porque já morreu muita gente, vai morrer mais, infelizmente. Vai morrer mais gente.
1: Olha, ali no seminário, do jeito que está, é muito complicado. É muito complicado. Sim. Ali de vez em quando tem batidas, pequenas batidas, porque ali tem também uma boa sinalização.
0: E um trevo alemão tem ali, né? Tem um trevo no chão, né?
1: Tem o trevo alemão, mas para atravessar, muito. Por exemplo, quem vai do bústulo, sobe do bústulo, para convergir à esquerda para a serraria, não tem nada de trevo. Tem um trevo alemão para quem vai passar na rodovia, lógico. É o trevo alemão. É o que ajuda um pouco.
0: Que segura
1: mas
0: um pouco.
1: Mas tem que atravessar direto para ir para a universidade, tem que convergir à esquerda para ir lá para onde eu moro, para São Lugero, para onde for para lá. Padilha, mas me permite aqui, eu esqueci ainda, já que eu tomei de volta a palavra.

0: Antes que eu esqueça, um agradecimento ao Galego e aos motoristas dos caminhões, a equipe de motoristas do Galego. Eles, de um tempo para cá, percebi, embora que nesses últimos dias agora a poeira não seja muito, mas nós tivemos aí uns dias atrás uma coisa séria, né, quando deu todos aqueles dias de sol e sem chuva e tal, ali em casa era complicado, não só ali em casa, como na casa de todos os vizinhos dali. E os motoristas têm colaborado, a gente vê, eles estão passando hoje em velocidade bem moderada, porque um caminhão, quando passa muito corrido, a nuvem de poeira que sobe é muito desconfortável para quem mora ali. Imagina em casa, as mulheres limpando todo dia, aquela poeira. Então, eu quero aqui, de público, fazer o agradecimento. Eu conversei com o Galego, ele conversou com os motoristas, já me disse que conversou diversas vezes, para, pelo menos, amenizar. Vai devagar, uma estrada de interior, uma estrada de terra, o caminhão já não deve andar nem a 50 por hora. É 30 por hora, no máximo 40 por hora, num lugar bom. Né? E isso, felizmente, eu acredito que assimilaram, está ocorrendo. Então vai aqui o meu agradecimento, em nome da minha comunidade lá da Serraria. E um abraço, Padilha, para complementar aqui o meu momento agora, para o Ronaldo e a dona Rosinete. Né?
1: Que estão ouvindo a gente, né?
0: É, e ontem o Ronaldo estava lá na função dele de cortar carne lá no Bela Vista.
1: Ah, estava lá? É. Fazendo sua parte.
0: Aquela carne gostosa lá do Bela Vista, é o Ronaldo que vai lá para ajudar a cortar e servir os clientes no domingo, todos os domingos.
1: Muito bem. Dilermando, mandou algo mais para local aqui, que daí nós vamos ao intervalo e depois voltamos com o Nacional.
2: Eu acho que o poder público tem que fazer. Tem que fazer. Resolve isso aí, porque já deu.
1: Tá certo. Voltamos já depois do intervalo, aí vamos falar sobre o Flávio Bolsonaro, né? E sobre
0: as questões. Que cresceu nas pesquisas.
1: Pois é, cresceu de um lado, outros dizem que caiu. Vamos saber a opinião de cada um.
0: Não tem que dizer.
1: Dizem que caiu.
0: A realidade.
1: Dizem que caiu.
0: A
1: esquerda diz que caiu.
0: Ah, mas em qual pesquisa? Tem que saber em
1: pois
0: qual
1: é,
0: pesquisa.
1: Pois é, eles mostram, dizem, ó, vai
0: a
1: cair mais.
0: A última que eu tomei conhecimento, dizem, ele subiu e ganha no primeiro e no segundo.
1: Hoje eu falei com uma pessoa que disse que era Flávio Bolsonaro até debaixo d'água. E é uma
0: não
1: pessoa
0: era.
1: Conhecidíssima.
0: Não,
1: era. Não, deixa eu terminar a conversa, Jaci. Calma, Jaci. O Jaci é muito precipitado, ele está muito nervoso.
0: Essas conversinhas já não me...
1: Não é conversinha.
0: Não me pega mais.
1: Eu vou dizer o nome para você fora do ar.
0: Não.
1: E você vai acreditar.
0: Ah, bom,
1: o cara me disse assim, ó. Eu tô pensando em votar no cara de Goiás lá,
0: No Caiado.
1: É?
0: Ele tava, então ele não tinha decidido que era Flávio.
1: Não, ele era Flávio.
0: Não. Se ele estava decidido que era Flávio...
1: Muito, ele vai... é bolsonarista daquele de
0: amigo,
1: carteirinha.
0: Quem vem com essa conversa é porque não está definido.
1: É.
0: E é um direito dele, ninguém
1: direito,
0: tira.
1: Claro. Daqui a pouco eu te digo aí fora do ar quem é e você vai acreditar.
0: Não.
1: São 11h37, a gente volta já.
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3: Muito bem, estamos de volta com o nosso Cultura em Debate hoje. Está pegando fogo essa segunda parte, hein? Você preste atenção, vai pegar fogo aqui, porque nós vamos falar sobre os efeitos, né? Os efeitos sobre a questão aí do vazamento de informação sobre um pedido de apoio financeiro, inclusive, do Flávio Bolsonaro para o filme do seu pai, que é Jair Bolsonaro. E aí tem gente dizendo que é isso, ajudou o Flávio, tem gente dizendo que não ajudou, que vai prejudicar. E o Jaci já falou aí da pesquisa, que ele é a última pesquisa que foi vista, que foi do Datafolha, né? Que deu um empate já, empate em números já no segundo turno. E a gente sabe que o Datafolha sempre teve uma tendênciazinha à esquerda, né? Mas já a gente vai falar sobre isso. Agora, atenção ouvintes para uma nota de falecimento. Faleceu às 22h30 de ontem, com 63 anos de idade, no Hospital Santa Otília, o senhor Ângelo Citadin. Ângelo deixa a esposa, ele era mais conhecido por GG. O cerimonial de despedida está acontecendo na Capela Mortuária de Orleans e o encerramento previsto para hoje às 15 horas no cemitério do quilômetro 12, em Lauro Miller, havendo antes celebração na capela local, a Pelini. Onze e 48, 12 minutos para o meio-dia, já se é contigo a palavra agora. Quer dizer que Flávio ganhou com essa história ou não? Opa, do companheiro agora Jaci, você que não vai dar a palavra para ele.
4: Eu acho que nós temos que contextualizar o que aconteceu, né? Foi no dia 13, tá? Veio a público um áudio do Flávio,
3: certo,
4: cobrando o Daniel Vorcaro, que é o dono do Banco Master, que está envolvido em falcatrua junto com o governo. Então, tráfico de influência, tem um bocado de coisa, enfim. Então, ele ali, ele chama o

0: Meu irmão, ele chama. É. Ele chama de meu irmão. Assim como os cariocas chamam para mim.
1: Sim.
0: Meu irmão, para você, pro Padilha. Eles têm uma expressão.
2: Mas foi uma conversa bem, bem íntima, foi.
0: É uma impressão.
2: Que a conversa foi íntima, foi.
0: Não.
2: Claro que foi, dá pra ver lá no texto.
0: Foi conversa de carioca.
2: O texto é bem íntimo.
0: Conversa de carioca.
2: Meu irmão, meu amigo.
0: E logicamente, Padilha, inclusive ele justifica dizendo que as parcelas que estão em um contrato que também está sob sigilo, né, para informação, porque tem outros 10 patrocinadores do filme, mais 9, se não me engano, além do Banco Master.
2: Sim, até porque, né, o filme é caríssimo.
0: E o Vorcaro, que era presidente, dono do Banco Master, ele fez um investimento para ter resultado de 20% da bilheteria do filme.
2: Sim.
0: Quer dizer, isso é um negócio.
1: Em cima do valor dele investido.
0: É um negócio.
2: Mas até aí tudo bem.
0: E outra coisa,
2: vazou a informação. A informação vazou. E não deveria, porque é sigilo
0: de justiça.
2: De justiça, não deveria ter vazado, mas vazou. Como vazam tantos, né?
0: É.
2: Agora, qual é o efeito que traz aí para a candidatura Flávio Bolsonaro? Tem efeito positivo ou negativo?
0: Eu vou dar a minha opinião, então, já que. Mas eu também justifico essa minha opinião.
2: Fica à vontade.
0: De acordo com o que o Dilermando esclareceu agora, que foi bom que ele colocou esse ponto, dos dias que foi feita a pesquisa. Dias 12 e 13. Lembrando que dia 13 o Flávio saiu o vazamento do áudio dele com o Vorcaro.
2: Dia 13 era quinta-feira da semana passada.
0: É, e o Flávio. Quarta, né?
2: Quarta-feira.
0: É.
2: 14 e quinta.
0: E o Flávio teve durante todo o dia um massacre de críticas contra ele pela esquerda, né? Tentando
2: não só pela esquerda, até a direita mesmo.
0: Pela esquerda.
2: Não, peraí, e o Zema?
1: A direita também.
2: E o Zema?
1: A direita
0: também. Aí foi um caso lado de um candidato interessado.
2: Não é um candidato, mas
0: o Zema é candidato.
2: Mas o Zema representa toda uma direita também.
1: Não, bateu-se.
2: Representa.
0: E, aliás, já reconheceu o próprio novo. O próprio novo reconheceu.
2: Meio que remendou. Na minha avaliação, remendou. Não reconheceu.
0: Que ele se precipitou.
2: Não reconheceu. Tá?
0: E o Caiado,
2: ele não reconhece porque ele reafirma que ele é muito acima de qualquer suspeito. Ele é o cara da moral.
0: Tá, mas fazia meia hora que o assunto tinha saído, ele chegou e disse que era imperdoável. Se fosse com ele, será que o Flávio iria tomar essa
2: atitude? Ele continua dizendo que não perdoa.
0: Tem maior admiração pelo Zema, ô Padilha. Eu pessoalmente.
2: Eu tinha também.
0: Como eleitor, eu tenho e tenho ainda. Porque a pessoa.
2: Eu deixei de ter.
0: A pessoa não pode ter, não pode, não, não, não deve ser crucificada por uma atitude.
2: Mas uma atitude muito precipitada e muito, olha, para mim, oportunicíssima.
0: Ah, eu concordo.
2: Só oportunismo.
0: Como político, eu não tenho a
2: nada mais
0: menor
2: que isso, né,
0: Dilermando?
2: É oportunismo ou não é?
1: Sim. Eu acredito assim, olha.
0: Então,
1: a atitude do Zema nisso tudo, rapidinho, companheiro.
0: Só concluindo aqui, Dilermando, a minha posição. O Flávio se fortaleceu com essa história porque ele explicou.
2: Tomara.
0: Ele explicou e a história explica. O patrocínio do filme.
2: Essa pesquisa que você tem, ela foi feita ali durante o episódio.
0: Dia 13 fechou.
2: 13 fechou.
0: Fechou dia 13.
2: A pesquisa fechou dia 13?
0: Dia 13. Está aqui,
2: Não, fechou dia 15.
1: Não, ela fecha dia 14 a pesquisa.
2: Exatamente.
0: Dia 13.
2: Pegou uma parte. Pegou uma parte.
0: Foram ouvidos.
2: Pegou parte. Mas não, já assim não dá para teimar com ele, que é assim mesmo.
0: Mas não é teimar. Está escrito.
1: Está aqui, criatura.
2: Ó. Tirando 9 fora, dá quanto?
1: Entre os dias 12, 13 e 14 de maio.
2: É exatamente.
0: A pesquisa é a primeira divulgada após tal. Os dias, deixa eu pegar aqui os dias. Ouviu.
2: Mas tem muito mais pesquisa por aí.
0: Publicada, já foi publicada na quarta-feira 13.
2: Já se diria.
0: Publicada.
2: Sim. Quarta-feira 13? Não.
1: Não, quarta-feira foi. 14.
2: Não, ela foi iniciada dia 13.
0: Não,
2: dia 14 ela continuou e dia 15 terminou. Dia 15 foi divulgada.
0: Espera aí, que agora aqui, a Datafolha entrevistou 2.004 pessoas entre terça 12 e quarta-feira 13.
1: Então, dias só.
0: Entre 12 e 13, só 2 dias. A margem de erro é de 2 pontos percentuais para mais ou para menos.
1: Então pegou metade.
0: E o nível de confiança é de 95%.
2: Pegou só.

0: Tinha 13. Lembrando 12, que dia 13 o Flávio foi totalmente escrachado.
1: Pois é, mas dia 12 já, a pesquisa já havia sido feita. Um dia.
0: Não, dia
1: 12 e 13.
0: Sim, dia 12, 13. Quando ainda não tinha sido vazado o áudio. Exatamente. Lógico.
1: Não teve o efeito total.
0: Mas dia 13.
1: Vamos
0: já
1: aguardar
0: tinha.
1: As próximas pesquisas.
2: Nessa essa aí eu acho que ainda não.
0: Beleza.
2: Ficou
0: prejudicado. Só que o que eu percebo pelo que eu estou acompanhando, assistindo, escutando as pessoas falarem, é que houve um crescimento, que vai haver um crescimento.
1: Vamos
0: esperar a próxima pesquisa, então.
1: Até porque a eleição é só em outubro.
0: Mas a minha opinião, então, é essa. Flávio cresceu com essa história toda aí do patrocínio do
1: concorda,
0: filme.
1: Concorda ou não concorda, Guilherme?
2: É assim, primeiramente, houve a divulgação.
0: E o Zema ajudou.
2: O Flávio apanhou bastante, tá? Mas são duas coisas que eu quero questionar aqui. Primeiro, porque ele deve ter falado isso antes.
1: Sim.
2: Gente, quando o Vorkário foi preso, gente, eu não sabia que ele era desse jeito.
0: Não poderia
1: até
0: falar,
1: porque foi bem antes.
0: Segredo,
1: né?
0: De justiça.
1: Até foi lá
0: no processo, Dilermando, que é isso?
1: Como?
0: Mas, tinha segredo, como é que ele ia chegar e falar?
1: Nada
0: não,
1: a ver.
0: Não podia nem
1: nada a ver com a justiça, Jacir. Nada a ver com a justiça. Com a verdade. Apenas,
2: não precisava nem ele.
1: Ah, perguntaram a ele várias vezes. Bom, você tem alguma. Conhece o Vorkário? Não, nunca tive nenhum relacionamento com ele. Foi o que ele respondeu. Se ele nunca teve, como é que ele foi lá e fez negócio com ele? Então, não, fiz negócios. Sim, particulares
2: um
1: com
2: negócio
1: ele.
2: Com ele.
1: Assim, pô.
2: Até ele
0: estava cobrando a parcela que o fundo tinha negociado com o.
1: Mas ele negociou,
0: banco,
1: mas ele negociou lá
0: com
1: junto
0: o banco. Não,
1: com o pai
0: ele
1: dele.
0: Não negociou.
1: Claro
0: ele, ele cobrou, ele pegou.
1: Claro que sim, Jacir.
0: Ele cobrou a parcela que estava atrasada.
2: Perfeito.
0: Mas não foi ele que negociou.
2: Outra
0: vocês
2: coisa.
0: Parece que falam sem
1: tá, e qual é a tua base para tu
0: fonte,
1: dizer que ele
0: fundamento?
1: Que foi outro que negociou?
0: Ué, vocês não escutaram falar que existe um fundo que administra todos os recursos do filme?
1: Mas quem faz os contatos, quem faz as articulações não é o fundo. São as pessoas interessadas.
0: Inclusive nos Estados Unidos.
1: Eu tenho um filme para fazer.
0: Eu
1: vou lá buscar financiadores pro meu filme. Pronto. Ponto. E aí, não tem nenhum crime.
0: Não tem um filme para fazer.
1: Não tem nenhum
0: tu vai
1: crime.
0: Ter que ter um cineasta.
1: Não tem crime.
0: Tu vai ter
1: não
0: que
1: tem
0: ter
1: crime, Jacir.
0: Advogados.
1: Jacir.
0: Tu vai
1: Calma,
0: ter que Jacir. Ter.
1: Deixa nós falar.
0: Alguém que administre
1: não
0: os recursos.
1: Não há crime algum.
0: Não é você que
1: não
0: vai
1: há
0: fazer
1: crime algum para ir pedir dinheiro para financiar um filme. Não há
2: o
1: crime.
2: O que aconteceu foi o seguinte.
1: Claro que não há.
0: Não é o Flávio Bolsonaro que negociou os recursos para o filme.
2: O fato é, se ele negociou ou não negociou, também chama.
1: Nem sabe se não é.
2: O que importa é o seguinte: o Vorkário investiu no filme. O Flávio deveria ter dito, gente, eu não sabia, nós pegamos dinheiro com ele para investir.
1: Sim,
2: no nosso filho.
1: Exato.
2: Ponto.
1: Tanto
0: pode
1: ter sido
0: é
1: ele, pode ter sido o irmão, o parente,
2: não interessa.
0: Tanto
2: o
0: é.
2: Conversou. O fato que é, nós temos que se...
1: Na verdade, não há crime. Nessa questão não há crime.
0: Agora,
1: agora
0: a forma como foi
1: feito... Houve uma negação lá atrás, e é isso que a oposição está pegando, e com e suas razões, a oposição tem que ser isso mesmo. Ela pegou o quê? Pegou... que o Flávio declarou que não conhecia o cara.
2: Outra coisa que aconteceu. Ah, porque a produtora, a que fez o filme, está questionando, que disse que não recebeu o dinheiro do Vorkário. Realmente ela não recebeu. O que aconteceu?
1: Aí foi tem feito. Outro questionamento.
2: Não, mas ela não tem como receber. Por quê? O que aconteceu foi o seguinte. Eles criaram um fundo lá fora, onde os investidores, o Vorkário... Um fundo,
0: tá.
2: Onde o Vorkário e os investidores colocaram o dinheiro lá. Quem pagou para a produtora não foi eles, foi o fundo.
1: Sim.
2: Se você perguntar para o fundo, para a produtora, quem pagou, foi o fundo.
1: É porque é um bolo só, né? São vários investidores.
2: Exatamente.
1: Exato.
0: Tem mais nove.
2: Então não há uma questão. E por que foi feito nos Estados Unidos? Aí eu concordo com eles, porque se fosse no Brasil ia ser mais complicado.
1: Uhum.
2: Entendeu? Outra coisa. Os investidores pediram a questão do sigilo do contrato, com medo de ser processados pelo Sim. senhor Alexandre de Moraes, o Supremo Tribunal
0: então,
2: Federal.
0: É o caso
2: ali do camarada ali que foi lá e bancou R$500 num Pix para um ônibus. Está com uma sentença de 14 anos, se eu não me engano.
0: Está usando tornozeleira,
2: por causa que ele mandou um Pix R$500 para o ônibus. Do dia 8 de janeiro. Então o pessoal disse, não, vamos fazer o seguinte, a gente investe nos Estados Unidos e vai investir nesse fundo, o fundo vai investir no filme. Foi esse o acertado.
0: Até porque a maioria dos atores são de lá, né?
2: Voltando à questão do...

0: o do Fábio, do Flávio. Ele errou, deveria ter falado. Se ele achou que isso não ia vazar, foi ingênuo. Porque ia
1: na política,
0: vazar.
1: É, infelizmente é.
0: Ia vazar. Ó, gente, emprestei, peguei o dinheiro com eles, eles vão pagar, nós vamos pagar.
2: Não pegou, cara. O Flávio não pegou dinheiro com eles. Vocês não podem vir aqui no microfone de uma rádio que tem a...
0: Como não pegou, já?
2: Nós temos a obrigação de informar. Como que pegou? O Flávio não pegou dinheiro nenhum, então.
1: Você estava junto, Jaci?
2: Ora, você estava junto?
1: Eu não.
2: E você estava junto?
1: Você que está afirmando que ele não pegou.
2: É. Não pegou. Ele cobrou a parcela que estava atrasada porque precisaria enviar dar outras ações para conseguir outros. Tá,
1: então ele não tinha nada a ver com o filme.
2: Para
1: então.
2: Conseguir outros.
1: Aí
2: com o filme, sim.
1: Tá? Pois
2: e
1: é.
2: Ele nunca negou que teve com o
1: então,
2: filme.
1: Já, foram... Ele não pode não pegar com a mão dele, mas ele viabilizou.
2: Ora, mas como ele que vai usar essa expressão
1: filho.
2: Aqui?
1: Ele viabilizou.
2: O Flávio filho. Pegou o dinheiro e. Que é isso?
1: Mas foi uma forma de falar.
2: Isso é co...
1: Mas é. É,
2: ah,
1: é
2: para,
1: uma,
2: mas
1: é uma, de falar é, ele viabilizou.
0: Ele viabilizou.
1: Então vamos mudar só o termo. Viabilizou.
2: Não pronto. Viabilizou. Ah, cobrou. Quem viabilizou foi quem. Quem administrou todo o processo.
1: Tá, mas e se ele não conhecia nada até então?
2: De criação
1: como é que
2: do
1: ele foi
2: filme.
1: Cobrar? Como é que ele foi cobrar se não conhecia nada
2: até então? Não, sabia, lógico que sabia, ele disse que sabia.
1: Por que ele cobrar? Por que não mandou o irmão então?
2: Porque eles precisariam de novos investidores, caso. Aí ele. Ora, quantas coisas uma pessoa faz na vida? Quantas ações que você faz nas suas campanhas aqui da rádio?
1: Sim.
2: Que você faz as suas ações das campanhas daí. Aqui da rádio. E aí, se daqui a pouco tu souber que alguém que foi teu parceiro na campanha, numa das campanhas aqui da rádio, fez coisa errada ali.
1: Ah, mas ninguém está dizendo isso.
2: Ah,
1: ninguém está incriminando
2: agora
1: o cara.
2: Ninguém está dizendo isso.
1: Alguém está incriminando o cara por ter feito
2: não,
1: isso?
2: Não,
1: tá.
2: Porque vocês não estão dizendo que ele deveria ter confessado. Rapaz, se
0: deveria.
2: Ele fala isso.
0: Não,
2: se ele
1: deveria
2: fala,
1: sim.
2: Ele fala
1: transparência
2: isso,
1: tem que
2: se ser. Se ele fala isso
1: pra
2: no
1: mim,
2: calor.
1: Transparência pela metade não existe.
2: Transparência pela metade não.
1: Pra mim não existe.
2: É, transfazendo as coisas certas na hora certa, no lugar certo.
1: É. Então tá.
2: É isso aí.
1: Da porque... sua forma de ver, mas eu vejo que transparência ou é transparente ou não é.
2: Quantos negócios estão sob sigilo? Quantas ações de empresas nunca ninguém fica sabendo?
1: Tá.
2: Quantos outros filmes foram rodados com recursos de investidores que nunca ninguém soube quem é?
1: Porque não eram políticos, porque não estavam na frente da pesquisa.
2: Ou se sabe quem é, a empresa.
1: Não era político, não estava na frente da pesquisa.
0: Isso aí
1: não.
0: A gente tem até que ter um negócio.
2: Na hora do lançamento do filme vai aparecer lá. Patrocínio.
0: Não, perfeito.
2: Empresa tal, empresa tal, empresa tal. Agora, pessoas não vai aparecer que patrocinaram o dono da empresa.
0: Não é patrocínio, aí é que está. O Jaci.
2: Investimento.
0: Ah, tá vendo? Agora tá vendo como é que é?
1: Já mudou.
2: Não, mas o patrocínio.
0: Eu falei que ele pegou. Tá, tudo
2: não,
0: bem.
2: Não, mas é então. Patrocínio também.
0: Não é patrocínio, Jaci. Eles investiram no negócio.
2: Ah. No caso do
0: não,
2: Banco Master, sim.
0: Não só do Banco Master, dos outros também.
2: Então,
0: eles investiram,
2: muito mais.
0: Houve
1: cada um tem retorno, né? Conforme o sucesso do filme.
0: Exatamente. Lá no final vai ser repassado.
1: É uma aposta. É uma
0: aposta. Valor. Vai ser devolvido o valor investido, mais acréscimo do lucro. É isso que é.
1: Exatamente. Então, claro que no contrato que nós não conhecemos, esse contrato, por ser sigiloso.
0: E agora eu acho que deveria
1: Na verdade, deveria ser agora mais claro, né? Mas no contrato
0: lá.
1: Deve ter o risco dos dois lados.
0: O Padilha,
1: não tem dúvida.
0: Tudo bem, não vai divulgar o contrato, não quer divulgar os outros nomes dos outros investidores, beleza. Risca. Risca o nome,
1: sim.
0: Deixa o do Vorcaro lá.
1: Mas pelo menos coloca o contrato para saber quais são as cláusulas.
2: Né? É o que agora está sendo dito.
1: Agora, quanto à pesquisa, voltando às pesquisas, Jaci, de Irmando, vamos esperar as próximas. Por quê?
2: Claro,
1: porque essa foi muito em cima do momento, no momento em que estava acontecendo o episódio, as próximas vão dar direção. Se ganhou ou perdeu.
2: Exatamente.
0: Minha opinião é o seguinte, a questão do Flávio Bolsonaro, ele foi rápido, ele foi ligeiro, ele explicou. Na minha opinião, até muito bem explicado.
1: Sim.
0: Entendeu?
1: Convenceu muita gente.
0: Convenceu muita gente. Isso foi bom. Ele não se escondeu. Ele deu a cara. Foi para frente da televisão. Foi dar entrevista na Globo.
1: Tanto é que alguns do próprio direito, do próprio PL, já falavam em substituição, hein?
2: Sim.
1: No primeiro momento. Primeiro momento,
2: houve. O PL não falou isso.
1: Pai. Houve, eu vi. Eu vi na internet.
2: O PL
1: eu vi
2: não
1: algumas
2: falou
1: pessoas
2: isso.
1: Colocando em questionamento.
0: É o famoso...
2: Não, Padilha. O PL não falou
1: eu
2: isso.
1: Eu acompanho, tu meu amigo
2: vi,
1: Jaci.
2: Tu não viste.
1: Eu acompanho, Jaci. Jaci, você vê.
2: Tu
1: somente aqueles que tu te interessa.
2: O PL aventar essa possibilidade.
1: Não, presidente não. Não falei de presidente. Alguns líderes, alguns. Questionaram e disseram, será que não é hora de substituir? Num primeiro momento. Foram os Zema da vida.
2: Os jornalistas.
1: Os Zemas, então, aqueles que já não são

0: favoráveis.
1: Os jornalistas.
0: Já não são tão favoráveis.
1: Aqueles que gostam, né, de botar fogo na fogueira. Os jornalistas é que incentivaram essa dúvida, jogaram isso no ventilador.
0: Eu vi um deputado.
1: Os jornalistas.
0: Deputado do PL.
1: Padilha, nós não vamos ficar assim, aqui.
0: Eu te mando uma cópia.
1: Pessoalmente.
0: Eu te mando uma cópia depois.
1: Nos contrariando a cada momento.
0: Não, não é uma questão de contrariar. É uma questão de ponto de vista.
1: Eu respeito, você é presidente do PL.
0: É ponto de vista, Jacir.
1: Agora, não houve.
0: Eu não estou. Abre o parênteses aí. Não estou falando aqui como presidente do PL. Eu estou falando aqui como mediador de um debate. O debate, para mim, ele tem que ser esclarecedor, não tem que ser tendencioso.
1: Que
0: ser
1: amplo, né? Exatamente.
0: E por isso que eu quero fazer
1: então,
0: dois lados para não ficar aquela dúvida. Bom, aquele pessoal da Rádio Cultura lá só fala quando, mesmo que o cara não tenha dúvida, eles falam que o cara não tem dúvida.
2: Essa questão do Flávio Bolsonaro agora, essa questão do Flávio daqui para frente, eu acho que ele se comportou bem na hora do foi para cima, respondeu,
0: sim,
2: tá? Saiu
0: ponto
2: chamuscado.
0: Pra ele, ponto
1: e tanto
0: pra
1: é
0: ele.
1: Que ele...
2: Saiu chamuscado, tá? Ele saiu bastante chamuscado com isso aí. Realmente, ele vai perder alguns votos. É aquele camarada que não quer ouvir, só queria uma desculpa para não votar, tá? Mas não podemos nos esquecer o seguinte, é o Lula. Lula é um sem vergonha. O que vai acontecer? Meu amigo, daqui para lá, daqui para outubro, que vai aparecer...
1: Ah, isso não tem dúvida.
2: É muita coisa.
0: E a própria direita, né? Direita ali, com outros candidatos... como é o caso do Zema, é o caso do Caiado, claro que vão torcer, fazer de tudo para que eles cresçam.
2: Agora,
0: para que eles vão para o segundo turno e não é.
2: Não pode perder o foco, Padilha, que não podemos perder o foco de que quem tem que perder é o Lula. A direita tem que entender isso, porque se ela começar...
0: Se você perguntar para a esquerda, eles dizem que não, que tem que ganhar.
2: Exatamente. Não, eu tô falando em termos de direita.
0: Sim.
2: Não adianta você sair daqui batendo demais, a própria direita bater demais. Tudo bem, no primeiro turno você não tem aonde votar. Ah, eu não quero votar no Flávio. Vote no
1: Zema, no Caiado, Zema. No
2: Fique
1: outro.
2: À vontade. Mas no segundo não vai ter jeito, Padre. E os outros dois, tanto o Caiado quanto o Zema ficou decepcionado. Mas ele que vai ter que ajudar o Flávio, que se for para o segundo turno, que vai.
1: Olha, na questão de quem
2: for no primeiro.
1: Quem se fortaleceu, quem se enfraqueceu, eu acredito que foi um tiro no pé, um baita tiro no pé, porque depois veio à tona todos os outros que se relacionaram com o Banco Master para patrocínios. Por exemplo, Vorcaro colocou no programa do Luciano Huck, da TV Globo, e isso o Flávio falou ali na cara dos jornalistas, que não sei se vocês assistiram,
0: mas eles ficaram
1: sem palavras e fecharam a entrevista de uma forma assim, fúnebre até, porque o Flávio calou, dizendo... 160 milhões foram colocados há pouco tempo aqui no programa, na Globo, no programa do Luciano Huck. Vocês sabiam se esse dinheiro era limpo? Vocês sabiam que esse dinheiro não era limpo? Né?
2: E não era investimento, era patrocínio.
0: Era patrocínio, aí já muda bastante.
1: lá é um patrocínio. É Lei Rouanet,
0: na verdade, tem o resultado também.
1: E lá na... O Flávio explicou muito bem. O Flávio explicou muito bem, ele foi cirúrgico, falou no momento certo e a realidade, ele foi transparente. Ele não se esquivou, não se esquivou da responsabilidade.
0: Nem poderia, né? É o candidato hoje da direita, mas é hoje que está com mais possibilidade de vencer. Né?
2: Tá, agora, gente, é interessante, né? É o seguinte, o Vorcário tem 8 telefones apreendidos pela Polícia Federal e, segundo informações, dá 7 terabytes de informações. E vazou esse áudio?
0: Exatamente. Eu quero saber o seguinte, quer ver o Dilermando Jacir? Na verdade, o que está vazando é o que interessa só para alguns.
2: Tá.
0: Inclusive para o próprio Supremo, que também está tudo enrolado nessa questão.
2: Outra coisa, na verdade, a
0: discussão é bem mais ampla do que
2: uma
0: posição pontual que
2: outra
0: foi essa
2: coisa,
0: do
2: Se você for analisar bem, isso aí foi um tiro no pé da campanha do Lula. Por quê? Porque o Fly vai ser chamuscado. Mas nós temos até outubro para reverter isso.
0: Tem muita coisa pela frente.
2: Agora tu imagina se isso sai finalzinho de setembro.
0: Que vai sair muita coisa.
1: Não, nas vésperas da eleição.
2: Das eleições.
0: Claro. Tem muita coisa na manga
2: aí. O que eu digo assim, atrapalharia muito a coisa, entendeu? Espero que não saia mais nada.
1: Acho que já estaria...
2: se tiver que aparecer, que apareça agora.
1: Esse episódio, eu acho que não mudaria o resultado das eleições, se fosse lá na...
2: Eu vi um absurdo. Assim, o diretor do fundo lá nos Estados Unidos... Porque nos Estados Unidos eles fazem fundos assim, né? É normal lá.
0: É diferente daqui,
2: né? O advogado, que é o advogado do...
1: Do fundo?
2: Do Eduardo Bolsonaro, também é o diretor do fundo. Esse camarada administra outro fundo que não tem nada a ver com o filme.
1: Com o episódio aí.
2: Nada. Esse fundo comprou uma casa no Texas. Não sei qual é o fundo, não sei qual é a função do fundo. Ele comprou uma casa... A Globo veio dizer que deu a insinuar que é o mesmo lugar onde o Eduardo mora, lá no Texas. Ou seja, porque um fundo, que é onde o gestor do fundo também é gestor do fundo do filme, teria comprado uma casa para o Eduardo. Isso que eles deram a insinuar.
0: O problema é que para as pessoas com menos poder de, diríamos assim, de raciocinar a fundo... É muito difícil entender isso.
2: Eles fazem uma coisa.
1: Sim, nós temos muita limitação para entender, para dizer essas coisas.
2: Eles fazem uma coisa.
1: Agora, os jornalistas da Globo, eles não têm limitação para entender, porque eles estão vivendo aquilo ali, eles vivem de notícias.
0: Não só da Globo, né? A CNN também é a mesma coisa.
1: Eles fazem de propósito para tumultuar a coisa, para trabalhar para a esquerda. Né?
2: Sim, é
1: feito. Eu ouvi isso que você falou da tal casa lá, que favoreceu pro Eduardo. E até recursos também do filme, que teria sido desviado para o Eduardo Bolsonaro, de jornalistas da Globo, ali da Globo News. Eu vi eles colocando isso no ar, jogando isso no ar, propositadamente. E a gente sabe que quem é a esquerda? Esse povo aí. Agora, o mais hilário que nós poderíamos falar hoje, para fechar o nosso tempo aqui, é o Lula agora querendo dizer que o sistema está trabalhando contra ele e os pobres.
2: O Lula é o sistema, gente.
0: São as narrativas, né? O próprio Lula acredita em narrativa. Então, eles estão tentando implantar uma narrativa que venha prejudicar a direita.
2: O Lula é o sistema.
0: É o jogo do poder, né? Que é pesado e vai acontecer muita coisa ainda. Esse é apenas um primeiro episódio. Podem ter certeza, terão outros. Acusam a direita de fake news e eles fazem mais fake news ainda. Fazem fake news oficial, porque aí usam os meios de comunicação, os grandes meios de comunicação também para persuadir, para convencer as pessoas mais comuns, mais humildes, de que eles estão com uma versão correta.
1: Ô padre, tu imagina a gente assistindo lá as entrevistas dele com os políticos, não é só com o Flávio Bolsonaro, de vez em quando eles pegam lá, chamam e todos vão, né? Tem aquele Rogério Marinho. O Rogério Marinho, né, que é o comandante da campanha da pré-campanha do Flávio,
2: senador.
1: Senador Rogério Marinho, ele está administrando a pré-campanha do Flávio Bolsonaro, do PL. É difícil para se esquivar daquelas perguntas. Tem que ter muita paciência. Agora, tu imagina.
2: Paciência que o Jair Bolsonaro não tinha.
1: O preparo que tem que ter. O Flávio e outros também, logicamente, né? É impressionante. Tu imagina nós na frente desses leões lá da Globo. Imagina. O que a gente não ia dar nem para começar, já ia dar briga, soco, pontapé e tudo mais, porque... Os caras preparados do jeito que são. Às vezes eles perdem a linha, porque aquele povo é traiçoeiro. É um povo, esse povo das grandes redes, né? Das grandes redes Globo, CNN, eles querem pegar de qualquer forma um fraco de quem está sendo entrevistado.
0: Pois é, o Sérgio Costa disse aqui, ó, se fosse o PT era roubo, e o PL. Pois é, uma pergunta que ele
1: faz. O PT é roubo, é roubo em, todo, em todas as áreas. Em
0: aí,
1: todos
0: a Valdete Rosa diz, ó, tem petista aí no meio.
1: Os aqui, nossos ó, ouvintes aqui. Dizendo que tem petista no nosso meio.
0: É.
2: Ah, não.
0: Deve ser o Jacinto.
1: Padilha, deixa eu falar. Deixa eu

0: falar pro nosso amigo que tu me deu. Não, nosso amigo que tu me deu o nome no intervalo aqui.
1: O rapaz aquele.
0: É, nosso amigo, ele sabe.
1: Nosso amigão.
0: Ele tá ouvindo, tenho certeza que tá ouvindo. Ô, mentiroso! Ô, você, eu tô falando contigo, mentiroso. Você não vai votar contra o Bolsonaro nunca na tua vida. É. Eu te conheço.
1: Mas ele me falou hoje de manhã.
0: Eu te conheço bem.
1: Que estava pensando.
0: Tu foi meu parceiro.
1: Ele disse que não afirmou, mas estou pensando em mudar
0: para o Caiado. E na hora o que eu te disse? Que é balela? Que é balela? E é balela, tenho certeza.
1: Tá.
0: Tenho certeza que é balela.
1: O tempo dirá.
0: Vai um abraço. Infelizmente, o pessoal que está ouvindo...
1: Não vamos dizer o nome dele,
0: desculpe,
1: não.
0: Desculpe, porque nós não vamos poder dizer o nome dele, mas ele sabe que a gente está aqui. Nós somos muito amigos, realmente, mas ele está muito longe de negar um voto contra o PT, eu tenho certeza disso.
1: Não, ele não falou que ia votar no PT jamais. Ele disse
0: não,
1: que tava
0: negar
1: pensando,
0: um voto contra o PT.
1: Ele ia votar no Caiado contra o PT.
0: Sim.
1: Uhum.
0: Ah, tá, certo, certo.
1: Nessa
0: tá.
1: linha, né?
0: Não, mas ele vai votar no Flávio Bolsonaro.
1: 12 e 15, olha, 12 e 15, o pessoal já queimou o feijão.
0: E o Pipoca já esteve aqui e nós já...
1: Já passou da hora.
0: Estamos invadindo o tempo dele de novo.
1: Guilhermando, tá satisfeito com a briga do Jaci hoje?
2: Ah, tá tranquilo. Tá tudo ótimo.
1: Jaci fala sozinho, não adianta, né? Ele
0: não.
1: Deixa ele falar.
0: Oh, vocês falaram muito mais que eu.
1: Oh, meu Deus!
0: Eu só vou pedir, vou botar um tatame. Não, botar um tatame ali no próximo programa. Que eu vou chamar um por um ali. Quero pegar o Padilha, que tá mais velho, já primeiro.
1: Guilhermando tá preparado.
0: Não, Guilhermando.
1: Ele levanta
0: não
1: às 5 horas da manhã. Guilhermando,
0: não posso.
1: 4 horas da manhã vai pra academia.
0: Eu não posso me bombear. Olha só a bomba aqui, ó.
1: Academia?
2: Bomba nada, rapaz. Não,
1: é ele dá conta de nós dois e mais.
0: Meu Deus.
2: 4 da manhã.
0: O braço dele e a nossa barriga, todos juntos.
2: 4 da manhã eu já tô de pé.
1: Pessoal, uma boa semana pra vocês.
2: Abraço, gente. Até mais.
0: Abraço,
1: Sidney Quinzano tá rindo aqui, diz, ó, parabéns, é muito bom. É. Boa tarde. Forte abraço então a todos vocês que acompanharam o programa e a gente volta na segunda-feira que vem com a briga aqui, o ringue, como disse o Jaci, o ringue será armado aqui para a próxima segunda-feira. Até lá teremos outras pesquisas e a gente vai analisar se cresceu ou se caiu.
0: Beleza.
1: Ok? Abraço, boa semana. Voltamos então com o nosso companheiro Carlos Augusto na sequência e o Casos de Polícia. Eu volto amanhã, 7 da manhã, com o nosso espaço aberto. Até lá.
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8: Eu tenho uma nota de falecimento e vou passar a partir desse momento. Faleceu às 22h30 no Hospital de Orleans, com a idade de 63 anos, o senhor Ângelo Citadin.

0: O mesmo ex-esposa era mais conhecido por GG. Seu corpo está sendo velado na capela mortuária de Orleans. Seu sepultamento será hoje às 15 horas para o quilômetro 12 em Lauro Miller de Orleans, havendo uma celebração de corpo presente aqui na capela de Orleans. Logo após o sepultamento, para o cemitério do quilômetro 12, ali em Lauro Miller. Noticiamos com pesar o falecimento do senhor Ângelo Citadin, aos 63 anos, ele era mais conhecido por GG. A família enlutada, as nossas condolências, informou Grupo Zappellini.
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0: Ah, muito boa tarde a você, ouvinte da Rádio Cultura FM. Agora já são 12 horas com mais 26 minutos, 12:26, e está entrando no ar aqui na Rádio Cultura FM o Casos de Polícia, porque a polícia aqui é notícia na Rádio Cultura FM. Virando a folhinha aqui, já são 12 horas com mais 26 minutos, dia 18 de maio, né? É segunda-feira, 16 graus a temperatura, e já está no ar aqui na Rádio Cultura o Casos de Polícia, porque a polícia aqui é notícia na Rádio Cultura FM. Os principais destaques do setor policial. Pois olha, após aviso da vizinha, proprietários encontraram a loja arrombada e roupas espalhadas pela rua. Aí deu no que deu, né? Homem usa pedra para arrombar conveniência em Criciúma e foge levando os produtos. Também nós tivemos, uma mulher foi presa após tentar furtar produtos de higiene e beleza, né? Sabe onde é que ela escondeu as higiene e beleza? É, daqui a pouquinho você já vai ficar sabendo. Motorista é agredido e levado para o hospital após dar carona a desconhecido lá em Criciúma, né? O cara fazendo o gesto de pedindo uma carona, aí o cara entra aí, tá indo pra onde? Ah, tô indo pra tal lugar, então tá, eu quero uma carona, então entra aí. Quando entrou o cara passou um curativo, viu? Dá carona pra te ver como é bom aí, né? Casa de madeira foi destruída por incêndio lá em Laguna. E teve mais, outra mulher presa. Ah, o que tá dando de mulher presa aí também não tá no gibi, hein? Essa aí foi presa após as drogas serem encontradas na bolsa de canetinhas da filha. A filha estudante, ela foi lá e escondeu a droga na bolsa das canetinhas. dentro

capeta lá, né? Mas ela queima ou não queima? Daqui a pouquinho vocês vão saber. Após uma perseguição policial, o carinha foi preso com um carro roubado e recuperado em Criciúma. Até ele teve uma frase que ele disse lá para os policiais. A qual é que é? Onde é que tá a frase? Eu falei hoje de manhã, tá por aqui, né? Ah, é. Ele disse aos policiais. Roubei porque queria dar um rolê com o carro. Agora tem que dar um rolê de pau nele dentro da cadeia lá, né? É um desgranido que não vale a boia que come. Daqui a pouquinho eu vou falar isso aí, né? Teve mais ainda? E essa outra manchete aí, né? Foragido da justiça foi recapturado aí pelos policiais militares ali no Balneário Rincão. E lá no Cristo Redentor, com o auxílio do cão policial, o casal foi abordado e preso com drogas. Os drogados! Daqui a pouquinho, tá bom? Então vamos com a primeira informação. A primeira informação para Inovale, do nosso amigo Clóvis, né? 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Então tá bueno? Tá bueno aí? Tá bueno. Pois olha, após aviso da vizinha, proprietários encontraram a loja arrombada. Mas que coisa de louco, tchê. Entraram na loja e fizeram a limpa na loja. Mó porco, fiada manha. Os desgranidos entraram na loja e foram se servindo, né? Estavam servindo a freguesia, né? É duro, mas é seguro, né? Eles arrombaram a loja e daí deu no que deu, né? Roubaram roupas, roubaram dinheiro que tinha no caixa. No bairro roubou a vista em Isara. O fato ocorreu na rodovia Lorisval Nunes de Melo da Fonseca. Uma perna grossa e outra seca. O nome lá da rua é mais comprido do que Esperança de Pobre. Chega na esquina, dobra à esquerda. É. E aí, segundo a polícia, o comércio estava arrombado. E aí a loja lá, a porta arrombada, levaram óculos, mochila, perfumes, além de vestimentas que foram furtadas, né? Tudo nos saquinhos, roupa bem novinha, né? E segundo informações, o crime lá, o roubo, tinha um cara de moto que não foi identificado, estava esperando o outro que estava fazendo serviço. O outro estava fazendo serviço, trabalhando lá, né? É. E aí, deu no que deu, né? 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A Vigisul Monitoramentos, aí com

0: 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E tem de gente estranha circulando aí na cidade. Não tá no gibi, hein? E aí? Deu no que deu, né? Deu no que deu. Deu no que deu. Pois olha. O homem usou uma pedra para roubar loja de conveniência em Criciúma e fugiu levando os produtos, né? É. Daí deu cana. Prenderam ele. Não acharam ele. O fato aconteceu no bairro Nossa Senhora da Salete, né? Coitada da Santa. A Santa quer pegar a primeira nuvem que passar lá e sair fora, né? O responsável pelo local relatou que foram levadas bebidas de álico. Levaram bebidas de álico, cigarros, barra de proteínas. Ah, é? Os caras encheram o pandulho e quebraram a porta lá da loja do cara de... E levaram tudo isso, a loja de conveniências lá, né? Foram levadas as bebidas de álico, cigarros, barras de proteína. Os caras encheram a tripa. Sistema de vídeo monitoramento registraram a entrada do carinha a pé no estabelecimento. E aí arremessou uma pedra contra a porta de vidro. Se a moda pegar, caixão pro Billy aí, né? Levaram dinheiro do caixa, outros produtos na loja de conveniência. O cara encheu duas sacolas e saiu a trotito mais, né? Inicialmente, porém perceberam que o cara, ó, saiu, fugiu a pé. Mas no mínimo tinha algum compasso esperando ele, né? 12:37 da Rádio Cultura FM, né? E você acompanhando aqui o Casos de Polícia, porque a polícia aqui é notícia. 12:38, vamos pro intervalo que atrasou tudo aqui.
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2: Eu tenho uma nota de falecimento e vou passar a partir desse instante. Faleceu às 22h30 no Hospital de Orleans, com a idade de 63 anos, o senhor Ângelo Citadin, o mesmo ex-esposo, era mais conhecido por Gigi. Seu corpo está sendo velado na capela mortuária de Orleans. Seu sepultamento será hoje às 15 horas para o cemitério do quilômetro 12 em Lauro Miller, havendo antes celebração na capela de Orleans. Noticiamos com pesar o falecimento do senhor Ângelo Citadin, mais conhecido por GG, aos 63 anos, a família enlutada, as nossas condolências, informou Grupo Zappellini.
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1: Já são 12h47 aqui na Rádio Cultura FM. E as informações da polícia para ABS Consertos. Conserto da máquina de lavar roupa é com a ABS Consertos, tá certo? BS Consertos, localizada ali na rua Miguel Couto, né? Um abraço lá ao Fabiano, telefone 99905-1339. Eu agradeço aqui também, é claro, a informação para o Tanaka Truck Center, 3466-4031, Tanaka Truck Center. Tá certo? Bueno, a mulher foi presa após furtar produtos de higiene e beleza no supermercado em Criciúma. Ela também tentou levar uma chapinha, né? Frasco de perfume, entre outros itens, né? Ainda tem essa mulher aí, mas é uma barbaridade. É, já passou do tempo, né? Ela tá com 44 anos e ela foi presa saindo do mercado no bairro Brasília, em Criciúma. É, ela... A guarnição ainda recuperou um aparador de pelos, uma chapinha, um aparelho de barbear, um pacote de lâminas, um frasco de perfume, par de chinelos. Olha, passou de 640 que ela roubou. Olha só, ela roubou também uma escova daquelas de cabelo. O quê?

Ela botou escova, escondeu na calcinha. Ela passou pelo caixa, ué, tem um birro, a mulher tem um birro. Como é que é? Ah, é o fim da picada mesmo. Imagine só, a mulher passou pelo caixa ali do mercado e aí o empacotador lá pegou e gritou lá pro gerente do mercado, da área de frente, né? Olha aí, essa mulher tem um birro, ó. Que nada, a mulher tinha escondido uma escova daquelas de cabelo. Escova de cabelo, aí ela botou na calcinha. Aí deu um volume ali, né? O empacotador, a mulher tá com um birro ali. Isso é uma barbaridade. Levou perfumes, par de chinelo. O chinelo ela tinha botado, sabe aonde? Lá no cofrinho, né? Deveria estar numa catingueira esses chinelos depois que tiraram de lá, né? Bah, que coisa de louco, né? É, e aí deu no que deu. Ela foi presa, o prejuízo de 640, né? Agora esse negócio que ela escondeu aí nesses lugares ali, bote na liquidação, viu? É verdade. Pode botar na liquidação. Segundo o relato, ela já tem passagens por ameaça, desacato, desobediência, furto, tráfico de drogas. E ela não é trigo limpo, não. Ela é corrimão também. Delegacia de polícia, ela foi presa, tiveram que algemar ela, né? Porque ela ficou virada num curisco lá. Aí tiveram que botar as pulseirinhas nela. Que coisa de louco, né? 12h51. Teve um motorista que foi agredido e levado ao hospital após dar carona para um desconhecido. 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O carinha socaram a batata dele, né? Ele tem 49 anos e foi agredido e levado ao hospital após dar carona para três carinhas desconhecidos no bairro Cristo Redentor. O fato ocorreu na linha Três Ribeirões. E aí deu no que deu. A guarnição encontrou o condutor com sangramento e corte profundo na cabeça. Ele relatou que trafegava na região quando avistou o trio pedindo carona. Depois de embarcar no veículo, os caras anunciaram o assalto. E aí agrediram o cara com a arma na cabeça, né? Abriram um lejo na cabeça do cara, né?

Aí deu no que deu, né? Deu no que deu. O cara foi encaminhado para o hospital pelos bombeiros, né? É. 12 horas 54 minutos na Rádio Cultura FM. E é claro, para você que nos acompanha aqui no Casos de Polícia, né? Acompanhando aqui a nossa programação. É, vamos que vamos agora? Ah, é? Ah, então tá. Então tá certo.

0: Vamos que vamos lá então. Então tá. É hora do quê? Já tá na hora? Já? Então reborqueia e prega-lhe fogo aí os negócios e companhia que vem aí.
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0: para você uma boa tarde. Já estamos chegando aqui na Rádio Cultura FM. É claro, é com o nosso programa. Nosso programa é os Negócios e Companhia, né? Negócios e Companhia aqui na Rádio Cultura FM, né? Vamos ver os briques aí que tem? Então carca os briques aí, Pipoca. Tá aqui os briques, ó. Olha aqui, tem aí a quarta cavalgada de São João Batista, próximo dia 20 de junho, né? Do Rio Pinheiros Baixo. Então se prepare lá para a quarta cavalgada de São João Batista. É pro mês que vem, né? Dia 20 de junho. O Xinha e também o Raulino Cruzeta já estão convidando o pessoal aí para prestigiar a quarta cavalgada de São João Batista, Rio Pinheiros Baixo, tá certo? Para você que está acompanhando aqui a Rádio Cultura FM e acompanhando, é claro, a nossa programação. 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Tem mais brique por aqui, vão ver os brique, Pipoca. Tem brique, reborqueia e prega-lhe fogo aí, né? É os brique aqui na Rádio Cultura, né? O que que houve, ô beijinho torto? O beijinho torto, o que o beijinho torto mandou aí? O beijinho torto mandou alguma coisa? Ah, o reclame, fala, ô beijinho torto. Quando é que vai ser a rabada lá? É dia 22, é sexta-feira, ô beijinho torto?
1: Ô Pipoca, bom dia Pipoca, tudo certo? Temos aí, ó, do beijinho torto aí pra semana que vem, viu? A semana que vem, dia 22, temos aí com a rabada aí que a turma quer aí, temos aí. Tá bom, meu amigo?
0: Tá bom, beijinho torto. Então é essa semana, não é semana que vem, é essa semana, né? É dia 22, tem a rabada aí, é isso, né, o beijinho torto?
1: Pipoca, tudo certo, temos aí, ó, do beijinho torto aí pra semana que vem, viu? A semana que vem, dia 22, temos aí com a rabada aí que a turma quer aí, temos aí. Tá bom, meu amigo?
0: Tá bom, tá bom. Tá aí o beijinho torto, estão dizendo que nesse dia 22 vai ser sexta-feira a rabada lá. Lá onde tem a oficina Pedro Car, vai ter a rabada lá, tá? Então participe lá da rabada, tá bueno? Então tá. Olha só, você tem uma casa para alugar no bairro Vermelho, a Lomba, uma casa aí para uma família? O pessoal tá precisando de uma casa aí, né? Ele tem dois veículos, então, portanto, tem que ter uma garagem aí, que ao menos tenha garagem para um dos veículos, nem que o outro fique no, na rua, né? Então tá bom. Então tá bom, quase que eu dei o nome do camarada aqui, né? Mas ele precisa de uma casa para alugar. E a casa não tem que ser no local baixo por causa da esposa dele, né? É, não pode subir escadaria, coisa e tal e tal e coisa. Então tá certo. É isso aí, né? Um abraço lá pro Tri, que tá acompanhando aqui o Cultura, Negócio e Companhia, né? É isso.

0: Sonar, Trick, tudo bom, Trick? Então tá bueno. Vamos ver o que é que nós temos mais de brick aqui. Passa pros brick aí. Vamos ver os brick. Tem brick aí? Então reborqueia e prega-lhe fogo aí. O Cristóvão encontrou um óculos de grau próximo ao CTG indo para Pindotiba ontem à tarde. O óculos se encontra ali no supermercado Ari Volpato. Se você perdeu os óculos, passa ali no Ari Volpato que tá ali no supermercado, né? É, quem encontrou foi o Cristóvão, ele deixou ali no supermercado Ari Volpato. Já tá na hora das veinhas, então reborqueia e prega-lhe fogo porque vem aí as veinhas da cultura. A mulher dos pinhão não mandou dizer nada aí? Ah, não, não mandou dizer nada a mulher dos pinhão, né? É, hoje ela não mandou dizer nada, mas sempre ela manda o modernismo aí, né? É, a Shirley, né? É a Shirley, é, vê aí. Vê se ela mandou alguma coisa. Isso, é. Vê se ela mandou alguma coisa aí, né? É, mandou alguma coisa ou não? Nada. Então tá bueno, vai ver que os pinhão já foram pro Beleléu já. Não, eu acho que não. Senão ela já tinha mandado aí, né? Então tá bueno, então tá bueno. Então carca-lhe fogo aí, né? É, não mandou, então tá. Então tá. Olha, acho que ela mandou aí, carca-lhe fogo. Fala, vizinha.
1: Boa tarde, Pipoca. Pipoca, o Agenor quase morreu encarangado pra tirar os pinhão. Endureceu os dedos. Pinhão Cajuvá, chegou novinho. Moremos aqui atrás do fórum, bem na rótula.
0: Tá bom.
1: Pipoca, eu também estou procurando uma casa para alugar para minha filha. Preferência, bairro Rio Belo.
0: Tá bom, se tiver uma casa lá para alugar no Rio Belo, eu passo o telefone aqui daí da nossa amiga Sheila, né? É a Sheila, eu passo o telefone aqui da Sheila, tá? Tá bom? Dado o recado, então prega-lhe fogo porque vem aí as véias, já tá na hora das véias aqui na cultura.

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1: Eu tenho uma nota de falecimento e vou passar a partir desse momento. Faleceu às 22h30 no Hospital de Orleans, com a idade de 63 anos, o senhor Ângelo Citadin. O mesmo deixa-esposa era mais conhecido por GG. Seu corpo está sendo velado na capela mortuária de Orleans. Seu sepultamento será hoje, às 15 horas, para o cemitério de Orleans. Para o cemitério do quilômetro 12 em Lauro Miller. O seu sepultamento será hoje, às 15 horas, para o cemitério do quilômetro 12 em Lauro Miller, havendo antes celebração de corpo presente na capela de Orleans. Noticiamos com pesar o falecimento do senhor Ângelo Citadin, aos 63 anos. Ele era mais conhecido por GG. A família enlutada, as nossas condolências, informou Grupo Zappellini.
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Uma boa e excelente, agradabilíssima. Agradabilíssima tarde para você aqui na Rádio Cultura. Já está entrando no ar o programa As Velhinhas da Cultura FM. É 1h19 agora, já é 1h19, né? Com a direção geral de Gelson Luiz Padilha, a coordenação é da doutora Lela Briguente Padilha. Nós já estamos aqui na Rádio Cultura FM para a edição do nosso programa. O nosso programa, As Velhinhas da Cultura.

0: Transfer Linhas da Cultura, que já está no ar aqui na emissora favorita, a Rádio Cultura FM, né? Tá certo? É segunda-feira, 18 de maio de 2026. Temperatura na casa dos 17 graus a temperatura. Nós já estamos chegando aqui com o programa. Trabalha comigo na recepção a Ana Clara Padilha. Departamento de gravações é o Iago Teles. E você vai comigo aqui na Rádio Cultura até as 3 da tarde. O melhor da música aqui pra matar saudade nas velhinhas da cultura.
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0: do nosso amigo Fabiano. 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Agradeço aqui em nome da Inovale, do nosso amigo Clóvis aí, né? Tá certo? Tá prontinho aí? Então vamos com a primeiríssima aqui do programa, a primeiríssima do programa de hoje.

0: Roberto Carlos. Enquanto nós vamos pro baile, nós vamos pro intervalo aqui e já retornamos.
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0: Eu tenho uma nota de falecimento e vou passar a partir desse instante. Faleceu às 22h30 no Hospital de Orleans, com a idade de 63 anos, o senhor Ângelo Citadin, o mesmo deixa-esposa. Ele era mais conhecido por GG. Seu corpo está sendo velado na capela mortuária de Orleans. Seu sepultamento será hoje às 15 horas para o quilômetro 12, em Lauro Miller, havendo antes celebração de corpo presente na capela local aqui de Orleans. Noticiamos com pesar o falecimento do senhor Ângelo Citadin, mais conhecido por GG, aos 63 anos. A família enlutada, as nossas condolências, informou o grupo Zappellini.
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5: 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Início imediato. 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
0: 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Tá certo! Agora aqui na Rádio Cultura, já são o quê? 13:46. Jerry Adriani vai cantar aqui no programa.

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1: Meio minuto para as duas.

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1: Eu tenho uma nota de falecimento e vou passar a partir desse instante. Faleceu às 22h30 no Hospital de Orleans, com a idade de 63 anos, o senhor Ângelo Citadin, o mesmo de Esposa, era mais conhecido por GG. Seu corpo está sendo velado na Capela Mortuária de Orleans. Seu sepultamento será hoje às 15 horas para o quilômetro 12 em Lauro Miller, havendo antes celebração de cor presente na capela aqui em Orleans. Noticiamos com pesar o falecimento do senhor Ângelo Citadin, mais conhecido por GG, aos 63 anos. A família enlutada, as nossas condolências, informou Grupo Zappellini.
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3: Então tá, vamos aqui então com a nota de falecimento, né? Eu tenho uma nota de falecimento e vou passar a partir desse instante. Faleceu às 22h30 no Hospital de Urdiãs, com a idade de 63 anos, o senhor Ângelo Citadin. O mesmo deixa a esposa e também ele era mais conhecido por GG. Noticiamos com pesar o falecimento de Ângelo Citadin, mais conhecido por GG. Seu corpo está sendo velado na Capela Mortuária de Urdiãs. Seu sepultamento será hoje às 15 horas para o cemitério do quilômetro 12 em Lauro Miller, havendo antes celebração de corpo presente na capela local. Noticiamos com pesar o falecimento de Ângelo Citadin, mais conhecido por GG, aos 63 anos. A família enlutada, as nossas condolências, informou a Grupo Zappellini.
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Aqui na Rádio Cultura FM, esse aí é o Tim Maia, né? É o velho Tim Maia que era dos bons, né? Pra você que está ligadinho com a gente aqui para Lundex Esquadrias de Alumínio, o nosso programa aqui para o Chão de Lanches, servindo lanches X-Calota, carne na tábua. 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

0: Valtemar Dutra na Rádio Cultura FM, né? Agora 2h37 para Alundex Esquadrias de Alumínio ali na saída para os bombeiros, né? Abrilho total, faxina e jardinagem, né? Ligue para Amanda, o telefone 99627-4338.
1: Tudo é tão lindo.
0: Márcio Greik.

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0: FM. Ouviu aí? É, ouviu aí o Márcio Greig, né? Então tá bom, a hora do intervalo e eu já retorno aqui na emissora. É rapidinho.
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Monte, os verdes campos da minha terra, né? 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

0: você que está ligadinho com a gente. Peraí, eu tenho uma mensagem aqui. Tem uma mensagem, a família Caiana, isso, vamos ver aqui.
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0: Tá certo!
1: Um abraço a todos, até lá.
0: Tá bom, tá aí. Aí a família Caiana já programada pra domingo.

0: Aqui na Rádio Cultura. Agora faltando um minutinho para as três, agradecendo ao carinho de todos, né? Agradecendo a vocês, uma boa tarde a todos, né? Olha, tem oportunidade de emprego, estamos contratando cozinheiras para o restaurante Pesque Pague Beckers. Tem vaga, temos vaga de emprego para auxiliar de cozinha e cozinheira, tá certo? Então tá aí, oportunidade de trabalho lá no restaurante Pesque Pague Becker. O telefone 996221529, tá certo? Dado o recado, final de programa, já estamos batendo em retirada aqui, desejando a todos uma boa tarde e uma boa semana.
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6: No simples.
5: No simples. Igual a gente gosta de viver. Na simplicidade. A gente vai levando a vida. Bora, senhor.

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0: acha que você tem que mandar aquela mensagem. Mas manda o que está no seu coração.
1: Porque se fosse eu falaria.

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2: 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A previsão do tempo aqui na Cultura FM com o meteorologista Peter Scheuer.
3: Boa tarde para todos da Rádio Cultura.
4: Temperaturas em declínio durante a sequência dessas próximas horas, vai esfriando gradualmente. Amanhã já deve ter mínimas em torno aí dos seus 8 graus. E o tempo é bom, sol volta a predominar na sequência do dia. A temperatura ela permanece mais agradável, máximo em torno aí dos 18, 19 graus. E o tempo é bom, assim, na maior parte de ambos os dias dá para aproveitar bastante. As temperaturas elas permanecem mais agradáveis. Então vai seguindo com tempo bom, tempo firme ao longo dessa terça, quarta, quinta, no mais tardar sexta-feira. Ambos os dias o sol volta a ganhar 5 graus a 8 graus, sendo que um outro dia, como ali na quinta, em direção à sexta-feira, pode chegar até 2 a 4 graus aí no interior, tendo até alguma geada fraca e isolada, mas ainda a gente vai redefinindo esses valores. Mas é uma semana aí típica de inverno, uma semana bem estável e com temperaturas baixas em todas as regiões. A máxima nessa terça-feira não vai passar muito aí dos seus 18, 19 graus. Quarta, 19. Quinta, 17. Sexta, 17 graus. Peter Scheuer, meteorologista, com a previsão do tempo.
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1: Buscai em primeiro o reino de Deus e sua justiça, e o resto virá por acréscimo. Evangelho de Jesus Cristo segundo Mateus. O anjo do Senhor anunciou a Maria, e ela concebeu do Espírito Santo. Ave Maria, cheia de graça, o Senhor é convosco. Bendita sois vós entre as mulheres, e bendito é o fruto de vosso ventre, Jesus. Santa Maria, Mãe de Deus, rogai por nós, pecadores, agora e na hora de nossa morte. Amém. Eis aqui a serva do Senhor, faça-se em mim segundo a vossa palavra. Ave Maria, cheia de graça, o Senhor é convosco. Bendita sois vós entre as mulheres e bendito é o fruto de vosso ventre, Jesus. Santa Maria, Mãe de Deus, rogai por nós, pecadores, agora e na hora de nossa morte. Amém. E o Verbo Divino se fez carne e habitou entre nós. Ave Maria, cheia de graça, o Senhor é convosco. Bendita sois vós entre as mulheres e bendito é o fruto de vosso ventre, Jesus. Santa Maria, Mãe de Deus, rogai por nós pecadores, agora e na hora de nossa morte. Amém. Glória ao Pai, ao Filho, ao Espírito Santo, como era no princípio, agora e sempre. Amém. Oremos. Infundi, Senhor, a vossa graça em nossas almas, para que nós, que pela anunciação do anjo, chegamos ao conhecimento da encarnação de vosso Filho, pela sua paixão e morte na cruz, sejamos conduzidos à glória da ressurreição, pelo mesmo Cristo, Senhor nosso. Amém. Rogai por nós, Santa Mãe de Deus, para que sejamos dignos das promessas de Cristo. Obrigado, prezados Rádio 20, e até amanhã neste mesmo horário. Louvado seja nosso Senhor Jesus Cristo, para sempre seja louvado. Em nome do Pai, do Filho, do Espírito Santo. Amém.
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3: Rádio Cultura, 6 horas e 5 minutos.

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5: Muito bem, são 18 horas com 11 minutos para você sintonizado na Rádio Cultura FM. Muito boa noite, estamos chegando com mais uma edição do programa Cultura e Esporte. A apresentação é de Rodolfo De Vila, trabalhos técnicos Iago Teles, direção geral Gelson Padilha. 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
5: Muito bem, 18 horas com 13 minutos. Começamos a partir de agora mais uma edição do Cultura Esporte nesta segunda-feira, 18 de maio de 2026. Nas ondas do rádio, no 87.5 FM de Orleans, também estamos no YouTube, Facebook, Instagram. Você acessa o rcnoticia.com.br e o nosso WhatsApp é o 3466-1082. Tá certo então, a partir de agora o Esporte é Destaque, aqui nas ondas da mais ouvida da cidade, na minha, na sua, na nossa Rádio Cultura FM. Muito bem, hoje recebendo aqui, mais uma vez, né, o Roger Delfino Luz, presidente da Associação Atlética FCO de Orleans, e também, né, os representantes das equipes finalistas de mais um campeonato interno de futsal adulto, promovido, né, pela Associação Atlética FCO aqui de Orleans, né, já estão por aqui o Bel, jogador da equipe do Termo Futsal, e também o Patrick, né, representante do Carvajal, né? Sejam todos bem-vindos. Começo com o Roger. Roger, mais uma vez, boa noite. Mais uma vez, obrigado pela presença aqui, viu? Pode puxar ali o microfone. Isso, pode ajustar.
7: Boa noite, Rodolfo. É um prazer estar aqui na tua rádio, aqui mais uma vez, né? Uhum. Nós viemos a outra vez quando era para começar o campeonato.
5: Perfeito.
7: Né? E o tempo passa muito rápido. Já estamos na véspera da final, né? Na semana da final.
5: Isso.
7: E mais uma vez, como não é nenhuma surpresa, um excelente campeonato, né? Uhum. Com grandes times, grandes jogos, ginásio lotado. Sinceramente, não temos o que reclamar. Uhum. Para nós é um evento todo ano, nossos campeonatos. Uhum. E esse ano vamos fechar com chave de ouro novamente.
5: Tá certo então. Tá aí a primeira participação do Roger Delfino Luz, né? Presidente lá da Associação Atlética FCO. O Roger que faz um grande trabalho à frente, né? Essa importante associação esportiva, recreativa, aqui de Orleans, né? Só para pontuar, né, Roger? A antiga Associação Plazon, né? Agora teve a mudança no nome, né? Associação FCO, mas, né, se o pessoal também conhece aí como Associação Atlética Plazon. Muito bem, já a gente conversa um pouquinho mais com o Roger, falar um pouquinho mais a respeito também dessa competição, de outros trabalhos também à frente lá da Associação FCO. Muito bem, né? A gente comentou sobre a final, né, do campeonato interno de futsal. Esse ano, 7 equipes, né? No último sábado tivemos as semifinais da competição, né? E hoje também estão presentes aqui, né? Tanto o Bel quanto o Patrick representando os times finalistas, né? Começo com o Bel. Bel, boa noite. Seja bem-vindo à Rádio Cultura.
8: Boa noite, Rodolfo.
5: Tudo certo?
8: Tudo certo.
5: Tudo tranquilo?
8: Tudo na paz.
5: Já tinha falado na rádio? Como...
8: Primeira vez? Ela fica um pouquinho com o friozinho na barriga,
5: mas... Não, mas é tranquilo, certo. Tá? Fica bem tranquilo, bem à vontade. Tá? Aqui é um bate-papo bem...
8: Não, sim,
5: bem formal, né? Mais fácil jogar, né?
8: Mais fácil jogar.
5: Mais fácil
8: com
5: jogar?
8: Certeza, com certeza. É. Muito mais fácil jogar. O cara fica nervoso, mas depois, quando o jogo vai começando, o cara se solta.
5: É, né?
8: Depois já era.
5: Tá certo, então. Tudo bem, já falamos também com o Bel, falar um pouquinho dessa decisão, né? A equipe do Termo Futsal aí chegando com muita força para enfrentar o Carvajal, né, Patrick? O Carvajal aí, mais uma final, né? Seja bem-vindo, boa noite.
9: Boa noite, Rodolfo. Agradecer aí em nome do time do Carvajal. Uhum. É a quinta, acho, se não me engano, quinta final consecutiva do Carvajal.
5: Quarta, né?
9: Eu acho que é a quarta ou quinta.
5: É quarta ou quinta,
9: isso.
5: Pelo que eu vi, é quarta, tá? Mas eu não vou nem...
9: Não, é sim.
5: Discutir
9: sim.
5: Contigo, né? Tu que manda lá no
9: não,
5: time,
9: não,
5: né?
9: Não, claro.
5: Tá certo, então.
9: É isso aí.
5: Pronto pra mais uma final, então?
9: Pronto mais pra uma final, time, né? Focado, uhum. Todo mundo com objetivo e, se Deus quiser, vamos levantar essa taça de novo.
5: Tá certo, então. Também te agradeço pela presença aqui, né? O Patrick representando aí a equipe do Carvajal, Iago Teles aí nos ajustes técnicos, né?
9: Pode aproximar.
5: Nosso Iago aí também, tá, nos auxiliando. Muito bem. Aqui o pessoal no Facebook, né? O Juninho Rosso já tá por aqui, já dá o seu boa noite.

0: noite. Valdir Vieira, hein? Boa noite, galera. Vocês conhecem Valdir Vieira, Roger?
1: Muito, conhecemos.
2: É? Famoso Dili. É.
0: Grande Dili, um abraço pro Dili, tá ligadinho, né? O Dili também faz parte lá da Associação Atlética FCO, né? Tá sempre ligadinho. Também tá por aqui a Zaida, também dá o seu boa noite. A minha mãe também tá por aqui. É o pessoal no Facebook. Ô, Roger, fala um pouquinho, assim, a respeito da competição como um todo, né? 7 equipes esse ano. As semifinais aconteceram no último sábado, né? Só pra pontuar. A equipe do Termo Futsal ganhou do Madrugada por 5-2, né? E o Carvajal 6-0 pra cima da Extrusão. Foram os dois jogos das semifinais, né, Roger?
3: É, assim, ó, eu disse que todos os jogos são muito bons, tá? A gente não tem do que reclamar. Eu considero que o nível técnico é de altíssima qualidade. Uhum. O pessoal normalmente escolhe a dedo dentro da fábrica, tá? assim, só pra fazer um... Só pra relembrar, sim, ano passado, quando o Carvajal ganhou, chegou uma hora que nós, assim, não, vai pros pênaltis. Porque tava tudo se encaminhando.
0: Perfeito.
3: Aí eu disse pro Valdir, ó, Valdir, segura porque vai pros pênaltis, então não precisa. E rápido ali, em 1-2 segundos, porque o futebol de salão, ele te propicia isso, né? As coisas mudam e houve uma reviravolta e o Carvajal ganhou.
0: Foi.
3: Eles estão com uma pegada, assim, de não deixar pra ninguém. Mas eu acho que esse ano, não é que eu acho que vai ganhar o Carvajal ou o Termo, eu acho que vai ser um confronto muito bom. Vai ser uma final digna de uma final de um campeonato interno. Então, bem, tipo assim, ó, se eu tivesse que apostar, eu não conseguiria apostar, porque eu vi os jogos dos dois, eu vi da maioria dos times, de todos, né? Mas às vezes um sobressai e ficam pelo caminho.
0: Verdade.
3: Mas chegou quem tinha que chegar na final, tá? Chegaram os times mais fortes e vamos pra final.
0: E vamos pra final.
3: Vamos pro embate.
0: Final, então, próximo sábado, a partir das 18h30, lá na Associação FCO. Isso. Muito bem, muito bem. Não, vai ser uma grande final, sim, Roger.
3: Assim, ó, Rodolfo, sim, às 18h30 é a disputa do terceiro lugar.
0: Isso, exato. Tá?
3: Terceiro lugar.
0: Madrugada e Extrusão, né?
3: Vamos chamar de preliminar, né?
0: Perfeito.
3: Como chamava antigamente, né?
0: Exatamente.
3: E aí o grande evento é depois, lá pelas 7h30, a princípio, deve começar a final. E aí vamos ver quem é que
0: vamos
3: leva
0: pro choque.
3: Isso, quem é que levanta a taça, né?
0: Perfeitamente, perfeitamente. Muito bem, pessoal aqui no Facebook ainda, a Isolde Faquim tá por aqui, dá o seu boa noite pro pessoal aqui do Facebook. Já aqui no YouTube, né, tem um pessoal por aqui, a Michele tá por aqui, manda ali várias palminhas, né? A Nete também tá por aqui, a Nete Batista também, valeu, um abraço pra vocês. Tá por aqui o Renê, vamos Termo, valeu. A Bruna Faquim, bora Carvajal. O Henrique Onofre falou que vai ser uma grande final, tá na expectativa. A Michelle também tá por aqui, pra cima, valeu. O pessoal aqui do YouTube também já mandando seus recadinhos. A gente agradece bastante vocês aí também do YouTube. 18h20? Muito bem, ô Bel, então vamos falar primeiramente dessa semifinal, né? Onde o Termo Futsal eliminou a equipe do Madrugada. O Madrugada no ano passado foi finalista, né, Roger? Se não me falha a memória, né?
2: Foi finalista,
0: né? Agora chegou na semifinal, mas aí ficou pelo caminho, digamos assim. Ô, Bel, um 5-2 foi um jogo, digamos...
2: Não, sempre é um jogo
0: tranquilo,
2: difícil.
0: Tranquilo ou foi pegado?
2: Foi pegado. Sempre é um jogo difícil, ainda mais pro futsal. Uhum. Ainda mais que é uma quadra pequena. Qualquer oportunidade é meio gol. É. Ainda mais que a quadra da Plazão é uma quadra pequena. Pra mim, é uma das melhores quadras de Orleans, por conta da estrutura, do cuidado, tudo. E deixa o jogo bonito também, querendo ou não.
0: Perfeito.
2: E na semifinal ali, eram os quatro times que todo mundo falava que eram os favoritos.
0: Queriam chegar, no mínimo, na semifinal.
2: Que escolheram as dedos, como disse o Roger, escolheram as dedos e queria chegar na final. Certo. Nós viemos na pegada, nós botamos o objetivo na cabeça. Ano passado, nós não conseguimos passar da fase de grupos. Daí ficou esse negócio engasgado na nossa garganta.
0: Perfeito.
2: Daí, esse ano, nós estamos com esse objetivo de chegar na final. Conseguimos o primeiro objetivo. O segundo agora é ganhar. E falando um pouco da semifinal... Foi um jogo muito bom, as duas equipes são muito qualificadas. Todos os times fizeram muitos gols na fase de grupos, querendo ou não, cada time ali deu mais de 20 gols, então, querendo ou não, numa semifinal vai sair bastante gols. E se sobressai quem tá, querendo ou não, quem tá com mais vontade. E nós tava com essa gana, com esse negócio engasgado na garganta, nós chegamos lá, resolvemos e é isso.
0: Deu

0: percebi na sua fala que... Que realmente, vocês estavam, digamos,
1: não, um pouco... Ficou
0: um tanto incomodado.
1: Ficou incomodado.
0: Ano passado,
1: pelo time que nós tínhamos, era pra ter chegado pelo menos na
0: semifinal. Deu pra perceber, assim, que vocês estavam bem focados.
1: Pelo menos na semifinal, era pra ter chegado.
0: É, e agora chegou na final, claro, pelo objetivo, né?
1: Primeiro objetivo.
0: E, quem sabe,
1: sempre com o pé no chão, mas final é final, né? Ganha quem tá mais preparado psicologicamente. Nem é o físico, é o psicológico.
0: Tá certo, muito bem, hein? O Termo Futsal fez 5-2 pra cima do Madrugada, né? Então, chega na final aí, conforme o Bel comentou, né? O pessoal tava engasgado, ainda tava incomodado. Muito bem, deixa eu falar agora com o Patrick também, Patrick. Diante da extrusão, né? Um 6-0. Pelo placar que foi, chamou atenção, vocês imaginavam que poderia ter sido esse placar? Como é que foi o jogo, assim, conta pra gente?
2: Então, Rodolfo, o time do Carvajal é... Toda vida, quando chega na fase do mata-mata, vira uma chave.
0: Deixou chegar,
2: complica o time.
0: Complica.
2: Todo mundo sabe que a hora que o time chega no mata-mata, eles.
0: Pessoal, eu já ouvi isso, viu?
2: Pessoal,
0: lá na Associação FCO.
2: Até nós mesmos se assustam com os colegas. Pô, o que que deu hoje que o queridão tá correndo, né?
0: Legal.
2: Aí, assim, é que o nosso time geralmente tá. A maioria dos atletas estão jogando outros campeonatos aqui da região, né?
0: Perfeito.
2: Então, queira ou não, dá um desgaste no jogador. E durante a fase classificatória, fica difícil todo mundo vir nos jogos. Só que o nosso primeiro objetivo era classificar.
0: Certo.
2: Depois que classificou, a gente pede comprometimento de todo mundo que puder, né? E o time veio forte, veio embolado, veio empolgado. E o time da extrusão, modéstia, né? A gente veio com foco e foi pra cima, do minuto início ao final, a gente não deixou eles nem respirar, foi pra cima mesmo, o objetivo era isso, e a gente alcançou, e agora é final.
0: Interessante essa sua fala, né? Olha que eu vi também o placar, não que eu assim, fiquei surpreso, mas por ser uma semifinal, a equipe da extrusão, né, Roger, também tinha uma, uma boa equipe
2: disputamos
0: pela pontuação
2: final,
0: que fez, né?
2: Disputamos uma final com eles também.
0: Quando eu vi um 6-0, a gente fica, será que foi pra tudo isso ou não, mas então pelo que você comentou, certamente foi, né?
2: Não,
0: o foco aconteceu e
2: o time tava bem preparado.
0: O placar também.
2: O placar é.
0: Se refletiu na quadra então,
2: sim,
0: que vocês
2: o foco,
0: conversaram e...
2: Tudo dentro do vestiário, a gente conversou, o pessoal tava focado, botaram vontade, goleiro fechou o gol, foi o dia, foi a hora, é isso aí.
0: Tá certo então, o Carvajal fez um 6-0 pra cima da extrusão, não deu nenhuma chance não. Para a equipe aí da extrusão. Muito bem, aqui no Facebook, o Valdeci Batista. Boa noite a todos da Rádio Cultura e aos convidados especiais. Atenciosamente, o Valdeci Batista, lá de Araranguá. Valeu, um abraço para você, Valdeci. Obrigado, hein? Lá direto de Araranguá. E também está por aqui o Sérgio Matei, né? Também dá o seu boa noite, tá ligadinho aqui com a gente. Também no Cultura e Esporte. O pessoal no YouTube, a Pâmela Macalossi é Carvajal, bora! Valeu, Pamela! Tem mais um pessoal aqui também, a Dai também tá por aqui, bora, Termo! Também, ô Roger, aqui na rede social também dividido, né? A torcida, né? Também dividido aqui, né? A Michelle falou que foi uma final merecida, 7 jogos e 7 vitórias. Ô Bel, essa foi a campanha do Termo, né? Até o momento 100%, é isso, né?
1: Até o momento nós estamos 100%.
0: Isso, né? Eu tava vendo também hoje as outras rodadas, né? A única equipe, né? Com 100% de aproveitamento, né?
1: Até o momento. Como eu te disse, nós estávamos com o objetivo de chegar na final.
0: Impressionante, hein?
1: Todo jogo era uma final pra nós.
0: É.
1: Nós conversamos desde o começo do campeonato. Do começo ao final vai ser uma final. Todo jogo.
0: Deu pra perceber, né?
1: Sim.
0: É, né, Roger? Uma pontuação impressionante, né?
1: Não podia falhar. O ano passado nós falhamos um jogo que custou nossa classificação. Esse ano nós não podíamos falhar.
0: É, o futebol tem essas questões, né? Você que joga direto o campeonato sabe como é que é.
1: Não, é complicado. É. Às vezes o regulamento... Uns jogam com regulamento embaixo do braço e outros que... Às vezes mereciam classificar, não passa pelo regulamento.
0: Perfeito, perfeitamente.
1: Sabe?
0: O Carvajal, já vou falar do Carvajal, tá, Padre?
1: Claro.
0: O Termo se classificou em primeiro na geral, né?
1: Sim.
0: Foram 6 vitórias, né?
1: 7 jogos,
0: E agora com
1: um
0: a sétima, né?
1: É, foi um W.O. que o time
0: teve aquela questão, né?
1: É.
0: Mas enfim, né? Mas aí conta a vitória pro...
1: Conta a vitória pra nós.
0: Pra vocês, né? Então, até agora só vitórias, então.
1: Só vitórias. E que seja assim até o final, né?
0: É, eu tava vendo também, né? O Termo Futsal também tem o ataque mais positivo. Já são 40 gols. e a defesa menos vazada, com 12. Isso, assim, isso dá uma confiança maior?
1: Dá um pouco, dá um pouco. Porque, querendo ou não, tem três disputando a artilharia do nosso time. É eu, o Luiz Gustavo e o Eduardo.
0: Perfeito.
1: Então, querendo ou não, nosso time é um conjunto. Né? Ninguém quer se sobressair em cima de ninguém.
0: Perfeito.
1: Todo mundo corre pro ataque junto, todo mundo corre pra defesa junto. É, da defesa ao ataque, todo mundo junto. Nós botamos isso na nossa cabeça, botamos isso no nosso time. Vai ser assim até o final. Se for pra mim dar o passe, em vez de ser o artilheiro, dar o passe e ser campeão,
0: legal,
1: eu prefiro dar o passe.
0: Legal.
1: E vice-versa. Todo mundo conversou isso no vestiário. Conversamos isso durante a semana. E vamos fazer isso até o final, independente se vamos ser o melhor, melhor time, artilheiro, melhor defesa. Isso é consequência do nosso foco e o, do nosso objetivo, né? Que nós queremos conquistar. Isso é tudo consequência do nosso trabalho durante o campeonato. Isso daí, isso não influencia em nada, dá uma confiança a mais, mas.
0: É, só
1: mas números não influencia nada, pra... são só números. O que importa é ali dentro de quadra.
0: São só estatísticas, né? Eu costumo trazer, às vezes, esses números pra gente ilustrar um pouquinho também, né, Roger? Só pra ver como é que é a campanha que foi dos finalistas, né? Porque às vezes pode chegar com muitos empates, né? Com até mais derrotas, dependendo do regulamento. Essas coisas acontecem, né? Mas não, né? O termo chega. Chega com 100% até aqui, né?
1: Como diz o Patrick, chega, tem times que no mata-mata, como o Carvajal, que
0: isso, tá na final crescem, anos, né? Crescem,
1: chega
0: né?
1: no mata-mata, é outro time.
0: É.
1: Outro time, é time copeiro, como se diz, é time copeiro, não é time de fase de grupos, de ponto corrido, é time de mata-mata.
0: Time de...
1: matar ou morrer.
0: Tá certo, então. Muito bem. Ô, Patrick, eu trouxe aqui alguns números do claro, Termo, claro. Tá? Mas também... tem coisa boa também do lado do Carvajal,
2: sim,
0: né?
2: Sim.
0: É o segundo ataque mais positivo. São 38 gols, tá? Dois a menos, no caso.
2: Sim.
0: É uma força da equipe? A questão também do ataque?
2: É, o time do Carvajal, a gente... durante esse ano a gente teve algumas mudanças, né? Dos atletas. Teve bastante gente que acabou saindo. É, a gente conseguiu preencher esse vazio do time. É, temos o Neném, que se eu não me engano é o artilheiro do momento do campeonato, é o Baia, que joga os campeonatos aqui na região, querendo ou não, é uma força de pivô ali.
0: O Baiano?
2: É, o Baiano.
0: Ah, certo.
2: É, finaliza muito bem, é certo. Pivô, excelente. O Leozinho, que joga no Amaral, os campeonatos, o 4S também.
0: Perfeito.
2: Um ala completo, digamos. E o Pandini, nossa marcação no fixo, deixando passar ninguém. Só que assim, conforme os campeonatos foi acontecendo aqui na região, a gente sofreu duas derrotas, né? Por falta de jogadores, ou às vezes certo. Até o time mais desgastado já no decorrer da semana. Mas chegou no mata-mata, a gente se alinhou, conversou, o pessoal se cuidou, se preparou agora. E estão tudo focado para a final, todo mundo quer estar 100% para poder entregar o melhor e quem sabe levantar o título de novo.
0: Muito bem, muito bem. Tá, então o Patrick também falando em nome do Carvajal, né? Só para pontuar, né, Patrick? O Carvajal é o atual campeão, né?
2: Sim, sim, é o bicampeão,
0: são
2: né?
0: Bicampeão consecutivo, e três ao todo, né?
2: É
0: isso, né? Então busca, quem sabe, o seu quarto título diante, né, do Termo, que vai em busca da sua primeira conquista lá no futsal da Associação FCO. Muito bem, a gente já vai pro nosso intervalo aqui, o Iago já tá por aqui. Só aqui o pessoal no YouTube, né? A Bruna Faquinha tá por aqui, falou que o Carvajal tem a maior torcida. E estaremos com o Carvajal até o fim. Valeu, Bruna. Eu já vi lá a torcida do Carvajal. É, né? Bem legal, né?
2: Os familiares, os amigos, né?
0: Isso,
2: sempre estão lá apoiando, torcendo pra gente. Mandar um abraço pra cada um também que tá nos assistindo aí.
0: Que legal. Muito bem. E o pessoal também tá por aqui. Rapaz, tem um nome em inglês aqui, Roger. E eu acho que fica meio difícil pra eu falar, viu? Ele falou que o Bel vai erguer a taça. É o nome em inglês, ainda é complicado. É, e também está por aqui a Pamela Macalossi, né? Pronta para mais uma estrela no uniforme do Carvajal.
2: É isso aí.
0: Tá certo. Valeu, Pamela. Um abraço para você. Obrigado aí pela participação. E aqui no Facebook está por aqui o nosso amigo Ronivaldo Pedroso, né? Boa noite, Rodolfo. Boa noite, Rony. Um abraço para você, grande Ronivaldo. Muito bem, Iago Teles. Já está pronto aqui para dar o play no nosso comercial, né, Iago Teles? A gente volta então na sequência. Mais bate-papo aqui com o Roger, com o Bel e também com o Patrick. É, no próximo sábado aí, a grande final do interno de futsal lá na Associação Atlética FCO. A gente volta na sequência.
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0: Muito bem, são 18 horas com 40 minutos. Estamos de volta, programa Cultura em Esporte. Nesta segunda-feira, recebendo hoje aqui o Roger Delfino Luz, presidente da Associação FCO. E também os jogadores, né? O Bel, representante da equipe do Termo Futsal, e também o Patrick, por parte do Carvajal, né? Equipes finalistas e no próximo sábado, lá do campeonato interno, né? De futsal adulto, promovido pela Associação Atlética FCO, né? Ô Roger, sobre essa final aí, digamos que tá tudo pronto, né? Os dois jogos a partir das 18h30, né? Primeiramente o terceiro lugar, depois a grande final, né? Teremos alguma novidade, alguma questão que você queira de repente...
1: Então, a gente procura sempre inovar. Sim. Tipo assim, ó, o futebol é muito simples, né? Vai ser dois times, um de cada lado ali, 7, 8 equipes, e a gente procura sempre inovar. A gente já fez transmissões no YouTube. Sim. Esse ano nós vamos ter um cerimonial.
0: Certo.
1: Coisa mais de apresentação ali.
0: Perfeito.
1: Mas, tipo assim, a gente procura premiar os times, fazer uma confraternização. Que o nosso objetivo ali, o futebol ganhar é legal, mas o nosso objetivo principal é a questão familiar.
0: Perfeito.
1: Que as pessoas consigam levar um parente, esposa, filhos. Eu já vi lá pais, mães de jogador. Então, tipo assim, ó, esse é o nosso objetivo principal, é confraternizar, é ser um ambiente familiar.
0: Tudo bem.
1: Tem cerveja? Tem.
0: Claro.
1: Né? Como todo lugar que tem futebol. Mas...
0: churrasquinho?
1: É um churrasquinho. Sempre tem. Claro. Sempre tem as festas. Sempre tem que ter.
0: Faz parte, né?
1: É. Mas a gente... Aquilo lá é uma extensão das empresas do grupo.
0: Perfeito.
1: Então a gente tem o interesse que a pessoa vá lá, confraternize, se divirta, encontre colegas. Não importa se colega é da GDM, se é da Plazão 1, Plazão 2. O que é importante é que tu tá lá participando, né? Eu já joguei campeonato. Sim. ali na nossa ginásio ali.
0: Sim.
1: Talvez, não sei se eles conhecem, o famoso Cornetas, né?
0: Isso é famoso na Plazão,
1: famoso.
0: Né?
1: Tanto é que até grupos existem ainda hoje,
0: sim,
1: tá?
0: Sim.
1: Tá, as coisas mudaram, né? E tudo evolui.
0: Claro.
1: E eu vou te ser bem sincero, e o nosso objetivo é sempre melhorar. A gente está investindo no nosso campo de suíço. Fizemos grandes melhorias, é como se tivesse começado do zero, tá? Tudo novo lá no final da associação. A gente investiu um bom recurso também no ginásio. Ali, quem lembra do ginásio da associação, ele já não é dos maiores, ele era menor ainda.
0: Sim.
1: Né? Dois passos da linha do meio-campo, já estava na área adversária. Então, tipo assim, a gente faz tudo que é possível para ser um evento, um evento do grupo. E a gente não mede esforços nem recursos para ter o melhor possível.
0: Certo.
1: Em benefício do associado. Tá? A gente tem eventos de dança para as mulheres de funcionário, funcionárias. A gente tem a nossa própria quadra como principal atrativo ali. A gente tem uma academia muito forte. Tá?
0: Verdade.
1: Às vezes a gente recebe relatos de pessoas que saem da empresa... Porque é normal, uma empresa ela tem pessoas que chegam e outras que saem. E aí eles perguntam, Roger, dá para continuar na associação? Infelizmente não dá, porque a associação ela é um benefício do grupo.
0: Perfeito.
1: Né? E não da cidade como um todo, senão não teria espaço para todo mundo.
0: Verdade.
1: Né? Mas assim, enquanto a pessoa está lá, ela aproveite, porque isso é um benefício para o funcionário. E o campeonato para nós é a cereja do bolo, vamos dizer assim.
0: Perfeito.
1: Né? Então, eu que estou sempre envolvido nisso aí, desde quando a gente faz a reunião técnica, a gente já planeja o campeonato de início ao fim. Né? Esse ano, na primeira rodada, nós já tínhamos a data da final. Tá? Então, o nosso objetivo é ser cada vez mais profissional no nosso campeonato.
0: Certo.
1: Dentro do que é possível, né? Um campeonato interno de empresa, mas eu acho que as pessoas não têm que reclamar. Né? Agora, eu tenho certeza que o ginásio vai estar lotado.
0: Vou ter certeza.
1: Se tivesse mais espaço, teria mais gente. Tá? Então, as torcidas na chegada, de preferência, Carvajal para a esquerda, Termo para a direita... Tá, aí tem aquele espetáculo da torcida. Para mim é muito gratificante a gente conseguir fazer um evento tão dedicado aos funcionários.
0: Muito bem, muito bem. Tá certo então. Ô Bel, falar um pouquinho ainda dessa final aí, né? Na primeira fase, o Termo ganhou, né? 5-4. Você lembra bem, né?
2: Jogão.
0: É, foi, né?
2: Jogão.
0: Pelo placar em si, né?
2: Foi,
0: pelo que
2: foi,
0: o Carvajal também apresenta. Essa vitória de novo, saldo, vai acontecer? Ou primeira fase é uma coisa, final é outra?
2: A primeira fase é uma de 2-0 de nós. Nós tivemos que se coçar pra virar. Depois eles foram lá, nós viramos pra 4-2, empataram e no... faltando um minuto, nós fizemos gol e ganhamos.
0: É mesmo?
2: Então a final praticamente vai ser isso. Por mais que seja uma quadra pequena, vai ser lá e cá.
0: Certo.
2: Então, quem tá escutando a rádio, vendo... É... pode ter certeza que vai ter bastante gol. Uhum. Vai ter bastante gol.
0: Legal.
2: Vai... quem for campeão ou vai para os pênaltis, a diferença vai ser mínima. Mínima. Quem errar menos vai ser campeão.
0: É o chamado detalhe?
2: É, vai ser,
0: detalhe?
2: Vai ser decidido no detalhe.
0: Se diz, né?
2: Decidido no detalhe. Quem está mais preparado e quem errar menos vai ser o campeão.
0: Na primeira fase você fez gol?
2: Fiz.
0: Fez?
2: Fazer gol neles é bom.
0: Ah, é?
2: Bom. Lei do ex, joguei para eles 2 anos.
0: Ah, que legal.
2: Lei do ex.
0: Ah, tem isso também, é?
2: Não,
0: tem. Eu achei que era só no profissional, Rocha, que tinha lei do ex. Mas não, é.
2: Tem lei do ex.
0: É
2: a,
0: mesmo,
2: lei não,
0: né?
2: a única lei que não falha no Brasil é essa.
0: É.
2: Pode reparar em qualquer
0: verdade,
2: lugar.
0: É verdade, acontece. Muito bem. Ô, Bel, a gente tava comentando aquela hora do nome inglês ali, tá? Segundo informações,
2: sim,
0: aqui é o Gabriel, tá?
2: É o Gabriel.
0: O nome inglês ali, tá?
2: É o Kenan, não é?
0: Isso aí.
2: Kenan,
0: isso aí, isso aí, isso mesmo.
2: É, ele é um artista aí da cidade.
0: Ah, é? É um figura?
2: É, tá crescendo, tá crescendo.
0: Tá, que legal. Então, beleza. Então, foi desvendar esse mistério, tá?
2: É.
0: O nome dele é Gabriel, tá? Segundo
2: Gabriel,
0: informações
2: Gabriel
0: aqui. Muito bem, a Nete também tá por aqui, a Nete Batista. Tem que ser, né, Gabriel? Então tá confirmado. É o Gabriel mesmo, tá?
2: Tem que ser.
0: Valeu, Gabriel. Um abraço pra você aí. Também tá por aqui a Milena. Bora, Termo, pra cima. E a Maria Eduarda também tá por aqui, né? Vamos erguer essa taça, Termo. Valeu, Maria Eduarda.
2: Um abraço. É minha namorada.
0: Pra você.
2: É Cassiatore?
0: Cassiatore.
2: Oh.
0: Maria Eduarda Cassiatore.
2: Quase fiz cagada.
0: Se salvou na última, hein? Foi no 45 do segundo tempo, hein?
2: A sorte que eu perguntei, a sorte que eu perguntei.
0: Maria Eduarda, tá tudo certo, tá? Tudo
2: beijo
0: certo,
2: lá,
0: né? Achar espaço, né?
2: Não,
0: tudo
2: não,
0: certo.
2: Não.
0: Muito bem. Ô, Patrick. Primeira fase, Termo ganhou, né?
2: Ai.
0: Mas agora, claro que, digamos, é um outro campeonato. Como é que vocês veem, assim? Tem um clima de, digamos, uma revanche?
3: Tem uma rivalidade já entre as equipes. Já é já 3 vezes campeão, né?
0: Uhum.
3: Então...
0: 3 vezes, isso.
3: Aí tá acostumado já a chegar na final. Mas os títulos do passado não vai valer sentido agora, não. A gente tem que botar o pezinho no chão. O time tem que estar focado, 100%. É, a derrota pra eles ficou... na garganta, sim, a gente não vai dizer que não.
0: Aquela rivalidade sadia.
3: Não,
0: né?
3: Mas o time vê sábado.
0: E bola pra cima.
3: E bola pra cima, bola pra cima.
2: Tem aquela rixa, né? Aquela provocação, sabe?
0: É, né, meu? Isso acontece, né?
2: Tem, sempre.
0: Às vezes
2: tem.
0: Eu vejo ali

0: Instagram das equipes, até tá comentando na loja também, né? Na aqui, semifinal.
1: Aqui na cidade.
0: Já teve ali uma,
1: aqui na cidade
0: umas
1: tinha que ter mais isso. Tinha que ter mais isso na cidade.
0: Botaram música lá e tudo lá.
1: Na madrugada. Nós quando ganhamos desde botamos um pinguinzinho, o nosso logo batendo no pinguinzinho. O ano passado eles também botaram.
0: Foi.
1: É, resenha sadia. Tipo, na cidade tinha que ter mais isso, porque...
0: Que fique nisso, né?
1: Claro, nunca ultrapassando os limites, sempre na amizade. Claro. Sempre numa resenha sadia. Tem que ter isso, porque o futebol é isso, porque, querendo ou não, o futebol tá ficando chato, cara. O cara vê isso na internet.
0: Não pode falar mais nada.
1: Não pode falar mais nada.
0: É, eu concordo, sim, concordo com você. Dentro de uma coisa, no mínimo, razoável, né?
1: Não, sim.
0: A gente aceita.
1: Sempre no limite.
0: Claro, né? Uma brincadeira sadia, isso é importante. Um dia você brinca, outro dia você é zoado.
1: Ainda mais nós que joga praticamente junto.
0: Jogamos
1: jogo junto no SESI, jogando lá na associação quase todo dia junto. Daí chega no campeonato, vão virar a cara porque é o campeonato. Não, pô. Nós vamos ganhar, nós vamos rir. Se eles ganharem, eles vão rir. É a lei da vida. Um pra um rir, outro tem que chorar.
2: Ah, mas nós vamos rir muito, tá?
1: Nossa,
2: nós vamos rir muito, pode ser.
1: Imagina nós.
0: Eu tô imaginando, Roger. Quem perder, né, Roger?
3: Eu preciso dizer que rir melhor que rir por...
0: É, tem acreditado que diz, exatamente, né? Muito bem, pessoal aqui no YouTube, né, se manifestando. Tá aqui o Bruno. Vamos, Carvajal, pra mais uma. Valeu, Bruno. Um abraço pra você. A Pamela Macalossi também, é Carvajal, também tá na torcida aí. E a Michele, rivalidade só tem nas torcidas, segundo ela. Os times sempre se respeitam um ao outro. Valeu. É isso mesmo, foi comentado aqui também, né? Claro que a brincadeira faz parte. Mas as torcidas estão, segundo a Michele, tem rivalidade.
1: Tem.
0: É isso mesmo?
1: Tem.
0: É mesmo, meu?
2: Faz parte do jogo,
1: faz
2: né?
1: Faz parte.
0: É, o Roger já avisou, né? De um lado esquerdo, Carvajal, do outro fica o termo.
2: Até, até nós cientizamos o nosso pessoal que todo jogo a gente senta do lado esquerdo ali da arquibancada, então todo mundo já tá ciente ali que é
0: pra... Já tem um lugarzinho ali já.
2: Já, não. Então a gente deixa bem avisado isso nos grupos, o presidente também pede pra isso nas reuniões, então...
0: Legal.
2: Vamos tentar cumprir isso correto.
0: Muito bem, 18 horas com 50 minutos. É o Cultura e Esporte para você. Hoje recebendo aqui, né, o Roger Defino Luz, presidente da Associação FCO. E também o Bel, né, atleta aí do Termo Futsal. E o Patrick, representante da equipe do Carvajal. Sábado tem final, né, lá na Associação Atlética FCO, a antiga Associação Plazon. Lá no ginásio, né? Casa cheia, pode ter certeza, né? Uma grande festa está sendo preparada, né? Tanto pelo Roger e sua equipe lá, né? Um abraço também pro Diri. O Diri esses dias me falou, como é? Só manda um abraço pro Roger e eu. Isso tá bom, Diri. Vamos mandar um abraço pra você também, então. Valdir Vieira, cara.
4: Ciúme de homem é brabo, né?
0: Valdir Vieira é complicado, ô Roger. Valdir Vieira é um figura, cara. Não, esse Diri é uma figura, cara. Um abraço pro Diri. O Diri, né, Roger? Acho que podemos dizer que é o braço direito lá, né? Da...
3: Patrimônio da associação.
0: Patrimônio já, né?
1: Patrimônio.
0: Daqui a pouco ele vai criar uma estátua lá. Isso mesmo. Só que falta mesmo, né?
1: Ele merece.
0: É, né? Não, o Diri merece. É gente boa, né, cara?
1: Pô.
0: É gente boa. Abraço e grande Valdir Vieira, popular Diri, né? Muito bem, o Bruno voltou aqui. Vai ser mais um jogão. Vai sim, cara. Fica o convite, né, Roger? Vamos, então, mais uma vez reforçar o convite, Roger? Próximo sábado.
4: Com certeza, às 18h30 já começa com a preliminar,
0: isso,
4: né?
0: Isso.
4: Depois a final. E o que eu enfatizo é para as pessoas ir lá para participar.
0: Uhum.
4: Torce pelo seu time. Se tiver que dar risada do adversário, dê risada, não tem problema. Isso é, para mim, a melhor parte do futebol.
0: Certeza.
4: Né? Leve seu familiar, leve sua esposa, seu filho. E, tipo assim, na segunda-feira, todo mundo vai trabalhar igual.
0: Certeza.
4: Então, às vezes, tu tá lá fazendo um gol no adversário e na segunda-feira ele é teu parceiro de máquina, sabe?
0: Tá
4: então,
0: ali ao lado, né?
4: Tá ali ao lado. E na segunda, na terça, tu vai ter que voltar a trabalhar.
0: Uhum.
4: Então, o futebol é só nosso lazer, nosso divertimento.
0: Uhum.
4: E a associação faz isso com muito bom gosto.
0: Com
4: tá?
0: certeza.
4: Eles sabem, porque eles acompanham nas reuniões técnicas, tudo, que eu faço tudo que eu posso para ser o melhor possível.
0: Claro.
4: E a gente não pode estragar esse evento, que é um evento da associação, né? E para as famílias. Então eu sempre reforço, não deixa a pessoa que está mais exaltada, às vezes é um familiar, um amigo, ir lá e dizer assim, ó, senta aí, vamos lá, vamos prestigiar.
0: Claro, claro.
4: Né? Porque essa é a nossa função. Né? Às vezes o time está lá, ele não tem culpa de, às vezes, um torcedor. Mas orientando em casa, dá tudo certo. E eu faço de tudo, invisto tudo que eu posso pra gente ter o melhor campeonato possível. Bom, eles sabem, eles acompanham. Eu acabo encontrando as pessoas mais nas reuniões, tudo. E eu até tenho dificuldade de gravar fisionomia.

0: minha.
1: Certo.
0: Né? Se me disser teu CPF, eu gravo, mas precisando da minha, não.
1: Perfeito.
0: Mas, tipo assim, ó. E às vezes a gente pensa assim, ó, o que dá pra melhorar pro ano que vem?
1: Claro.
0: Sabe? Arbitragem, vamos trocar, vamos manter, vamos investir mais na quadra, o que dá pra fazer?
1: Uhum.
0: Pô, eles que estão lá dentro da quadra, eles já devem ter visto, até nos bancos lá dentro a gente investe.
1: Certo.
0: Então, tudo é um investimento pra melhorar a qualidade.
1: Uhum.
0: E vamos embora pra essa final.
1: Vamos embora pra essa final. Certeza, vai ser um grande jogo sim, né? Mais uma vez fica o convite pro pessoal comparecer lá, sábado à noite, lá na Associação Atlética FCO. Muito bem, tá por aqui a Bruna Fachin, voltou aqui no caso, né? A missão da torcida do Carvajal é desestabilizar o time contrário. Mas sempre quando acaba, pedimos desculpas por algo falado, pois jogo é jogo e é apenas uma forma de se distrair. Bem resumido, né?
2: É isso aí,
1: né?
2: É isso aí.
1: É. Valeu, Bruna. Você resumiu bem, viu, Bruna? Você resumiu bem aí o que é a torcida, então, do Carvajal, né?
3: É a Bruna Fachin?
1: Bruna Fachin.
3: Então essa daí é minha esposa, então.
1: Tá certo, então.
4: Ele perguntou antes.
1: Fez igual você antes ali, né?
4: Você
1: também fez,
4: Tem que se defender do jeito que pode.
1: É a Maria Eduarda? Beleza, tá. Tá tudo certo. Valeu, Bruna, então, a esposa do Patrick. Obrigado pela sua audiência aí. Certamente vai tá lá, Patrick.
3: Ah, vai ser a que mais vai gritar, com certeza.
1: É mesmo?
3: Essa daí gosta.
1: Curte.
3: Chama a família, os amigos.
1: Legal. Muito bem. Tá por aqui o Gabriel Santos, né? Vamos juntos até o fim aí, torcendo aí pelo termo, eu creio eu, né? Pela cor azul aqui, acho que é, né? Beleza, então. O Bruno falou aqui, todo mundo já foi Carvajal um dia. Suponhamos que sim, né, Patrick?
3: É, grande maioria já foi Carvajal.
1: É mesmo?
3: Grande maioria
1: certo.
3: Já foi Carvajal.
1: Muito bem, então. Ô, gente, já vamos nos encaminhando aqui pra reta final, né? Deixa eu falar um pouquinho, então, mais um pouquinho dessa grande final, né? Termo, futsal e Carvajal. Só para pontuar, em caso de empate, né, Roger? Pênalti direto, né?
2: Isso mesmo.
1: Não há prorrogação, não há nada, né? Penalidades, né? Muito bem. Ô, Bel, faz um convite, então, para essa galera do termo aí. Eu queria um palpite teu pro jogo.
4: Palpite de
1: placar.
4: Fechou.
3: Olha lá. Vai te comprometer.
1: Microfone.
4: Convidar todo mundo aí que torce pra termo, que independente do time que jogou, pro time que torceu durante o campeonato, eu quero fazer esse convite especial pra essa grande final.
1: Claro.
4: Que pode ter certeza que vai ser uma final digna de toda a estrutura, todo o investimento que teve da associação.
1: Uhum.
4: E tenho certeza que vai ser um placar elástico, na minha opinião.
1: Uhum.
4: Como tu pediu um placar, eu acho
1: isso.
4: Que vai ser entre 6-5, 5-4.
1: Muitos gols.
4: Pra nós. Tomara que seja,
1: claro,
4: pra nós.
1: Não, exatamente.
4: Pra nós. Enfatizar bem. E pode ter certeza. Vocês vão transmitir a CDP?
1: Não.
4: Não?
1: A princípio não.
4: A princípio não.
1: Não.
4: Fechou.
1: Não, Roger, não foi fechado. Tá. Só outras questões, né? Certo.
4: Então, independente, então, pra acompanhar essa final tem que estar lá.
1: Uhum.
4: E vamos termo. E quem for, torce bastante, vamos fazer levar balão, só não pode levar patuque, que foi pedido também na reunião.
1: É.
4: Mas vamos gritar bastante, vamos tratar essa voz durante a semana. E sábado é nóis.
1: Muito bem, Bel. Te agradeço a presença aqui, tá? Bom jogo, boa sorte. E quem sabe o termo possa ficar com o título.
4: Tomara a Deus que possa.
1: Muito bem. Patrick, a mesma coisa, tá? Bom jogo lá, uma boa final pra vocês. Quem sabe mais...
3: 3 pro Carvajal.
1: 5-4 foi na fase classificatória, né?
3: Talvez a gente dá o troco agora,
1: certo,
3: né?
1: Certo.
3: Quem sabe a gente consegue dar o troco.
1: Quem
3: até
1: sabe,
3: fazer,
1: né,
3: um resultado um pouco maior, quem sabe, né? Vamos ver como é que vai estar a disposição do time, né? O foco deles.
1: 4-3 ou um 5-4, então?
3: É. Creio que...
1: O Carvajal agora,
3: claro. Carvajal, claro. Carvajal.
1: É. Muito bem, tá certo então, mais uma vez um bom jogo, tá? E obrigado
3: agradeço,
1: pela presença
3: agradeço.
1: Aqui, tá? Muito bem, só pra fechar aqui, né? Aqui no Facebook, Valdir Vieira, hein? Apareceu.
3: Isso aí.
1: Muito obrigado, grande Rodolfo, valeu, Dini, um abraço, meu querido, um abraço pra você. Obrigado aí pela parceria de sempre e pela sua amizade, né, Dini? Você é um cara sensacional, você sabe disso. Muito bem, aqui no YouTube, a Nete Batista, final mais aguardada, hein? Segundo ela aí. Então, valeu, Nete, também obrigado pela participação. O Bruno falou que vai ser igual na fase de classificação o jogo. Se for igual, aí o termo é campeão, então, né? É o que o Cavarral não quer, né, Patrick?
3: Não.
1: Não, né?
3: A última coisa que nós queremos, né? Não, ô Bruno, corrija isso daí, pelo amor de Deus.
1: É, muito bem. A Bruna Faquinha voltou aqui, a voz

0: já está sendo tratada desde hoje, viu? Com chá de gengibre e tudo. Essa Bruna é uma figura, né, Padre?
1: É, queridão, essa Bruna aí, olha. Mandar um beijo e um abraço, senão eu não chego em casa hoje.
0: Faz uma média aí.
1: Mandar um beijo e um abraço pra minha esposa, que tá sempre à frente da torcida, né?
0: Legal, legal. Muito bem. A Michelle falou aqui que o termo fica no lado direito da arquibancada, Roger. Isso, né?
2: Sim.
0: Certo. Direito. Muito bem. Tá certo, então. Só pra fechar, então, aqui o Bruno. Mas não podemos matar a torcida do coração. Pois os últimos dois últimos campeonatos foram muito loucos, segundo aqui o Bruno.
1: As duas final foi coisa de último segundo aí que a gente conseguiu mudar o jogo.
0: Muito bem, a Michelle voltou aqui, disse que vai ser uma grande final. Valeu, Michelle. A Pamela Macalossi também, né? Vai dar bom, segundo ela, tudo certo. Muito bem, a gente vai ficando por aqui. Roger, para fechar então com você, mais uma vez, obrigado, viu, Roger, pela presença, pela parceria conosco aqui na Rádio Cultura, tá aí, que sábado seja uma grande final.
3: É isso aí, Rodolfo. Eu tenho certeza que vai ser uma grande final, tá? Tem tudo para ser um baita de um jogo. Vamos ter uma preliminar também muito boa.
0: Isso.
3: Né? Vá lá, prestigie, vai ter o teu colega, teu amigo, teu familiar, então tá todo mundo convidado para esse grande evento.
0: Muito bem, a gente vai ficando por aqui, 19 horas em ponto, então, mais uma vez, só para reforçar, sábado agora, a grande final, né, a partir das 18h30, com a disputa do terceiro lugar, e depois sim, né, aí sim a grande final lá na Associação FCO, decisão entre Termo Futsal e Carvajal, viu? Fica o convite para você comparecer lá no ginásio da Associação Atlética FCO. Valeu, gente da bola! Boa noite, obrigado a todos aqui que interagiram conosco, né? O pessoal aqui das redes sociais. A gente agradece demais aqui a participação e esse feedback importante pra gente aqui na Rádio Cultura. Grande abraço, o Cultura e Esporte retorna amanhã a partir das 18h10. Um abraço e até lá.
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6: Investimentos em exploração e produção de petróleo.
5: E ampliação da capacidade de processamento dos derivados, como diesel, nas refinarias.
6: Sem esquecer da transição energética, apostando em cadeias mais limpas e sustentáveis.
5: A Petrobras anunciou hoje um pacote de investimentos de 37 bilhões de reais no estado de São Paulo.
6: O presidente Lula esteve no evento na refinaria de Paulínia, que terá sua capacidade ampliada.
7: A refinaria de Paulínia, no interior de São Paulo, é a maior da Petrobras. Sozinha, a Replan abastece 30% do território brasileiro e seu faturamento representa cerca de 1% do produto interno bruto do país. Estrutura que deve crescer ainda mais com o pacote bilionário anunciado pelo presidente Lula. Até 2030, a Petrobras vai investir 37 bilhões de reais no estado de São Paulo. Do total, 17 bilhões serão destinados ao setor de refino e só na Replan serão 6 bilhões de reais em novos projetos. Com isso, a refinaria será capaz de processar 460 mil barris de petróleo por dia, 5% a mais do que a capacidade atual. Segundo a presidente da Petrobras, Magda Chambriand, os investimentos estão alinhados com a meta de buscar a autossuficiência na produção de diesel.
8: A Petrobras é responsável pelo abastecimento de 75% do diesel do território nacional. Temos projetos para chegar a 85%. E no âmbito dessa discussão de segurança energética do nosso país, nós nos perguntamos por que não 100%. E aí nos comprometemos com o presidente Lula a sermos autossuficientes em diesel até 2030 neste país.
7: O plano da estatal vai além do refino. Outros 9 bilhões de reais serão destinados à exploração e produção de petróleo, com foco no pré-sal da Bacia de Santos. Também estão previstos investimentos em gás natural, energia renovável e na expansão da infraestrutura logística do Porto de Santos. Projetos que aumentam a soberania

0: e diminuem a dependência do país de crises externas, como reforçou o presidente Lula.
1: Fortalecer a Petrobras é uma coisa muito importante. É fazer a Petrobras voltar a ser motivo de orgulho. Sabe o que é motivo de orgulho? É a gente fazer tudo o que for necessário para que esse país seja soberano na prospecção e no refino de biocombustível e de combustível, de gasolina e de óleo diesel e de nafta, tudo que a gente puder produzir.
0: Com os investimentos, a Replan deve aumentar a produção de diesel S10, mais puro e menos poluente, e passará a produzir combustível sustentável de aviação, o SAF. Os investimentos anunciados para o estado de São Paulo devem gerar 38 mil empregos diretos e indiretos, segundo a Petrobras. De Paulínia, São Paulo, Pablo Mundim.
2: Considerado a maior infraestrutura científica do Brasil, o acelerador de partículas Sirius, instalado em Campinas, São Paulo, entrou numa nova fase.
3: Com a inauguração de mais 4 estações, o Sirius amplia a pesquisa e desenvolvimento de novas tecnologias estratégicas para o país.
2: Também foi lançada a pedra fundamental do polo, que vai desenvolver tecnologias para o Sistema Único de Saúde.
4: O Sirius, em Campinas, funciona como um gigantesco microscópio de alta precisão. O equipamento possui uma das mais avançadas fontes de luz síncrotron do mundo e consegue analisar diferentes materiais em escala atômica. As primeiras linhas de pesquisa começaram a operar em 2019. Hoje foram inauguradas mais 4 estações. As novas linhas ampliam a capacidade de pesquisa do Sirius em áreas estratégicas, como desenvolvimento de novos medicamentos, avanços em telecomunicações, análise química de materiais complexos como terras raras e minerais críticos e desenvolvimento de supercondutores. As 4 linhas receberam investimento total de 230 milhões de reais, sendo 30 milhões do novo PAC. Com a inauguração, o Sirius chega a um total de 15 linhas em funcionamento. A ministra da Ciência, Tecnologia e Inovação, Luciana Santos, disse que o investimento eleva a qualidade das pesquisas científicas no país.
5: Estamos construindo autonomia científica, capacidade nacional, um Brasil forte, independente e soberano, prova de que o Brasil pode ocupar um lugar de liderança científica, tecnológica e industrial no mundo.
4: O presidente Lula também visitou o canteiro de obras do Orion, que será o primeiro laboratório de biossegurança máxima, voltado ao estudo de patógenos de alta periculosidade. Durante o evento, também foi lançada a pedra fundamental do primeiro polo do Programa Nacional de Inovação Radical em Saúde, voltado ao desenvolvimento de tecnologias para o Sistema Único de Saúde. O ministro substituto da Saúde, Adriano Massuda, destacou a importância do polo para a saúde do país.
6: Estamos falando de infraestrutura integrada voltada para a produção de radiofármacos, diagnósticos avançados, terapias inovadoras, insumos farmacêuticos ativos, as IFAs, que o Brasil e o mundo é tão dependente.
4: O presidente Lula ressaltou a importância dos investimentos em ciência e tecnologia.
1: Qualquer quantidade de milhões que nós colocarmos é muito pequeno diante da quantidade de milhões que isso aqui vai render para o futuro do país e para o futuro da sociedade brasileira.
4: O laboratório Sirius atende pesquisadores do Brasil e do exterior. Quase 90% dos componentes do Sirius foram produzidos ou desenvolvidos no Brasil. Reportagem Dima Soldes.
3: Hoje, 18 de maio, é Dia Nacional de Combate ao Abuso e à Exploração Sexual de Crianças.
2: O governo do Brasil vem fazendo um trabalho transversal com vários ministérios para enfrentar esse problema de maneira mais efetiva e segura para as crianças.
3: Esse trabalho envolve educação, levantamento de dados para formulação de novas políticas públicas e, principalmente, estímulo à denúncia por parte da sociedade.
2: Hoje a gente conversa com a ministra dos Direitos Humanos e da Cidadania, Janine Mello, sobre cada uma dessas ações. Boa noite, ministra, bem-vinda.
7: Boa noite, Luciano, boa noite, Mariana. Obrigada, gente, um prazer estar aqui com vocês.
2: Ministra, hoje foram feitas várias entregas relacionadas aos direitos da infância. Vamos começar, então, falando sobre as ações normativas para fortalecer o combate ao abuso sexual de crianças e adolescentes. Que atos foram feitos hoje nesse sentido e como eles ajudam nessa luta?
7: Luciano, hoje eu assinei uma portaria para a gente muito importante, que é a portaria que institui a Política Nacional de Enfrentamento e Combate ao Abuso Sexual sexual contra crianças e adolescentes. Então, a gente, né, mais um avanço do ponto de vista normativo em relação a essa agenda. A gente garante aí o compromisso do governo do presidente Lula em organizar as ações do governo federal como um todo para que a gente consiga efetivamente melhorar tanto a etapa de prevenção quanto a etapa de encaminhamento dos casos e também de responsabilização dos assediadores e dos abusadores de crianças.
3: E hoje, né, ministra, foi lançada uma campanha de enfrentamento à violência sexual contra crianças e adolescentes. Eu vou até chamar, vamos ouvir um trechinho dela.
8: O silêncio não protege a criança. O silêncio protege quem comete a violência. Proteger a criança é agir. Acredite, escute, não julgue. Denuncie qualquer abuso. Disque 100, Disque Direitos Humanos.
3: Pois é, ela vem com essa ideia para reforçar essa ideia da importância da sociedade denunciar, não ser omissa e não ter esse olhar julgador sobre a criança, né?
7: É isso, Mariana. A gente precisa, assim, a prevenção, né, o enfrentamento à violência sexual contra crianças e adolescentes, ela tem três grandes etapas, vamos colocar assim. Então, tem uma parte que é de prevenção, então a gente precisa falar sobre isso. Então, o silêncio, ele não ajuda as crianças, ele não protege as crianças. O silêncio, ele só protege o abusador. Ele só protege aquele que violenta essas crianças e que abusa dessas crianças. Então, o que a gente precisa garantir é, efetivamente, canais de denúncia para, no momento em que o caso aconteça, a gente consiga encaminhar isso adequadamente e que a gente consiga que o Estado dê respostas, né, junto a diferentes autoridades competentes aí, dependendo do caso, para a gente conseguir garantir, efetivamente, que também, aí uma terceira fase, é que a gente responsabilize e puna aquelas pessoas que estão envolvidas nesses crimes.
2: Outra ação transversal lançada hoje foi com o Ministério da Educação, né? Com o caderno temático Papel da Escola no Enfrentamento à Violência contra Meninas e Mulheres. O que é esse material? Ele será entregue nas escolas, aos pais?
7: Então, esse material a gente tem, né, em parceria com o Ministério da Educação, assim como a gente tem também em parceria com outros ministérios. Esse material é um material que vai servir de orientação para os profissionais de educação. Então, professores, todo mundo que está na sala de aula. A escola, pra gente, é um dos principais locos de ensino para, né, acho que para as crianças conseguirem se proteger e para a gente garantir que também a escola, como parte dessa rede de proteção social, seja um lugar em que os professores que estão junto com essas crianças diariamente consigam identificar eventuais sinais de que as pessoas estão passando por algum tipo de situação de violação ou de violência. Então, para a gente é muito importante que os professores e professoras estejam orientados adequadamente para conseguir identificar e encaminhar esses casos para onde a gente precisar, para as autoridades competentes, polícia, quando for o caso, conselhos tutelares.
3: Saber também como abordar,
7: exatamente,
3: né?
7: Exatamente.
3: E não compactuar com essa rede de silêncio.
7: Exatamente. Esse material já está disponível nas redes do MEC e ele vai estar disponível para todos os professores e professoras do Brasil.
3: Agora, foi lançada também, né, ainda falando em educação, foi lançada a matriz Educação que Protege, que é uma parceria com a Unicef, e também um guia para os municípios lidarem aí com a proteção das crianças em festas populares, eventos públicos. Que tipo de orientações esses documentos trazem?
7: Então, acho que a gente tem uma parceria já histórica com a Unicef de muitos anos, então tem esse é mais, né, esses são dois materiais que são exemplos dessa parceria aí muito frutífera que a gente tem com eles. A nossa preocupação foi garantir isso para municípios e para instituições que organizam grandes eventos, saberem como se a gente tivesse um passo a passo do que fazer para a gente ter cuidado com essas crianças, porque a gente sabe que nesses momentos é muito comum que aconteça situações, que a criança às vezes fica desacompanhada, as pessoas às vezes não estão totalmente atentas ao que está acontecendo, e a gente precisa garantir que tenha, inclusive no âmbito desses eventos, estruturas de atendimento para evitar que esses casos fiquem sem encaminhamento naquele momento imediato em que acontecem.
2: Ministro, outra parceria importante, ou outras parcerias importantes, são com a Polícia Rodoviária Federal, os conselhos tutelares, né? A ideia é contar com essas instituições nas localidades de difícil acesso, não é isso?
7: É isso. Com a Polícia Rodoviária Federal, a gente tem a Polícia já tem uma metodologia que chama Mapear, que é implementada para exatamente identificar e fiscalizar pontos que a gente tem nas rodovias federais, em que a gente sabe que tem uma incidência grande de violação contra crianças. Então, na verdade, hoje a Polícia Rodoviária Federal está atualizando essa metodologia para a gente conseguir qualificar e aprimorar esse atendimento, para a gente ter tempestividade e agilidade na identificação desses casos e no encaminhamento policial em relação a isso. Então, essa é uma parceria para a gente super importante com a Polícia Rodoviária Federal, que está em andamento já há um tempo, mas a gente agora atualiza para aprimorar. A outra que a gente tem com os conselhos tutelares, na verdade, é uma atuação, né, no âmbito do nosso ministério, em várias dimensões, vamos colocar assim, que a gente tem principalmente uma preocupação em fortalecer e garantir que os conselhos tutelares consigam executar suas atribuições na proteção, no direito, na defesa dos direitos das crianças e dos adolescentes. Então, a gente tem programas de equipagem, fortalecimento via capacitação desses conselheiros e dessas conselheiras. Então, tem uma série de medidas que a gente faz junto aos conselhos para garantir que eles possam aí nos apoiar na implementação das políticas de defesa de criança e adolescente.
9: Eu acho que é até importante a gente ressaltar esse trabalho que a Polícia Rodoviária Federal faz, porque há lugares onde, basicamente, é a PRF ali que Exatamente. Tem mais condição de atuar, né? Porque é mais difícil de chegar, mais difícil de manter, às vezes, alguém do Estado por lá, né?
7: Exatamente.
9: Ministra, a gente não pode deixar de falar aqui das novas formas de violência sexual, principalmente no ambiente digital, né? A senhora pode falar um pouco pra gente sobre o ECA digital e como é que tem sido o enfrentamento da violência nesse ambiente virtual?
7: Claro, então, o ECA, bom, foi um avanço histórico, importantíssimo que o Brasil deu no último, né, agora no último, a gente aprovou, sancionou a lei no ano passado, esse ano a gente conseguiu publicar o decreto que regulamenta e que indica, inclusive, para o setor de tecnologia e das plataformas, como é que o ECA digital vai ser efetivamente implementado. A gente precisa, acho que, caminhar em duas direções. Uma é garantir que efetivamente o ECA digital seja implementado, se torne uma realidade na vida das famílias. Havia uma preocupação muito grande de todas as famílias brasileiras com a forma com que o acesso à internet tem se dado de maneira cada vez mais precoce e cada vez menos supervisionada. Então, para a gente é importante garantir que haja uma parceria entre famílias, Estado e iniciativa privada para a gente criar e permitir que o ambiente digital seja um ambiente protegido para as crianças, um ambiente seguro para que elas naveguem. O acesso à internet, à tecnologia é uma realidade. A gente não tem como lutar contra isso, mas a gente precisa garantir que esse espaço seja um espaço mais seguro para crianças e adolescentes. Então, o ECA, acho que trouxe exatamente essa perspectiva. E para a gente é muito importante afirmar e acho que reiterar que o Brasil, ele define, ao estabelecermos o ECA digital, o que o Brasil diz é: eu estou definindo um limite enquanto país para o que a gente permite em relação à operação ou regras de negócio, ou modelos de negócio que a gente não quer que sejam baseados na vulnerabilidade da infância. O Brasil diz isso de maneira muito explícita e evidente, inclusive servindo de exemplo e de referência aí para outros países.
2: Nesse contexto, né, ministra, temos também o guia sobre dispositivos digitais, né, o uso por crianças e adolescentes. Que tipo de orientações estão nesse guia? E ele tem tido, a população tem demonstrado interesse nesse guia?
7: Muito, Luciano. Esse guia ele foi um guia que antecedeu ali a parte da regulamentação do ECA digital e ele, na verdade, serviu para isso. Vários pais, várias mães e pessoas que responsáveis para as crianças não sabem exatamente como mexer em determinados tipos de aplicativos ou de rede social. Então, o guia, ele, inclusive, ajuda a fazer a supervisão parental. Então, tem várias famílias que acessaram e que nos retornaram e nos deram um feedback em relação a isso, de que foi importante para orientar essas pessoas de como, quais são os instrumentos e quais são os mecanismos que a gente pode contar para garantir que as crianças tenham um acesso mais seguro a esses aplicativos e a essas plataformas de maneira geral. E aí a gente também tem ali parte que vai dedicado para outros equipamentos da rede de proteção de crianças e adolescentes, para os profissionais de saúde, para os profissionais de assistência social, profissionais de educação. Então ele é voltado para famílias, mas também para todos aqueles que de alguma forma interagem com o dia a dia e cotidiano dessas crianças, para que a gente tenha ali orientações meio coordenadas em relação a isso.
9: Onde é que a gente consegue acesso ao guia, ministra?
7: Ele tem uma plataforma específica, um site, ele está disponível para download, a gente tem também vários materiais impressos que foram distribuídos em diferentes locais, mas ele está disponível hoje, inclusive no site do nosso próprio ministério.
9: Então vamos lá, guia sobre o uso de dispositivos digitais por crianças e adolescentes, é assim que é possível buscar na internet e encontrar ele, então.
7: O apelido dele é Guia de Telas, pode botar
9: guia
7: no Google, Guia de Telas, que eu acho que vocês acham de maneira mais fácil também.
9: Tá ótimo, nós conversamos com Janine Mello, ministra dos Direitos Humanos e da Cidadania. Ministra, muito obrigada pela sua entrevista à Voz do Brasil.
7: Obrigada, Mariana. Obrigada, Luciano. Boa noite, gente.
2: Cartão de crédito, cheque especial, financiamento estudantil, o Desenrola chegou para ajudar os brasileiros a se livrarem de vários tipos de dívidas.
9: E entre as novidades do programa está um simulador que calcula os prazos, descontos e o valor final da dívida a ser quitada.
2: Outra facilidade é ter atendimento presencial em uma agência dos Correios.
10: Luciana Abreu é fisioterapeuta e conta que na época da faculdade recorreu ao Fundo de Financiamento Estudantil, FIES, para custear as mensalidades. Já formada, ela acabou atrasando os pagamentos do financiamento e viu o débito virar uma bola de neve. Só em 2023, Luciana conseguiu renegociar a dívida graças ao programa Desenrola Brasil do governo federal.
11: Hoje eu já quitei a minha dívida, isso me proporcionou liberdade e autonomia financeira.
10: Para ajudar pessoas que desejam limpar o nome, o governo do Brasil lançou neste mês o programa Desenrola Brasil Famílias, ou Desenrola 2.0. Além das condições especiais, o programa trouxe ainda uma novidade. Nesta edição,

0: Os interessados podem realizar uma simulação com uma nova calculadora digital. Desenvolvida pelo Ministério da Fazenda, a calculadora mostra uma estimativa das condições de renegociação antes que a pessoa procure uma instituição financeira. Segundo o secretário de Reformas Econômicas do Ministério, Regis Dudena, outra função disponível é a possibilidade de calcular o uso do Fundo de Garantia do Tempo de Serviço, FGTS.
1: Automaticamente, esse simulador já faz uma projeção de qual vai ser o tamanho do desconto e como ele poderá vir a parcelar essa dívida, inclusive utilizando-se do saque do FGTS para abatimento dessa dívida. Então é uma ferramenta para ajudar o cidadão a saber se a política pública está sendo aplicada corretamente para ele.
0: A calculadora pode ser acessada no endereço simuladordesenrola.fazenda.gov.br. Para quem prefere atendimento presencial ou não tem facilidade com as ferramentas digitais, também é possível renegociar as dívidas indo a uma das mais de 10 mil agências dos Correios espalhadas pelo país. Reportagem Gabriela Noronha.
2: E na hora de renegociar as dívidas, cuidado com golpes.
3: O Ministério da Fazenda alerta para um golpe que usa um site falso do Novo Desenrola Brasil para enganar pessoas interessadas em renegociar dívidas.
4: A página imita canais oficiais e promete limpar o nome do usuário em até 5 dias. Segundo o Ministério, os golpistas pedem consulta de CPF para verificar uma suposta elegibilidade ao programa, coletam informações pessoais e cobram pagamentos via Pix sob a justificativa de taxas administrativas e processamento eletrônico. O site também usa um chat para levantar informações sobre o tipo de dívida, como a do cartão de crédito, por exemplo. A pasta reforça que não existe cobrança de taxa para participar do Novo Desenrola Brasil. Vale lembrar que o site oficial do programa está disponível na página do Ministério da Fazenda, gov.br/fazenda. Dilson Santa Fé, para a Voz do Brasil.
2: Proteger a Amazônia e as fronteiras para fortalecer a soberania nacional.
3: É o que pretende o programa Território Seguro e Amazônia Soberana, lançado hoje em Manaus.
2: A iniciativa tem como foco 7 territórios prioritários, onde vivem 38 etnias indígenas.
5: A iniciativa faz parte do Plano Brasil contra o Crime Organizado e integra várias forças do governo federal para enfrentar a criminalidade. O ministro da Justiça e Segurança Pública, Wellington César Lima e Silva, destacou que as facções que agem na Amazônia Legal são diferentes dos grupos criminosos de São Paulo e Rio de Janeiro. Por isso, o programa deve atender a segurança regional e combater crimes divididos em 4 pilares.
6: O primeiro pilar é o lucro. Aqui, o ouro do garimpo ilegal, a madeira sem origem, a terra grilada, a cocaína que desce os rios. O segundo pilar é o controle a partir das prisões e dos territórios dominados, de onde lideranças articulam atividades criminosas. O terceiro pilar é o poder armado, alimentado pelo mercado ilegal de armas que cruza as fronteiras norte e oeste do país. E finalmente o quarto pilar é a violência letal contra ribeirinhos, contra lideranças indígenas, contra agentes públicos.
5: O programa tem como foco 7 territórios prioritários, onde vivem 38 etnias indígenas e tem investimento inicial de 209 milhões de reais. A ideia é combinar ações de repressão, prevenção e fortalecimento das economias locais, a fim de evitar que indígenas sejam cooptados pelo crime, como explica o ministro dos Povos Indígenas, Eloy Terena.
7: Nós detectamos aí dentro dos territórios, além dessas facções, elas vão assediando os indígenas. E muitos indígenas acabam sendo assediados por falta de oportunidade, por não ter outros meios de sobrevivência, sem ter também o apoio para realizar suas atividades próprias, né? Então, não tem perspectiva de vida. Então, é a partir dessa dimensão que o Estado precisa agir.
5: O programa Brasil contra o Crime Organizado foi lançado no dia 12 de maio para desarticular as estruturas econômicas, operacionais e territoriais que sustentam as organizações criminosas. Reportagem Luana Karen.
3: Mais Existem 19 milhões de famílias em todo o país começam a receber hoje a parcela do mês de maio do Bolsa Família.
2: O repasse foi unificado em 217 municípios brasileiros às famílias que vivem em áreas em emergência ou calamidade pública reconhecidas pelo governo do Brasil.
3: E uma novidade, a partir de hoje...

0: Hoje as famílias beneficiárias podem contar com um aplicativo renovado.
1: Quem explica pra gente é o ministro do Desenvolvimento e Assistência Social, Família e Combate à Fome, Wellington Dias.
2: É uma ferramenta que permite a cada família beneficiária poder dar solução a problemas que tenha. Por exemplo, por que teve um bloqueio? Lá no aplicativo você vai conseguir saber e vai conseguir ali dar a solução. Também é uma ferramenta para acessar vários programas além do Bolsa Família. O Minha Casa Minha Vida, como é que eu faço para me cadastrar? O programa Gás do Povo, Luz do Povo, o programa Pé de Meia, ou seja, são várias portas que se abrem para o público do Bolsa Família.
0: E essas foram as notícias do governo do Brasil.
1: Fique agora com as notícias do Poder Judiciário e do Congresso Nacional. Boa noite.
0: Boa noite para você. Até amanhã.
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5: STF invalida lei do Espírito Santo que permite aos pais.
6: STJ recebe nova denúncia contra ex-governador do Acre em ação por fraude e desvio em obras públicas.
5: TSE realiza confirmação do teste público da urna.
6: Boa noite, eu sou Marcela Luiza.
5: E eu sou Walter Lima.
6: Supremo Tribunal Federal invalida a lei do Espírito Santo que permitia a pais vetar filhos em aulas sobre gênero e sexualidade.
5: Na mesma sessão virtual, o STF também declarou inconstitucional uma lei de Betim, em Minas Gerais, que proibia o uso da chamada linguagem neutra nas escolas. Marta Ferreira.
7: A norma capixaba foi questionada no Supremo pela Aliança Nacional LGBTI+, pela Associação Brasileira de Famílias Transafetivas e pela Associação Comunitária Cultural e de Apoio Social, Fórum Nacional de Travestis e Transsexuais Negras e Negros. Prevaleceu o voto da relatora ministra Carmen Lúcia. Para ela, o legislativo capixaba extrapolou sua competência constitucional ao tratar de diretrizes e bases da educação, matéria reservada à União. Na avaliação da ministra, a norma interferiu indevidamente no currículo pedagógico, cujas regras são disciplinadas pela Lei de Diretrizes e Bases da Educação Nacional. Na mesma sessão virtual, os ministros também declararam inconstitucional a Lei 7.015 de 2022 do município de Betim, em Minas Gerais, que proibia o uso da chamada linguagem neutra nas escolas. O relator da ação, o ministro Luiz Fux, afirmou que o tribunal tem jurisprudência consolidada, segundo a qual estados e municípios não podem proibir o uso da linguagem neutra em instituições públicas ou privadas de ensino, por se tratar de matéria vinculada às diretrizes educacionais, cuja competência é da União.
6: Corte Especial do STJ recebe nova denúncia contra o ex-governador do Acre, Gladson Cameli.
5: Agora, o político é acusado pelos crimes de peculato, desvio e fraude à licitação por supostas irregularidades na contratação de obras para rodovia estadual em Cruzeiro do Sul. Fátima Uchoa.
8: Com a decisão, o ex-governador se tornou réu em mais uma ação penal. A Corte Especial já o havia condenado a 25 anos e 9 meses de reclusão, a maior pena já aplicada pelo STJ em uma ação penal originária. Segundo o Ministério Público Federal, no início do primeiro mandato no governo do Acre, em 2020, o então governador Gladson Cameli teria articulado esquema para frustrar o caráter competitivo da licitação para obras de duplicação da AC-405, direcionando o contrato para a construtora Colorado, empresa ligada à família dele. A acusação também aponta suposto superfaturamento no contrato. A relatora na Corte Especial é a ministra Nancy Andrighi.
6: Moradores da Ilha do Marajó, no Pará, buscam atendimento no mutirão da Justiça do Trabalho.
5: O mutirão é uma parceria com o Conselho Nacional de Justiça. Luma Soares.
9: Os atendimentos começaram cedo em Portel, na Ilha do Marajó. Centenas de pessoas enfrentaram filas na madrugada para garantir serviços como orientações trabalhistas, emissão de documentos, previdência e atendimento.

0: Departamento de Saúde. Os atendimentos vão até sexta-feira, dia 22, das 8 da manhã às 6 da tarde.
1: O Tribunal Superior Eleitoral realizou a confirmação do teste público da urna.
2: Os investigadores validaram as correções e aprimoramentos nos sistemas eleitorais. Fábio Ruas.
3: O teste de confirmação foi realizado entre os dias 13 e 15 de maio. Os testes comprovaram mais uma vez a segurança do sistema eleitoral brasileiro. Ficou constatado que nenhum dos quatro achados do teste da urna, realizado no final do ano passado, fragilizou o sigilo e a integridade do voto, que são os pilares do processo eleitoral do país.
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1: Uma boa noite.
2: E até amanhã.

0: Eu sou Paula Groba.
1: E eu sou Ricardo Nakaoka.
0: E estes são os destaques de hoje do Jornal do Senado, que começa agora.
1: 5 estados são premiados no Senado por avanço na alfabetização infantil.
0: Presidente do Banco Central participa de audiência com senadores para prestação de contas e esclarecimentos sobre o Banco Master.
1: Senado debate criação do Estatuto da Poupança para proteger famílias endividadas.
0: Boa noite.
1: Boa noite.
0: Aprender a ler e escrever na idade certa pode definir todo o futuro escolar de uma criança. E alguns estados brasileiros têm conseguido avançar nesse desafio.
1: Hoje, o Senado homenageou 5 governadores que se destacaram pelos resultados na alfabetização de crianças de até 8 anos, reconhecendo políticas públicas que melhoraram o desempenho dos alunos nos primeiros anos da educação básica. Os detalhes na reportagem de Rodrigo Rezende.
2: O reconhecimento é feito a partir de critérios técnicos que levam em conta 4 eixos de avaliação: resultados de alfabetização, equidade, formação de professores e regime de colaboração. O senador Cid Gomes, do PSB do Ceará, que propôs a iniciativa e presidiu a homenagem, afirmou que a premiação é um incentivo para que mais governantes invistam em educação.
3: Hoje, consolidamos a tradição que iniciamos em 2025. Confirmamos o compromisso desta casa com a educação, com a democracia e com a superação das desigualdades. Deixamos claro que os esforços dos governantes que lutam por uma educação de qualidade não passarão desapercebidos.
2: Juliano Manzep, representante do governador de Mato Grosso, Otaviano Pivetta, afirmou que o prêmio é resultado de um trabalho coletivo.
4: Esse prêmio não é apenas do governo. Nós dedicamos ele também a todos os gestores, professores, diretores de escolas, prefeitos municipais e toda a classe educadora.
2: Erivonaldo Alves, secretário de Educação da Paraíba, representante do governador Lucas Ribeiro, ressaltou que a alfabetização na idade certa abre diversas portas durante a vida.
5: Em nome de cada aluno paraibano de 6 a 7 anos de idade que descobre o mundo através da leitura. Alfabetizar não é apenas um favor, é um direito que todas as crianças têm.
2: O governador do Piauí, Rafael Fonteles, saudou a parceria entre os entes federados na conquista de bons números de alfabetização no estado.
6: Sabemos que essa é uma política executada pelos municípios diretamente, mas pode e deve se apoiar pelos estados e pelo governo federal.
2: O governador do Ceará, Eumano de Freitas, ressaltou a longevidade das políticas educacionais no estado.
7: É também motivo de orgulho fazer parte de um projeto educacional que se tornou referência nacional e que foi construído com visão de longo prazo, compromisso público e continuidade administrativa.
2: O Comitê Técnico da Comenda conta com representantes do Ministério da Educação, do INEP, do Unicef e de instituições ligadas à educação, caso da Fundação Roberto Marinho, Fundação Lehman, Associação Bem Comum e o Instituto Natura.

0: senador Marcelo Castro, do MDB do Piauí, cobrou uma decisão definitiva do Supremo Tribunal Federal sobre a divisão dos royalties do petróleo. Hoje, a maior parte desses recursos fica concentrada em três estados produtores: Rio de Janeiro, São Paulo e Espírito Santo.
1: Em 2012, o Congresso aprovou novas regras para ampliar a participação dos estados não produtores, mas a lei acabou suspensa pelo STF em 2013. Neste mês, o julgamento foi retomado, mas voltou a ser interrompido após pedido de vista do ministro Flávio Dino.
2: 86% ficam no Rio de Janeiro. 4,4% no Espírito Santo, 0,6% em São Paulo. Somando tudo, 94% dos royalties do petróleo do Brasil ficam em três estados, especialmente em um único estado do Brasil.
0: E outra decisão recente do Supremo Tribunal Federal teve impacto direto nas relações de trabalho e nos direitos das mulheres.
1: O STF considerou constitucional a lei aprovada pelo Senado em 2023, que prevê medidas para promover a igualdade salarial entre homens e mulheres nas empresas. A norma vinha sendo questionada por entidades empresariais e trabalhistas. A reportagem é de Raíssa Abreu.
3: A iniciativa do governo, aprovada pelo Senado em junho de 2023, obriga empresas a divulgarem periodicamente salários e critérios de remuneração de seus funcionários e a adotarem medidas para a correção de desigualdades entre salários de homens e mulheres na mesma função. O ministro Alexandre de Moraes considerou que a lei cumpre o objetivo de promover a transparência e enfrentar a desigualdade. Para a relatora da proposta no Senado, a senadora Tereza Leitão, do PT de Pernambuco, ainda há muito por fazer.
4: Eu acho que o primeiro ponto a ser feito é essa radiografia da situação, porque existe já a disparidade e quando você dá o corte racial, ela aumenta, como também cortes regionais, cortes territoriais. Então, esse mapa, a gente precisa se valer dele para poder fazer as políticas de reparação, de superação dessa realidade.
3: Mulheres recebem, em média, 21% a menos que os homens. Quando o recorte é racial, a diferença salarial entre homens brancos e mulheres negras é de 53%.
0: Audiência com o presidente do Banco Central, renegociação de dívidas rurais e propostas para garantir a gratuidade do PIX movimentam a agenda das comissões do Senado nesta semana.
1: Projetos sobre protocolo antirracista e militarização de escolas também estão entre os destaques. Repórter Marcela Diniz.
5: Na terça, a Comissão de Assuntos Econômicos ouve o presidente do Banco Central, Gabriel Galípolo, entre outros assuntos, sobre a fraude do Banco Master e as providências do BC com relação ao BRB, Banco de Brasília. O colegiado também pode votar a utilização do Fundo Social do Pré-Sal para renegociação de dívidas de produtores rurais. Para o presidente do colegiado, senador Renan Calheiros, do MDB de Alagoas, a crise é grave e demanda solução urgente.
6: Problemas climáticos, com problemas macroeconômicos, guerras, câmbio baixo, mercado reduzido, juros altíssimos. As suas garantias foram comidas pela remuneração desses juros absurdos.
5: Também na terça, a Comissão de Educação analisa o protocolo antirracismo, misoginia e demais preconceitos nas escolas. Na quarta, a Comissão de Constituição e Justiça poderá votar a PEC que amplia a autonomia do Banco Central e garante gratuidade do PIX. E na quinta, tem debate na Comissão de Educação sobre militarização de escolas públicas. O pedido de audiência cita agressões, punições desmedidas e outras violações em ambiente escolar.
0: Já no plenário, os senadores devem votar nesta semana o projeto de lei complementar que garante a manutenção de incentivos de tributos federais a pessoas jurídicas sem fins lucrativos, independentemente de sua qualificação.
1: A pauta de votações desta semana também inclui indicações para a representação do Brasil no exterior e para o Conselho Nacional de Justiça, aumento de prazo para contestar a autoria de crimes praticados no ambiente doméstico e ainda a criação da Política Nacional para Estudantes com Altas Habilidades ou Superdotação.
0: Guardar dinheiro no fim do mês ainda é um desafio para milhões de brasileiros endividados. Para estimular a criação de reservas financeiras e reduzir o superendividamento, um projeto em análise no Senado cria o chamado Estatuto da Poupança.
1: A proposta prevê mudanças no FGTS, incentivos ao hábito de poupar e novas regras para contratos de crédito. Os detalhes com a repórter Patrícia Oliveira.

0: Confúcio Moura, do MDB de Rondônia, cria uma política de orientação para o consumo consciente, por meio de educação financeira, além de incentivos à poupança. Entre as medidas está a criação de prêmios para trabalhadores com saldo no FGTS e para bons pagadores. O projeto também prevê o direito ao arrependimento, com um prazo para reflexão de quem solicitar um empréstimo bancário antes que seja finalizado. Confúcio Moura destaca que facilidades como compras pela internet estimulam o consumo desnecessário por impulso e o endividamento pode levar a decisões arriscadas, como apostas online ou empréstimo consignado.
1: O crédito, que deveria funcionar como apoio momentâneo, passou a ocupar o espaço da renda. Virou ponte para atravessar o mês. Virou instrumento de sobrevivência.
0: O projeto ainda proíbe o aumento automático do limite do cartão ou do cheque especial. E as faturas deverão informar o valor total dos financiamentos em reais.
2: Com edição de Paula Gromba e trabalhos técnicos de João Lira, o Jornal do Senado fica por aqui. Acompanhe agora as notícias da Câmara dos Deputados. Boa noite.
3: Boa noite e até amanhã.

0: Avança a proposta que cria a política de proteção às pessoas com ostomia.
1: Câmara analisa projeto que regulamenta a atuação do síndico profissional.
0: Deputados debatem obrigação do SUS aceitar exame em clínica privada.
1: Boa noite. Plenário pode votar projeto que obriga o SUS a aceitar exames feitos em clínicas privadas. Entenda na reportagem de Antônio Vital.
2: Ganhou o regime de urgência e pode ser votado a qualquer momento no plenário da Câmara, projeto que obriga o Sistema Único de Saúde, o SUS, a aceitar exames realizados em clínicas privadas. A justificativa é que isso poderia acelerar o tratamento de pacientes que enfrentam filas e demora na realização de exames no sistema de saúde público. A proposta condiciona a aceitação dos exames privados aos prazos de validade e padrões de qualidade pode ser votado diretamente no plenário da Câmara, sem passar pela análise das comissões permanentes da Casa. Mas a votação da urgência provocou debate no plenário. Deputados aliados ao governo criticaram a proposta, com o argumento de que os médicos do SUS hoje não são impedidos de aceitar esses exames e que, se o projeto virar lei, pode beneficiar pacientes que têm condições de pagar. Foi o que disse o deputado Jorge Sola, do PT da Bahia.
3: Não existe nenhuma barreira para que exames feitos na rede privada sejam utilizados pelo SUS. O que existe são critérios da qualidade dos exames que são realizados serem confiáveis ou não. Esse projeto vai oficializar problemas graves, onde muitas vezes um paciente passa na frente de uma fila existente porque ele tem condição de pagar os procedimentos diagnósticos.
2: O autor do projeto, o deputado Nicolas Ferreira, do PL de Minas Gerais, diz que o uso de exames feitos em clínicas privadas poderia resolver o problema das filas e atrasos no atendimento da rede pública.
4: Quero dizer bem claro que isso é um projeto técnico, um projeto que vem de uma demanda de pessoas reais que precisam de agilidade, tempo e recurso, que serão ali realmente beneficiados, porque ele pode fazer o exame privado e já chegar com o SUS com esse exame para poder ajudar no atendimento. Então, realmente a união tanto do SUS quanto da rede privada para poder melhorar a saúde no nosso país.
2: Ainda não há data para votação no plenário da Câmara do projeto que obriga o Sistema Único de Saúde a aceitar exames realizados em clínicas privadas. Da Rádio Câmara de Brasília, Antônio Vital.
5: Votação.
0: Câmara aprova projeto que garante acesso à reprodução assistida para mulheres em tratamento de câncer. A repórter Sofia Peçanha nos conta como deve funcionar.
6: Os deputados aprovou o projeto que estabelece a Política Nacional de Atenção Integral em Reprodução Humana Assistida. Apresentada pela deputada Isa Arruda, do MDB de Pernambuco, a proposta garante o acesso a serviços de reprodução assistida a mulheres em tratamento de câncer que possa afetar a sua fertilidade ou com diagnóstico de endometriose. Segundo a relatora na Comissão de Saúde, a deputada Jandira Fegari, do PSDB do Rio de Janeiro, a medida é necessária para garantir que a política, hoje baseada em portarias do Ministério da Saúde, tenha perenidade e aplicação uniforme em todo o país.

0: oferecendo atendimento seguro a todas as pacientes.
1: A colaboração entre diferentes esferas é fundamental para assegurar a qualidade e a uniformidade do serviço prestado, já que a governança colaborativa melhora os resultados de políticas públicas complexas como as da saúde.
0: O projeto prevê que o Sistema Único de Saúde, o SUS, assegure o acesso a serviços de reprodução assistida em todas as unidades federativas. Porém, quando a rede do SUS for insuficiente, o poder público poderá recorrer a serviços privados filantrópicos ou sem fins lucrativos. Além disso, o texto garante o acesso ao congelamento de óvulos e a outros serviços de reprodução assistida para mulheres que passam por tratamento de câncer, protegendo o direito à maternidade e à preservação da fertilidade antes de procedimentos que possam prejudicá-la, como afirma a deputada Jandira Fegali.
1: Dessa forma, a possibilidade de preservar a fertilidade oferece uma perspectiva positiva e um ganho significativo na qualidade de vida para as pacientes oncológicas, o que reduz o impacto psicológico associado à perda da capacidade de ter filhos biologicamente.
0: Quando a proposta estiver valendo como lei, todos os procedimentos de reprodução assistida deverão constar da tabela de procedimentos do SUS, garantindo financiamento adequado e acesso integral aos serviços. O projeto que garante acesso à reprodução assistida para mulheres em tratamento de câncer segue para análise do Senado. Da Rádio Câmara de Brasília, Sofia Peçanha.
2: Saúde.
3: Pessoas que passaram por um procedimento cirúrgico chamado ostomia são foco de um projeto que está sendo examinado na Câmara. O repórter José Carlos Oliveira tem os detalhes.
4: Avança na Câmara dos Deputados a proposta de criação da Política Nacional de Proteção às Pessoas com Ostomia, ou seja, aqueles pacientes que passaram por cirurgia para fazer uma abertura de ligação direta entre um órgão interno e o exterior do corpo. A intenção é garantir direitos, inclusão social e assistência integral a essas pessoas. A proposta do deputado Clodoaldo Magalhães, do PV de Pernambuco, já havia sido alterada na Comissão de Defesa dos Direitos das Pessoas com Deficiência. O texto ganhou ainda mais abrangência após aprovação na Comissão de Trabalho com relatoria da deputada Flávia Moraes, de Goiás.
5: A gente busca justamente abranger aos outros tipos de ostomia, então a gente trata da ostomia, tanto pode ser na traqueia, quanto pode ser no intestino, e também da situação daquela ostomia provisória, que é temporária, aquela que vai ficar por um tempo e depois ela fecha, e aquela que é constante, permanente, né? Então tudo isso requer cuidado diferenciado e a gente fez então esse detalhe. E com isso a gente vai ter aí um marco legal importante em relação ao paciente ostomizado.
4: Entre os benefícios previstos estão distribuição gratuita e regular de equipamentos e materiais de ostomia pelo SUS, isenção de impostos sobre produtos e acessórios específicos para a ostomia, centros de referência especializados com atendimento multidisciplinar em todo o país, programas de reabilitação física e reinserção social e laboral, adaptação de banheiros públicos e campanhas de conscientização e educação. O texto ainda protege o paciente de demissão desde a indicação médica para a cirurgia até 12 meses após o retorno ao trabalho. Flávia Moraes comentou a importância da política nacional.
5: Projeto muito relevante, com certeza ele vai trazer uma dignidade, uma qualidade de vida muito diferente para esse paciente, que muitas vezes sofre constrangimento no local de trabalho por falta de adaptação, nos banheiros por falta de adequação.
4: A proposta de política nacional de proteção às pessoas com ostomia ainda vai passar pela análise das comissões de Saúde, de Finanças e Tributação e de Constituição e Justiça. Da Rádio Câmara de Brasília, José Carlos Oliveira.
2: Trabalho.
6: Charles Fernandes, do PSD da Bahia, defende a votação urgente de proposta que regulamenta a aposentadoria especial dos agentes comunitários de saúde e de combate a endemias. O deputado afirma que o texto garante justiça e valorização aos trabalhadores.
7: O que que é esse projeto? Vai trazer a segurança jurídica, vai trazer uma segurança para todos os agentes comunitários de saúde, uma aposentadoria especial. Os homens com 52 anos e as mulheres com 50 anos. Os agentes comunitários de saúde, eles trabalham no dia a dia, caminhando nas ruas com poeira, com lama, com sol quente. Então, é necessário e é importante regulamentar aposentadoria especial dos agentes comunitários de saúde.
3: Charles Fernandes lembra que os agentes comunitários de saúde e de combate a endemias prestam a primeira assistência às famílias, exercendo papel essencial na atenção básica ao acompanhar de perto a realidade dos bairros, das comunidades rurais e do interior do país.
2: Comissões.
6: É cada vez mais comum que condomínios

0: Tenham como síndico alguém que não mora no local. Por isso, a Câmara está examinando uma proposta que regulamenta a atividade do síndico profissional. A reportagem é de Luiz Cláudio Canuto.
1: Projeto aprovado na Comissão de Trabalho regulamenta a profissão de síndico profissional. O autor da proposta, deputado Paulo Alexandre Barbosa, lembra que o Código Civil de 2002 estabelece que a Assembleia do Condomínio pode escolher síndico que não more no condomínio para exercer a administração, o que possibilitou o surgimento do síndico profissional, uma alternativa cada vez mais comum nos condomínios brasileiros. Há, inclusive, empresas condominiais. Na opinião do deputado, isso mostra busca por mais profissionalismo na gestão condominial, além de resolver o problema de muitos condomínios onde ninguém quer assumir a função. O projeto foi apresentado para regulamentar a figura do síndico profissional no ordenamento jurídico brasileiro e estabelecer regras de contratação, atribuições e responsabilidades, e também prevenir conflitos, dando maior segurança jurídica para todos. O relator da proposta na comissão foi o deputado Léo Prates, da Bahia. Ele modificou o texto original, que previa como pré-requisito para o síndico profissional ter completado o ensino médio. Pela nova versão, a formação exigida é de tecnólogo em gestão de condomínio ou graduação em administração ou direito, além de inscrições nos conselhos regionais de administração ou na OAB.
2: Surgiu a necessidade do Congresso Nacional regular essa atividade. Esse projeto, logicamente, nos interessou, porque é um bom debate, e nós conseguimos a aprovação, graças a Deus, unânime, na criação da profissão de síndico profissional, protegendo a sociedade, porque a gente acha que tem que ter uma qualificação para se exercer, já que não é uma atividade tão simples. Ele tem que cuidar de terceirização de mão de obra, ele tem que cuidar de obras de engenharia, uma série de atividades que são atinentes à vida condominial. Então, nós aceitamos a profissão, por exemplo, de técnico em administração, que é nível médio, mas é o mínimo que a gente pode exigir de uma pessoa que vai cuidar de tantas vidas. Então, a gente acha que o projeto saiu redondo, agora ele segue a tramitação na Câmara, e eu acho que ele com certeza vai ter um fim, porque é necessário regular essa profissão que já é exercida por uma série de pessoas.
1: O projeto que regulamenta a profissão de síndico profissional já está na Comissão de Constituição e Justiça. Da Rádio Câmara de Brasília, Luiz Cláudio Canuto.
0: Democracia não é só voto, mas sem voto não há democracia. 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
3: Segurança Pública.
4: Os deputados aprovaram participação social na elaboração de políticas no plano para enfrentar violência contra a mulher. Acompanhe na reportagem de Júlia Lopes.
5: A Câmara dos Deputados aprovou o projeto que assegura a participação de instituições da sociedade civil na elaboração das políticas de segurança previstas no Plano Nacional de Prevenção e Enfrentamento à Violência contra a Mulher. O projeto muda a Política Nacional de Segurança Pública e Defesa Nacional, que tem entre seus instrumentos o Plano de Enfrentamento à Violência contra a Mulher. A proposta do deputado Marangoni prevê que a participação da sociedade civil no plano tenha caráter opinativo e seja voltada principalmente à rede de atendimento à mulher. Entre as diretrizes do plano estão a proteção da família, o atendimento humanizado, a não revitimização da mulher, além da assistência às vítimas e seus familiares e o incentivo à denúncia. Para a relatora da proposta na Comissão de Defesa dos Direitos da Mulher, deputada Laura Carneiro, do PSD do Rio de Janeiro, a medida fortalece o combate à violência contra a mulher.
6: À disposição do Estado, nas suas três esferas, favorecer a atuação pela defesa da vida da mulher, com o auxílio opinativo das instituições da sociedade civil, que dispõe de conhecimento e atuação sobre o tema, e estou convencida, portanto, que promoveremos avanços concretos na incorporação do olhar e da experiência da sociedade civil num problema da violência contra a mulher.
5: Atualmente, o Brasil conta com diversas ONGs que atuam na defesa dos direitos das mulheres, na promoção da igualdade de gênero e no enfrentamento à violência. Aprovado pelas comissões, o projeto amplia a participação da sociedade no Plano Nacional de Prevenção e Enfrentamento à Violência contra a Mulher, poderá

0: a seguir diretamente para o Senado, sem necessidade de votação pelo plenário. Da Rádio Câmara de Brasília, Júlia Lopes.
1: Política. O Conselho de Ética da Câmara dos Deputados aprovou a suspensão de parlamentares envolvidos na ocupação da mesa diretora ocorrida em agosto de 2025. Para Chico Alencar, do PSOL do Rio de Janeiro, a medida é importante para a preservação do decoro e da democracia.
2: Chico Alencar destaca que o placar de 15 votos favoráveis e 4 contrários reflete o entendimento do colegiado sobre a gravidade da obstrução dos trabalhos da Câmara. O deputado também critica a posição de operadores do direito que apoiam atos contra o Estado Democrático.
1: Justiça. Boletins de ocorrência poderão ter o mesmo modelo em todo o país. A ideia é garantir que as informações importantes estejam no documento e facilitar a comparação dos registros de crimes entre os estados. A reportagem é de Maria Neves.
3: A Comissão de Segurança Pública da Câmara dos Deputados aprovou o projeto que exige a utilização de boletins de ocorrência padronizados por todos os integrantes do Sistema Único de Segurança Pública. Atualmente, cada estado adota um modelo próprio de coleta de dados sobre crimes. A proposta do deputado Eduardo Veloso, do Acre, determina ainda que os dados dos boletins de ocorrência sejam incluídos no Sistema Nacional de Informações de Segurança Pública, prisionais, de rastreabilidade de armas e munições, de material genético, de digitais e de drogas. De acordo com Eduardo Veloso, a padronização dos boletins de ocorrência vai possibilitar a uniformidade dos registros e garantir que todas as informações relevantes sejam coletadas. O parlamentar ainda defende que a centralização dos dados no Sistema Nacional de Informações de Segurança Pública vai permitir a análise mais detalhada das ocorrências, o que facilita a identificação de padrões e tendências de criminalidade. Com isso, ele acredita que será mais fácil, inclusive, combater o crime.
4: Essa proposta vai facilitar, padronizar e agilizar a ocorrência em si, fazendo com que a gente tenha também uma resposta mais rápida para o cidadão, vai fazer com que a polícia seja mais efetiva e vai fazer com que aqueles criminosos sejam capturados mais rápido, né? Porque hoje a gente tem uma dificuldade, principalmente nesses pequenos furtos, de uma interligação dos sistemas. E isso aqui vai fazer com qualquer que seja o tipo de ocorrência, essa ligação. Então, eu acredito muito nessa proposta.
3: Ao defender a proposta, o relator, deputado delegado Fábio Costa, do PP de Alagoas, também sustentou que a padronização e a integração dos dados vai facilitar a cooperação entre as forças de segurança e melhorar o combate à criminalidade. Vai resultar em dados mais completos, consistentes e comparáveis entre os estados, o que melhora a qualidade das análises. Na opinião de delegado Fábio Costa, esses avanços vão abrir espaço para novas ferramentas de inteligência, estatística e monitoramento. Ele afirma ainda que, com isso, a administração pública poderá tomar decisões mais eficazes. O projeto que padroniza os boletins de ocorrência em todos os estados do país ainda será analisado pela Comissão de Constituição e Justiça. Da Rádio Câmara de Brasília, Maria Neves.
1: Turismo.
2: A Câmara aprovou o projeto que cria a Rota Turística Religiosa do Cariri, interligando os municípios cearenses de Juazeiro do Norte, Crato, Barbalha e Santana do Cariri. Autor da matéria, Yuri do Paredão, do MDB, afirma que a intenção é valorizar o patrimônio cultural e histórico da região.
5: Essa conquista fortalece a fé, valoriza a cultura do nosso povo e gera mais emprego, renda e oportunidades para a nossa região. O Cariri ganha ainda mais reconhecimento nacional como um dos maiores patrimônios religiosos e culturais do Brasil. Seguimos trabalhando com compromisso para levar mais desenvolvimento ao Cariri e a todo o Ceará.
1: O texto prevê que o governo federal poderá cooperar com o estado e os municípios para melhorar a infraestrutura e o atendimento aos romeiros que visitam os monumentos da fé. Yuri do Paredão acredita que o reconhecimento oficial vai atrair mais investimentos para o turismo religioso no Ceará.
2: Termina agora o Jornal Câmara dos Deputados com trabalhos técnicos de Everson Urani e apresentação de Val Monteiro e Márcio Aquilissardi. Uma boa noite para você.
1: Você fica com as notícias do

0: Tribunal de Contas da União. Boa noite.
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2: O Tribunal de Contas da União fez auditoria para avaliar o uso dos recursos federais destinados à Previdência Social em 2025. Neste ano, o programa deve movimentar cerca de 1 trilhão e 3 bilhões de reais. A Previdência é uma das maiores políticas públicas do país e garante aposentadorias, pensões e outros benefícios a milhões de brasileiros. A fiscalização analisou se os recursos estão sendo aplicados de forma eficiente e se contribuem para ampliar a proteção social e reduzir desigualdades. O TCU identificou que há espaço para melhorar a relação entre planejamento, monitoramento e execução das ações. Segundo a auditoria, o desafio é fazer com que o planejamento reflita com mais precisão os gastos e os resultados esperados. O tribunal fez recomendações para aprimorar a gestão e fortalecer a política. 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
1: 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Você ouviu a voz do Brasil. Boa noite.

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6: Cultura, 8 horas. 2 minutos. 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
1: Cultura, 8 horas, 28 minutos.

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2: Cultura, 8 horas. 42 minutos.

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0: Obrigado.
1: Cultura, 8 horas, 59 minutos.